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4: Olá, boa noite.
5: Boa noite para você que nos acompanha em todo o país.
4: Terça-feira, 6 de outubro de 2026.
5: Vamos aos destaques do dia.
4: Sites e aplicativos de apostas online estão oficialmente proibidos no Brasil a partir de hoje.
5: Empresas de bets têm até amanhã para enviar relatório com saldos finais de apostadores.
4: E mais de 26 milhões de usuários não fizeram resgate voluntário dos valores disponíveis. Nazi Brum.
6: Segundo a Secretaria de Prêmios e Apostas do Ministério da Fazenda, ainda restam R$1,325 bilhão na carteira das bets.
5: Alerta climático.
4: Novo boletim sobre o El Niño aponta risco de eventos extremos e altas temperaturas em boa parte do Brasil entre outubro e o início de 2027.
5: Plataforma digital reúne alertas meteorológicos e orientações para produtores rurais durante o fenômeno. Cleide Lopes.
7: Essas ações têm como foco fortalecer a gestão integrada e prevenir cenários e reduzir riscos.
4: Educação profissional e tecnológica.
5: Modelo de ensino completa 117 anos com oferta de qualificação técnica e ingresso no mercado de trabalho. Gabriela Noronha.
8: Hoje, são mais de 3 milhões de matrículas na educação profissional técnica de nível médio, segundo o Censo Escolar da Educação Básica.
4: Hoje, na apresentação da Voz do Brasil, eu, Mariana Jungmann e Luciano Seixas.
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4: Quem ainda tem dinheiro nas plataformas de apostas online, as chamadas bets, vai receber os valores diretamente na conta bancária nos próximos dias.
5: A Secretaria de Prêmios e Apostas do Ministério da Fazenda divulgou um novo cronograma para a devolução.
4: De acordo com a pasta, um total de R$1,3 bilhão ainda não foram resgatados pelos usuários.
6: Foi encerrado ontem, segunda-feira, o prazo para o resgate voluntário dos valores disponíveis nas plataformas de apostas, as bets. Mas, segundo a Secretaria de Prêmios e Apostas do Ministério da Fazenda, ainda restam R$1,325 bilhão na carteira das bets, que devem ser devolvidos aos apostadores. A retirada vale para as empresas que tiveram a autorização de funcionamento no país. Segundo a secretaria, um dos fatos para a demora na retirada é a quantidade de contas com valores reduzidos. Pelo menos 86 milhões de contas possuem saldos de até 99 centavos, totalizando mais de R$15 milhões. Agora, as empresas têm até amanhã, dia 7, para informar as instituições financeiras os saldos de cada apostador. De acordo com o ministro da Fazenda, Dario Durigan, o dinheiro deve estar disponível nas contas entre os dias 9 e 14 de outubro.
9: As bets vão ter que informar para os bancos qual é o saldo no seu CPF que ficou lá sobrando. E os bancos, no dia 9 a 14 de outubro, vão devolver o seu dinheiro. Caso tenha qualquer problema, a Caixa vai receber o recurso e intermediar a devolução do seu dinheiro. Não confie em sites, em links que te mandarem, que facilitem a devolução do seu dinheiro.
6: O fim das atividades das bets no país foi determinado por uma medida provisória. Só no dia de hoje, 1.500 sites de plataformas de apostas foram derrubados. Com isso, a partir desta terça-feira, os sites de aplicativos das plataformas deverão ficar indisponíveis. Reportagem Nazi Brum.
5: E para fortalecer as ações de combate à oferta de apostas de cota fixa no país, o Ministério da Justiça e Segurança criou novas estruturas no âmbito da Secretaria Nacional do Consumidor, a Senacom.
4: O Departamento de Fiscalização e Prevenção de Danos ao Consumidor vai atuar na prevenção e repressão das apostas ilegais e também na manipulação de resultados esportivos.
5: Já a Secretaria Nacional de Direitos Digitais vai acompanhar sistemas e políticas adotados pelas plataformas, analisar relatórios de transparência e notificar provedores e aplicativos que violem a medida provisória.
4: Pagar a mesma conta duas vezes por engano ou ter dor de cabeça com golpes e fraudes são alguns dos problemas enfrentados pelos usuários do Pix.
5: Para evitar situações como essas, o Banco Central aprovou novas regras para reforçar as operações financeiras no país.
4: Além de novas medidas de segurança, trabalhadores poderão utilizar o Pix automático em contas salários para pagamentos recorrentes.
10: O Banco Central aprovou novas regras para aperfeiçoar o Pix, ampliar suas funcionalidades e reforçar a segurança do sistema. As mudanças incluem novidades no Pix automático, regras específicas para cobranças híbridas e novos procedimentos contra fraudes. A partir de 1º de julho de 2027, o Pix automático poderá ser usado em contas salários para pagamentos recorrentes autorizados pelo cliente. A medida amplia as possibilidades de uso da ferramenta, mantendo as restrições já existentes para recebimento e outras operações nessas contas. Outra novidade envolve a cobrança híbrida, que reúne boleto e QR Code do Pix no mesmo documento. Para evitar pagamentos em duplicidade, a nova regra determina o cancelamento automático de um dos instrumentos assim que o outro for pago. Em caso de falhas, o regulamento define responsabilidades das instituições que devem comunicar ao usuário quando houver registro de suspeita de fraude, informar a data da marcação e permitir a revisão da medida. Se a suspeita não for confirmada, o registro deve ser cancelado. Claudimário Carvalho, para a Voz do Brasil.
5: A balança comercial brasileira registrou superávit de 7 bilhões 740 milhões de dólares em setembro, uma alta de 146% em relação ao mesmo período do ano passado.
4: Isso significa que o Brasil vendeu mais mercadorias e serviços para outros países do que comprou, resultando em um saldo positivo para a economia do país.
5: Os dados foram divulgados hoje pela Secretaria de Comércio Exterior do Ministério do Desenvolvimento, Indústria, Comércio e Serviços.
4: Os destaques nas vendas foram para o petróleo bruto, minério de cobre, combustíveis, soja, farelo de soja e café não torrado.
5: Aparelhos auditivos, cadeiras de rodas, camas hospitalares e até mesmo mudanças em imóveis para pessoas com algum tipo de deficiência.
4: Esses são alguns dos itens que podem ser financiados através de crédito acessibilidade, que oferece linha de crédito nos bancos públicos federais para aquisição de produtos e serviços de tecnologia assistiva.
5: Os equipamentos e dispositivos são voltados para dar mais autonomia e independência às pessoas com deficiência.
4: Saiba mais na reportagem de Luana Karen.
11: A linha de crédito Acessibilidade financia a compra de equipamentos, dispositivos e soluções que ajudem na autonomia de pessoas com deficiência. Isadora Nascimento, secretária nacional dos Direitos da Pessoa com Deficiência do Ministério dos Direitos Humanos e Cidadania, lista os itens mais procurados para financiamento.
12: Aparelhos para audição, amplificação sonora, cama hospitalar e também cadeira de rodas, que podem ser elétricas.
11: Entre os demais itens financiáveis estão órteses, próteses e dispositivos de acessibilidade para computadores. A linha também contempla o financiamento de adaptações em imóveis residenciais para acessibilidade. Tanto o Banco do Brasil quanto a Caixa Econômica oferecem a linha de crédito. Sérgio Fernandes de Carvalho Júnior, porta-voz do Banco do Brasil, detalha as condições oferecidas pelo banco.
13: O crédito é destinado a pessoas com renda mensal de até 10 salários mínimos. Os valores financiados podem variar entre R$ 70 e R$ 30 mil reais e podem financiar até 100% do valor do produto ou do serviço adquirido. O prazo para pagamento é de até 60 meses. A taxa de juros é de 6% ao ano para quem possui renda de até 5 salários mínimos e de 7,5% ao ano para quem possui renda acima de 5 e até 10 salários mínimos.
11: A concessão do financiamento depende da análise de crédito e dos requisitos de cada banco. Por isso, o interessado deve consultar a instituição financeira antes da contratação para verificar valores disponíveis, taxas, prazos e documentação necessária. Reportagem Luana Karen.
5: Uma plataforma digital reúne informações de voluntários da Força Nacional do SUS, que atuam em desastres e emergências de saúde pública.
4: É o Sou Força, que já conta com 3 mil profissionais cadastrados.
5: Os profissionais podem ajudar em cenários de desastres naturais, epidemias e até mesmo para conter os impactos do fenômeno El Niño.
14: O sistema foi criado para organizar a força de trabalho e a mobilização de profissionais voluntários que desejam atuar em desastres e emergências de saúde pública por meio da Força Nacional do SUS. Na plataforma digital Sou Força, estão reunidas informações sobre formação, competências, experiências e disponibilidade de cada profissional cadastrado. Rodrigo Stabile, diretor da Força Nacional do SUS, exemplifica como esses dados são usados na prática.
15: Aconteceu um deslizamento de terra numa tal região. Então, eu sei que eu vou precisar de profissionais da logística, profissionais da enfermagem e de medicina. Eu tenho capacidade agora de acionar o voluntário, saber se ele está disponível para aquela missão.
14: O sistema Sou Força, criado em parceria com a Universidade de Brasília, conta com cerca de 3 mil profissionais voluntários cadastrados atualmente. Para Jonas Brandt, epidemiologista e professor do Departamento de Saúde Coletiva da UNB, a ferramenta vai ser uma ajuda importante no enfrentamento dos efeitos de fenômenos climáticos como o El Niño.
16: Cada vez mais a gente tem aumentado essa frequência dos eventos extremos, as mudanças climáticas. O Brasil é um país que tem perspectivas de ser muito afetado pelo El Niño, seja na região norte do Brasil por causa da seca, seja na região sul do Brasil por causa das chuvas. Ter essa lista organizada é muito importante para que a gente possa dar conta dessa resposta esse ano.
14: Quem deseja se voluntariar pode acessar o sistema diretamente pelo site plataforma-fnsus.saude.gov.br. Reportagem Luciana Colares de Holanda.
4: Calor acima do normal, risco de incêndios florestais e mudanças extremas no volume de chuvas.
5: Outubro chegou e os brasileiros vão continuar sentindo os impactos do El Niño em diferentes regiões do país.
4: A previsão dos Centros Nacionais de Monitoramento indica que o fenômeno tem mais de 95% de chance de atingir intensidade muito forte entre outubro e dezembro, com efeitos que devem se prolongar até o início do ano que vem.
17: O Instituto Nacional de Pesquisas Espaciais, INPE, e o Centro Nacional de Monitoramento e Alertas de Desastres Naturais, CEMADEM, alertam para os efeitos do El Niño em todo o país. A quarta edição do painel El Niño 2026-2027 atualiza o cenário do fenômeno climático no Brasil. Entre outubro e dezembro, há probabilidade superior a 95% de que o El Niño alcance intensidade muito forte. Os estudos indicam que o fenômeno deve permanecer pelo menos até o início de 2027. A previsão indica probabilidade de chuva acima da média na região sul, em parte do sudeste e no leste do nordeste. Já em grande parte do norte e em áreas do nordeste e centro-oeste, a tendência é de volumes abaixo da média. As temperaturas devem permanecer acima do normal em quase todo o país. Na agricultura, a menor disponibilidade de água no solo no centro-norte pode interferir na germinação e no estabelecimento da soja da safra 2026-2027, além de afetar pastagens e a oferta de água para os rebanhos. No sul, a maior disponibilidade hídrica favorece o milho de primeira safra, mas o excesso de umidade pode aumentar a ocorrência de doenças no trigo e dificultar a semeadura da soja e do arroz irrigado.
5: Ainda falando de El Niño, para garantir uma boa safra, um dos pontos que o produtor rural deve observar é a previsão do tempo.
4: Com essa informação, é possível definir a melhor época para plantar, reduzindo o risco de perda.
5: E com previsão de intensidade do fenômeno climático, os dados sobre temperatura e clima passam a ser ainda mais importantes.
4: Agora, o agricultor pode contar com mais uma ferramenta, uma página oficial com informações e orientações sobre o El Niño e seus possíveis impactos na agricultura e na pecuária brasileira.
7: Excesso de chuvas ou longos períodos de seca. O fenômeno El Niño deve trazer grandes desafios para a agricultura nos próximos meses. Por isso, o Ministério da Agricultura e Pecuária, em conjunto com o IMET, Instituto Nacional de Meteorologia, criou um site com o objetivo de oferecer prevenção e mitigação para os agricultores. A página traz, por exemplo, informações como clima, seguro rural, zoneamento agrícola de risco climático, assistência técnica e formas de crédito rural. Também estão disponíveis avisos meteorológicos de eventos severos, previsão do tempo para capitais brasileiras e informações técnicas voltadas à agricultura, incluindo tecnologias de ponta desenvolvidas pela empresa brasileira de pesquisa agropecuária, a Embrapa. Essas ações têm como foco fortalecer a gestão integrada dos riscos climáticos, combinando prevenção, boas práticas de manejo, assistência técnica e instrumentos de proteção ao produtor, como o seguro rural. A ideia é prevenir cenários e reduzir riscos. A página na internet pode ser acessada pelo Ministério da Agricultura no endereço gov.br/agricultura. Cleide Lopes, para a Voz do Brasil.
5: Organizações e moradores de 44 cidades da Bahia e de Pernambuco já podem apresentar projetos destinados a ações de recuperação ambiental.
4: A chamada pública do Banco Nacional de Desenvolvimento Econômico e Social, o BNDES, é voltada para a restauração da vegetação e dos recursos hídricos no entorno das usinas de Sobradinho e Itaparica, no Rio São Francisco.
18: Estão abertas as inscrições para o edital Águas do São Francisco, que vai apoiar ações de restauração ecológica da vegetação nativa e revitalização dos recursos hídricos nas áreas de influência dos reservatórios das usinas hidrelétricas de Sobradinho e de Itaparica, na região entre os estados da Bahia e de Pernambuco. A região de abrangência do edital contempla 25 municípios na área do reservatório da usina de Sobradinho e 19 municípios na área do reservatório da usina de Itaparica. O edital é fruto de uma parceria entre o BNDES, Banco Nacional de Desenvolvimento Econômico e Social, e a conta do Programa de Revitalização dos Recursos Hídricos das Bacias Hidrográficas do Rio São Francisco e do Rio Parnaíba. A gerente do Departamento de Meio Ambiente do BNDES, Vera Guedes, detalha os objetivos da seleção.
19: Serão ao todo 20 milhões de reais para apoiar ações de recuperação da vegetação, além de projetos que contribuam para melhorar a quantidade e a qualidade da água, conservar a biodiversidade, mitigar as mudanças climáticas e ampliar a oferta de serviços ecossistêmicos.
18: As inscrições para o edital Águas do São Francisco vão até o dia 2 de dezembro. Você pode obter mais informações no site chamadas.fumbio.org.br. Reportagem André de Barros Lima.
5: Estudantes de instituições federais têm até o dia 14 de novembro para se inscrever no exame de proficiência em língua inglesa.
4: As inscrições podem ser realizadas através do portal epli.ifsp.edu.br.
5: A iniciativa é um exemplo das possibilidades de formação e qualificação oferecidas pelas instituições, que hoje reúnem 755 unidades em todo o país.
4: E nesse mês, a educação profissional e tecnológica completou 117 anos de história no Brasil.
5: Ao longo desse período, ampliou a oferta de cursos técnicos, de graduação e outras oportunidades de formação para milhões de brasileiros.
4: Saiba mais na reportagem de Gabriela Noronha.
17: A técnica de segurança do trabalho, Patrícia Colasso, hoje atua em uma importante empresa de engenharia paranaense do município de Araucária. Ela conta que a formação no Instituto Federal do Estado foi fundamental para a sua trajetória.
20: Eu trabalhava como operadora de máquinas, aí eu quis um crescimento profissional mais avançado. E hoje em dia eu sou formada, eu já faço uma outra graduação, mas tudo se deu início devido a essa formação em segurança do trabalho.
17: O diploma do Instituto Federal também é a aposta de Franciele Pereira para um futuro melhor. No campus estrutural, em Brasília, ela é estudante do curso técnico integrado em meio ambiente e participa de pesquisas, ações de extensão e projetos que relacionam o conhecimento aprendido em sala de aula aos desafios da comunidade.
21: Minha mãe falou que queria muito que eu entrasse no Instituto Federal de Brasília e, cara, representa muita coisa no meu futuro, não só pelos trabalhos que eu desenvolvo aqui e por esse negócio de você apresentar muitos projetos.
17: Os institutos federais são entidades especializadas na educação profissional e tecnológica, oferecendo também educação básica e superior. Atualmente, a rede federal conta com 755 unidades entre camp e polos de inovação. Para Marcelo Bregagnoli, secretário de Educação Profissional e Tecnológica do Ministério da Educação, o diferencial desta modalidade de ensino é o compromisso com o desenvolvimento social e econômico da região.
22: Aquelas matérias que muitas vezes ele não tem uma associação dentro de sala de aula, ela sempre vai estar vinculada a alguma questão prática de resolução com arranjo produtivo, com arranjo social.
17: Embora os institutos federais tenham sido criados em 2008, a educação profissional e tecnológica faz parte da história do Brasil há 117 anos. Uma caminhada que começou oficialmente em 1909. Naquela época, o objetivo era oferecer um ofício aos jovens das classes menos favorecidas. Hoje, são mais de 3 milhões de matrículas na educação profissional técnica de nível médio, segundo o Censo Escolar da Educação Básica, e cerca de 2 milhões de estudantes em cursos tecnológicos de graduação, conforme o Censo da Educação Superior. Para a presidente da Associação Quilombola de Faceira de Chapada do Norte, em Minas Gerais, Ana Maria Pereira, contar com um campus da EPT Quilombola representa uma oportunidade de acesso à formação profissional para indígenas e quilombolas da região.
23: O Campus Quilombo, ele vem para nos fortalecer, para garantir para que nós, nossa juventude, permaneça em nossos territórios.
17: O acesso à educação profissional e tecnológica varia conforme a instituição, o curso e o nível de ensino. Na rede federal, as regras de ingresso são definidas por cada instituição e divulgadas em edital. Nos cursos de graduação, a seleção pode ser feita pela própria instituição ou pelo SISU, conforme as regras de cada curso. Reportagem Gabriela Noronha.
4: Então, para quem quiser fazer o exame de proficiência em língua inglesa, eu vou repetir o portal onde as inscrições podem ser feitas. epli.ifsp.edu.br.
24: Dicas do Enem.
25: Meu nome é Ana Beatriz Silva e minha dúvida é: como controlar o tempo durante a prova?
26: Quem responde a Ana Beatriz é o professor Tiago Diana. Ele aproveita para dar dicas sobre os principais temas da prova de história. Vale a pena conferir.
27: Fala pessoal, dica importantíssima para você que vai fazer a prova do Enem. E eu vou dividir a minha fala aqui em dois momentos diferentes. O primeiro é sobre a organização da prova e a sua estratégia. São duas provas longas e você aproveitar bem o seu tempo vai ser um grande diferencial competitivo. São 3 minutos por questão. Investe muito no tempo de qualidade, leitura e interpretação da prova. Agora, nos temas de história, que é sempre muito recorrente, tem uma aposta grande na recorrência do tema Brasil-Colônia e principalmente os aspectos da escravidão. Toda vez que você pensar em aspectos de trabalho, economia, cidadania, direito, esses temas estarão presentes na prova e farão você acumular muitos pontos. Em história geral, a pegada história contemporânea, tentando se aproximar dos tempos mais atuais, é muito forte. Você tem uma grande prova e aproveite muito todo o seu estudo e toda a sua dedicação.
26: É isso aí. Se prepare e acompanhe as nossas dicas toda terça-feira aqui na Voz do Brasil e também na radiogov.ebc.com.br.
5: Estudantes indígenas ganharam mais tempo para reunir a documentação e garantir a participação no Programa de Desenvolvimento Acadêmico Indígena.
4: O prazo de inscrições para a seleção, que terminaria no dia 1º de outubro, foi prorrogado e agora segue aberto até o dia 26.
5: Com a alteração, o calendário do processo seletivo precisou ser ajustado e tem novas datas.
0: Candidatos interessados em participar do Programa de Desenvolvimento Acadêmico Indígena, o PEDAI, têm até 26 de outubro para se inscrever na seleção. O prazo inicial, previsto para 1º de outubro, foi ampliado pela Coordenação de Aperfeiçoamento de Pessoal de Nível Superior, a CAPES, autarquia vinculada ao Ministério da Educação. As candidaturas poderão ser enviadas até 26 de outubro, no horário de Brasília, exclusivamente pelo sistema eletrônico de inscrição da CAPES. Com a mudança no prazo, todo o cronograma foi reajustado. Agora, a análise documental está prevista para o período de 26

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2: CNJ e Bacen propõem novas regras e limites para negociação de precatórios.
3: Justiça Eleitoral convida eleitores para contar como foi a experiência nas eleições 2026.
2: STJ anula júri e autoriza que peritos sejam ouvidos em caso sobre morte de bebê após parto.
3: Boa noite, eu sou Marcela Luiz.
2: E eu sou Walter Lima.
3: O presidente do Supremo Tribunal Federal e do Conselho Nacional de Justiça, ministro Edson Fachin, e o presidente do Banco Central, Gabriel Galípolo, receberam nesta terça-feira uma nota técnica com novas regras e limites para a negociação de precatórios.
2: O evento ocorreu na sede do STF em Brasília. A nota foi entregue pelo Grupo Executivo Interinstitucional criado pelo CNJ, o Banco Central e pela Advocacia Geral da União. Na ocasião, Fachin destacou que a nota técnica é fruto de um trabalho conjunto das instituições para dar uma resposta firme, mas cuidadosa à realidade do mercado.
4: É dessa matéria complexa, sensível e de impacto prático que nós hoje aqui estamos a cuidar. Como sabemos, a cessão de crédito e precatório é um instituto constitucionalmente admitido e garantido. Por isso, o desafio é exatamente esse, o de garantir que essa circulação ocorra com informação adequada, rastreabilidade, transparência, proteção do cedente, respeito à ordem constitucional de pagamento e o controle pelo tribunal competente. Por isso, regular não é impedir que o crédito circule, é assegurar que ele circule com segurança. E é justamente esse chamado que a nota técnica procura aqui atender.
3: Segundo Fachin, a nota técnica será submetida à análise do plenário do CNJ e da instância competente do Banco Central.
2: O presidente do Supremo ressaltou ainda que o normativo deverá ser apreciado e aprovado ainda neste mês de outubro.
3: Justiça Eleitoral convida eleitores para contar como foi a experiência nas eleições 2026.
2: A enquete anônima está disponível no site do Tribunal Superior Eleitoral até 31 de outubro. Mariana Fabre.
5: O objetivo é entender como foi a experiência de quem participou das eleições e o que pode ser melhorado nas próximas. Além de uma avaliação geral, o eleitor ou a eleitora pode compartilhar sua experiência sobre o acesso à informação, o deslocamento para a sessão eleitoral e sobre a própria votação. A participação é voluntária, feita pela internet, no site tse.jus.br e leva cerca de 3 minutos.
3: STJ anula júri em que médico e enfermeira são acusados por morte de bebê após parto domiciliar.
2: Segundo os ministros, a defesa foi prejudicada ao não obter autorização para que 2 peritos fossem ouvidos. Fátima Uchoa.
6: O Tribunal de Justiça do Rio Grande do Sul negou o pedido de oitiva dos peritos por avaliar que a defesa perdeu o prazo para indicar os assistentes técnicos a serem ouvidos, mas o STJ anulou o júri, considerando que as particularidades do caso e a necessidade de compreensão da atuação médica são suficientes para autorizar a oitiva dos peritos em novo júri e que a perda de prazo não pode prevalecer sobre o princípio da plenitude da defesa. O relator foi o ministro Reinaldo Soares da Fonseca.
3: A Justiça do Trabalho manteve uma indenização de R$3.000 a um empregado agredido pelo supervisor.
2: O caso aconteceu em Ituiutaba, Minas Gerais, mas o trabalhador também contribuiu para o conflito. Simone Moura.
7: O empregado fotografava o supervisor sem autorização e publicava as imagens com comentários depreciativos no grupo de WhatsApp da empresa. Em uma dessas situações, ele foi agredido pelo chefe. Para a justiça, a agressão não se justifica, mesmo com provocação. Mas a conduta do trabalhador também foi considerada na fixação da indenização no valor de R$3.000.
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0: boa noite.
1: E até amanhã.
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4: Eu sou Paula Groba.
5: E eu sou Humberto Pinheiro.
4: E estes são os destaques de hoje do Jornal do Senado, que começa agora.
5: Senadores iniciam sessões de discussão da PEC que acaba com a escala de 6 dias de trabalho e 1 de folga.
4: Projeto no Senado prevê inclusão de artesãos de baixa renda na Previdência Social.
5: Senado discute medidas para enfrentar impactos de Super El Niño.
4: Boa noite.
5: Boa noite.
4: Mais dias de descanso e menos dias de trabalho. O Senado começou a discutir o fim da escala 6x1. A proposta pode mudar a rotina de milhões de trabalhadores.
5: Segundo o presidente do Senado, o texto pode ser votado em primeiro turno já na próxima semana, após 5 sessões de discussão. Repórter Alexandre Campos.
6: O Senado fez nesta terça-feira a primeira de 5 sessões de discussão da proposta de emenda à Constituição, que acaba com a chamada escala 6x1, antes da votação da matéria em primeiro turno. Na prática, a PEC prevê que a jornada de trabalho passará de 44 para 40 horas semanais, sem redução de salário e com direito a 2 dias de folga, sendo um deles preferencialmente aos domingos. Essas regras não valerão para os servidores públicos, mas alcançarão os terceirizados de órgãos públicos. Também não serão aplicáveis para os trabalhadores da iniciativa privada que tiverem diploma de curso superior e que receberem um salário maior que 2,5 vezes o teto da Previdência Social, salvo se o empregador, por vontade própria, decidir o contrário. A diminuição será gradual. Se aprovada a proposta, 2 meses depois de sua promulgação, o tempo de trabalho por semana passará de 44 para 42 horas. Um ano depois da implementação dessa primeira etapa, vai diminuir para 40 horas. Sem se manifestar sobre o mérito da PEC, a senadora Damaris Alves, do Republicanos do Distrito Federal, defendeu que o início da discussão da proposta em plenário deveria ocorrer depois do segundo turno das eleições.
7: É uma matéria delicada, uma matéria que diz respeito a inúmeros segmentos e é a matéria de mais interesse do trabalhador. Como é que você pega uma coisa que vai mexer com milhões de vidas e você coloca no período eleitoral? Eu acho que essa discussão, pé no chão, tinha que ser pós-eleição. É diz respeito à vida do trabalhador.
6: Mas o senador Paulo Paim, do PT do Rio Grande do Sul, afirmou que a redução da jornada de trabalho é uma pauta antiga no país. Ele lembrou que o ex-presidente Getúlio Vargas, diante da falta de limite, fixou a jornada em 48 horas semanais.
8: Depois, na Constituinte, nós conseguimos reduzir de 48 para 44. De lá para cá, eu apresentei acho que uma meia dúzia de PEC. Realizamos dezenas de audiências públicas e aqui no plenário também 2, 3 sessões temáticas. Para mim, as eleições devem acontecer sim, sempre. No Brasil acontece 2 em 2 anos, que é os prefeitos e depois governadores e o Congresso, né? E a presidência da República. Então, cada vez que tiver uma discussão de uma campanha eleitoral, não se vota mais nada. É totalmente absurdo.
4: O presidente do Senado, Davi Alcolumbre, afirmou que vai cumprir todas as etapas previstas para a análise da proposta que acaba com a escala 6x1. Segundo ele, a PEC passará por 5 sessões de discussão antes de uma eventual votação em primeiro turno. Se for aprovada, serão necessárias mais 3 sessões de discussão antes da votação em segundo turno.
5: Alcolumbre também destacou que cumpriu o compromisso de levar a proposta ao plenário e afirmou que, no momento da votação, cada senador e senadora terá liberdade para decidir sobre a redução da jornada de trabalho dos quase 40 milhões de brasileiros que, segundo ele, atualmente trabalham na escala 6x1.
9: Qual é o meu desejo? É cumprir integralmente o rito constitucional, sem atropelos, sem acelerar nada, para na semana que vem termos sessões terça, quarta e quinta, e se caso todos nós pudermos concluir as 5 sessões de debates na semana que vem, do ponto de vista regimental, colocar para sua deliberação em primeiro turno.
4: Quem vive do artesanato poderá ter direito à proteção da Previdência Social.
5: Um projeto em análise no Senado prevê que artesãos de baixa renda sejam reconhecidos como segurados especiais, com acesso a benefícios previdenciários. Repórter Marcela Cunha.
10: O projeto da senadora Lurdinha Pereira, do PSB do Maranhão, inclui entre os segurados especiais da Previdência o artesão que trabalha em regime de economia familiar. O segurado especial é uma categoria da Previdência que reúne trabalhadores que vivem da própria atividade e tem regras específicas de contribuição. Para ser enquadrado nessa categoria, é preciso ter o artesanato como profissão habitual ou principal meio de vida. Além disso, a renda obtida com a atividade não poderá ultrapassar um salário mínimo. A regra valerá tanto para quem vive no campo quanto nas cidades. A senadora Zenaide Maia, do PSD do Rio Grande do Norte, destaca que, para muitas famílias, o artesanato também representa fonte de renda e sustento.
0: O artesanato não é só beleza, ele é cultura, é renda, é dignidade e é desenvolvimento para muitas comunidades.
10: A condição de artesão deverá ser comprovada de acordo com a Política Nacional do Artesão.
4: Chuvas intensas, secas, enchentes e ondas de calor podem se tornar mais frequentes e intensas com a previsão de um super El Niño.
5: O fenômeno acende o alerta para os impactos no Brasil e o Senado já discute e aprova medidas para preparar o país e reduzir os prejuízos causados por eventos climáticos extremos. Repórter Patrícia Oliveira.
1: A previsão a partir de agora em outubro e para os próximos meses é de chuvas acima da média em partes da região sudeste do Brasil e principalmente no sul, com a possibilidade de ciclones. Enquanto outras regiões, como o Nordeste e a Amazônia, podem enfrentar períodos mais secos e maior risco de queimadas. Um projeto transformado em lei da senadora Tereza Cristina, do Progressistas de Mato Grosso do Sul, impede o bloqueio dos recursos do pagamento do seguro rural para proteger o produtor contra grandes perdas no campo. Outra proposta do senador astronauta Marcos Pontes, do PL de São Paulo, cria uma política nacional com um sistema de informações para prevenção e monitoramento dos riscos de desastres.
11: E isso é extremamente importante para que os nossos municípios fiquem mais preparados para enfrentar situações de emergências climáticas, e elas vão aparecer cada vez mais.
1: O projeto está pronto para votação na Comissão de Constituição e Justiça.
4: Respeitar a vontade do eleitor expressa nas urnas é fundamental para fortalecer a democracia. A avaliação é do presidente do Senado, Davi Alcolumbre, após o primeiro turno das eleições.
5: Ele pediu respeito ao resultado também no segundo turno, marcado para o dia 25 de outubro. Repórter Raíssa Abreu.
12: Ao chegar ao Senado nesta terça-feira para retomar as sessões plenárias, o presidente da Casa, Davi Alcolumbre, cobrou dos brasileiros respeito ao resultado das urnas no segundo turno.
13: Que o povo brasileiro possa, a partir deste segundo turno para presidente, nos estados que teremos segundo turno, fazer a escolha com a sua consciência livre de escolher o que é melhor para o Brasil. Como presidente do Congresso Nacional, eu tenho a convicção, primeiro, que todos nós precisamos respeitar o resultado das urnas. Isso é questão fundamental para o fortalecimento da democracia.
12: O segundo turno das eleições está marcado para 25 de outubro.
4: Já o senador Confúcio Moura, do MDB de Rondônia, defendeu uma atuação política sem radicalização e voltada à solução dos problemas concretos do país. Ele afirmou que o próximo Congresso deve priorizar medidas graduais e destacou a importância da educação, da pesquisa científica e da valorização de professores e pesquisadores.
5: Para Confúcio, governos de diferentes linhas políticas precisam concentrar esforços em fazer o básico bem feito. Ele destacou que é completamente injustificável adotar posturas contrárias ao avanço do conhecimento.
14: Não pode nenhum governo de direita, conservador ou esquerda, no mundo da tecnologia, do avanço da inteligência artificial, de tudo isso, a gente ser contra a pesquisa científica, contra o pesquisador brasileiro, contra o professor. Isso não justifica em nenhum partido do mundo.
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5: O Com edição de Paula Groba e trabalhos técnicos de Eliseu Caires, o Jornal do Senado fica por aqui. Acompanhe agora as notícias da Câmara dos Deputados. Boa noite.
4: Boa noite e até amanhã.
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16: Bancadas discutem pautas prioritárias para o período depois das eleições.
17: Homens brancos e com graduação são maioria entre os deputados eleitos.
16: Primeiro turno teve maior número de abstenções desde a redemocratização.
17: 23 deputados federais vão assumir outros cargos no próximo ano.
16: Boa noite. A partir de 2027, pelo menos 23 deputados que cumpriam o mandato parlamentar na Câmara nesta legislatura vão ocupar outros cargos, como informa o repórter Luiz Cláudio Canuto.
18: 23 deputados federais foram eleitos para outros cargos, como governador, senador e deputado estadual. 17 deputados federais foram eleitos para o Senado e 2 foram eleitos na chapa para o Senado, como suplentes de senador. Em nível estadual, o deputado Zuco, do PL do Rio Grande do Sul, foi eleito em primeiro turno governador do estado. Em Tocantins, o deputado Vicentinho Júnior, do PSDB, disputará o segundo turno contra a senadora professora Dorinha, do União. Segundo o cientista político Paulo Castro, a Câmara dos Deputados costuma ser o ponto de partida para uma carreira política em nível nacional. E é natural que deputados, após algum mandato, passem a disputar vagas no Senado, prefeituras ou governos de estado.
19: Então o eleitor percebe isso, ele sabe que essa atuação política aqui na Câmara dos Deputados também gera muito aprendizado. Aprendizado político consolida também as bases de atuação desses parlamentares nos seus municípios, principalmente depois que nós tivemos aí a possibilidade de flexibilizar, vamos dizer assim, a forma como eles disponibilizam, direcionam emendas parlamentares para os seus eleitores, e o eleitor valoriza essa experiência. Então, é comum, porque dentro da política, né, quem tem mais exposição, quem tem mais presença, costuma sair à frente na eleição. Então, certamente um deputado federal que disputa outro cargo já tem esse recall.
18: 5 deputados federais foram eleitos para assembleias legislativas e 4 ficaram como suplentes nas chapas eleitas para os legislativos estaduais. Outros 31 deputados candidatos não foram eleitos. Da Rádio Câmara de Brasília, Luiz Cláudio Canuto.
2: Eleições.
17: O perfil dos deputados permaneceu quase inalterado em relação às legislaturas anteriores e a maior parte da Câmara segue sendo formada por homens brancos e com nível superior. Saiba mais detalhes sobre o perfil dos parlamentares eleitos na reportagem de Agui Pontes.
20: Com a contagem dos eleitos, a Câmara dos Deputados mantém perfil social majoritariamente branco, masculino e com idade média em torno de 49,9 anos. Segundo o cientista político da Universidade de Brasília, Murilo Mendes, o rosto da Câmara é muito próximo do que ela já vem tendo há muito tempo.
21: A Câmara dos Deputados manteve o mesmo perfil, muito parecido o perfil social de outras legislaturas, majoritariamente formada por homens, brancos, de ensino superior também, de maior renda.
20: Segundo o último levantamento dos perfis dos deputados, dos 513 representantes na Câmara, 421 possuem ensino superior. Deputados do sexo masculino ocupam 404 cadeiras e 374 dos representantes são brancos. Esses mesmos fatores encontram pouca correspondência na população geral, segundo dados do IBGE. Enquanto deputados com ensino superior são 82,1%, esse mesmo perfil representa 21,4% da população. A população masculina corresponde a 48,5% do povo brasileiro. Já na Câmara, 78,8% dos eleitos são homens. E apesar de 72,9% dos deputados serem brancos, 10,2% dos brasileiros se autodeclaram da mesma forma. Representantes pretos e pardos somam 26,4%, em torno de um quarto da Câmara. Pessoas indígenas têm 3 representantes, um a menos se comparado à legislatura anterior. E pessoas amarelas de ascendência asiática têm 1 representante, 2 a menos do que antes da eleição, o deputado Kim Kataguiri, do Missão de São Paulo. Segundo o cientista político Murilo Mendes, apesar do perfil da Câmara se manter muito próximo ao que sempre foi, houve um aumento da presença feminina. foram mais 19 cadeiras com as eleições de 2026, fazendo com que elas passassem de 17,7% das candidatas eleitas em 2022 para 21,2%.
21: Hoje, as mulheres são vitrines eleitorais dos partidos. Funcionam como puxadoras de votos em muitos estados. Então, hoje, o investimento em candidaturas femininas deixou de ser apenas para cumprir a nominata, para cumprir a cota de gênero. E hoje elas são cabeças de chapa da disputa proporcional.
20: No recorte de faixa etária, a média de 49,9 anos se mantém constante em comparação a outras magistraturas, mas apresenta diversidade de idades na casa. A maior fatia dos deputados, 31%, tem entre 40 e 49 anos. Cerca de 24% tem entre 50 e 59. 17,5% possui entre 60 e 69. Entre 21 e 34 anos, são 9,7%. E 70 anos ou mais, são 6%. Os deputados mais idosos, com 78 anos, são Magna Mofato, do PL de Goiás, e Luiz Carlos Busato, do União do Rio Grande do Sul. O mais jovem, com 21 anos, é Alvinho Lira, do PP de Alagoas. A composição da Câmara contou com uma maioria de deputados reeleitos. Aproximadamente 58% estão renovando o pleito. Da Rádio Câmara, de Brasília, Agui Pontes.
16: Na próxima legislatura, 29 deputados federais voltam a exercer o mandato na Câmara. É o maior número de ex-deputados que retornam à casa desde 2010. Confira os detalhes na reportagem de Antônio Vital.
3: Dos 513 deputados federais eleitos este ano, 29 já tinham exercido o mandato antes e estavam fora da Câmara. Esse número representa menos de 6% do total, mas inclui ex-parlamentares conhecidos em seus estados, como o ex-presidente da Câmara João Paulo Cunha, do PT de São Paulo, e o ex-líder do governo Bolsonaro na casa, Major Vitor Hugo, do PL de Goiás. Dos ex-deputados que retornam à Câmara, 12 são do PL, 7 do PT, 3 do MDB e os demais do PP, Podemos, União Brasil, Novo, PSD e PRD, com um representante cada. O número de ex-deputados que retornam à Câmara é o maior desde 2010. Em 2010 foram 28 e em 2022 foram 17. Esses deputados não estão incluídos nos cálculos de renovação da Câmara, que só considera os eleitos para o primeiro mandato. Esse número é de 183, que representa uma taxa de renovação de pouco mais de 35%. Dentre os outros nomes conhecidos que ocuparão cadeiras de deputados no ano que vem, estão Freixo, do PT do Rio de Janeiro, Agnello Queiroz, do PT do Distrito Federal e Subtenente Gonzaga, do PL de Minas Gerais. Para o cientista político Ricardo de João Braga, são políticos experientes que enfrentaram uma tarefa difícil ao se elegerem sem estar ocupando um mandato.
7: Quem estava fora da política no sentido dos cargos teve que subir uma montanha relativamente alta. E quem estava fora da política mesmo, eu acho que teve que trabalhar vários anos para conseguir reconstruir a sua rede de relacionamento. Esse retorno, primeiro, é o reconhecimento do eleitor, ou então é simplesmente até um recall, como a gente costuma dizer, aquela lembrança. Mais uma coisa que é interessante é que é uma volta de parlamentares experientes.
3: Entre os que voltam a exercer um mandato este ano estão apenas três mulheres: Perpétua Almeida, do PCdoB do Acre, professora Rosa Neide, do PT de Mato Grosso, e Rose Modesto, do União de Mato Grosso do Sul. Da Rádio Câmara de Brasília, Antônio Vital.
16: Política.
17: O primeiro turno das eleições registrou o maior número de abstenções desde a redemocratização. Quem explica os detalhes é a repórter Kate Nayane.
22: Neste domingo, o primeiro turno das eleições de 2026 registrou o maior número de abstenções desde 1998. Ao todo, foram 21,08%, o que equivale a 33,4 milhões de eleitores, segundo dados do Sistema de Totalização de Votos do Tribunal Superior Eleitoral. O especialista em relações governamentais, Eduardo Galvão, analisa que o percentual já era esperado, considerando as últimas eleições. Para ele, a alta expectativa dos brasileiros sobre os candidatos causa uma espécie de frustração, o que pode levar o eleitorado a se abster do direito ao voto.
23: Tanto aqui no Brasil quanto em outros países também da América Latina, que é a alternância muito rápida de poder entre espectros políticos. Ou seja, vota-se na direita, não consegue resolver os problemas, vota-se na esquerda tentando resolver os problemas, não se consegue esse resultado, o imediatismo das pessoas, do eleitorado, por soluções.
22: Ele afirma ainda que essa expectativa explica não só a alternância no poder, quanto à desmotivação das pessoas para ir às urnas exercer a sua cidadania.
23: Na minha visão, esse dado, ele conversa muito com essa tendência de alternância de poder, porque isso demonstra uma insatisfação muito grande das pessoas em relação ao ambiente político, em relação aos próprios representantes. Na percepção das pessoas, as demandas sociais não estão sendo atendidas nem por um projeto de governo, nem por outro projeto de governo.
22: Em 2022, a porcentagem de abstenção foi de 20,95% na primeira etapa da votação. Em 2026, 158,7 milhões de eleitores foram considerados aptos a votar. 125 milhões compareceram às urnas. Entre os votantes, 2,2 milhões dos votos foram em branco e 3,6 milhões nulos. Os votos brancos e nulos são geralmente de pessoas que não se identificam com nenhum candidato ou partido. É tido como um voto de protesto e pode demonstrar o descontentamento da população em relação às opções de governantes disponíveis para ocupar as cadeiras do plenário. Da Rádio Câmara de Brasília, Kate Nayane.
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16: Economia. Arthur Oliveira Maia, do União da Bahia, é favorável à proposta de emenda à Constituição que limita a alíquota máxima do IPVA a 1% do valor de venda do veículo. A PEC também altera a base de cálculo do imposto para considerar o peso de fábrica do automóvel em vez do valor de mercado.
17: Arthur Oliveira Maia explica que a ideia é tornar a cobrança mais previsível e evitar que o valor do IPVA aumente de forma excessiva em razão do preço do veículo. O texto ainda permite que os estados concedam descontos para veículos menos poluentes.
16: Fernando Coelho Filho, do União de Pernambuco, apoia a criação de uma frente parlamentar em defesa do mutualismo. O colegiado visa garantir uma alternativa viável e competitiva ao mercado tradicional de seguros de veículos.
17: Fernando Coelho Filho ressalta que a iniciativa busca articular ações entre o governo, a iniciativa privada e a sociedade civil para fortalecer o setor. Segundo ele, o colegiado é importante para garantir um ambiente regulamentado que amplie a proteção do patrimônio da população.
16: Agricultura. Gabriel Mota, do União de Roraima, defende a aprovação de projeto que cria um Programa Nacional de Assentamentos Produtivos próximos às cidades. A proposta busca ampliar o acesso à terra para famílias vulneráveis, com foco no abastecimento de mercados locais.
17: Gabriel Mota ressalta que os assentamentos poderão receber apoio para assistência técnica, crédito e comercialização da produção. O texto admite lotes menores que um hectare, desde que estudos comprovem a viabilidade econômica, ambiental e produtiva da área.
16: Votação. Após o primeiro turno das eleições, os partidos começam a discutir pautas prioritárias. O PL, com a maior bancada eleita para a Câmara e o Senado, defende mais flexibilidade nas relações trabalhistas.
17: A Federação PT, PCdoB, PV, com a segunda maior bancada eleita para a Câmara, diz que o fim da escala 6x1 é uma demanda da sociedade. A repórter Silvia Munhato tem as informações.
6: Com a definição das novas composições da Câmara e do Senado para a próxima legislatura, os partidos já começam a discutir as pautas legislativas prioritárias. A partir da força eleitoral do PL mostrada nas urnas, o deputado Maurício Marcon, do Rio Grande do Sul, vice-líder do partido na Câmara, acredita que haverá menos espaço para medidas que busquem regular as relações trabalhistas, como as discussões sobre a jornada de trabalho máxima.
8: A gente tem exemplos dos Estados Unidos, do Canadá, da Austrália, da Inglaterra, que fazem a questão por horas trabalhadas com os direitos trabalhistas garantidos de forma proporcional, onde as pessoas vão fazer as suas horas de trabalho que assim desejarem. Se quiserem trabalhar 2, 3, 4, 5, 6 dias, elas vão ter a liberdade
6: Para o deputado Daniel Almeida, do PCdoB da Bahia, vice-líder do governo no Congresso, a sociedade se mostrou favorável ao fim da escala 6x1, porque quer mais tempo livre.
1: Quem está contra isso está contra a evolução natural das coisas, está contra a opinião da sociedade, está contra os trabalhadores brasileiros. Esse debate de que o mercado regula as relações na sociedade, regula as relações no mundo do trabalho, as relações econômicas, é uma falácia. Não é assim que as coisas funcionam.
6: Maurício Marcon afirma que o partido deve trabalhar pelo corte de impostos e até para suspender a reforma tributária, aprovada em 2023 pelo Congresso. Outro movimento, segundo ele, será na direção do corte de gastos, além de outras pautas.
9: Fim das decisões monocráticas do Supremo Tribunal Federal, que está lá esperando há muito tempo lá, e a gente precisa votar, redução da maioridade penal. Então a gente tem várias pautas aí para serem aprovadas.
6: Daniel Almeida acredita que o país terá que fazer um enfrentamento mais firme do crime organizado e citou a proposta em discussão que busca reestruturar o sistema de segurança pública.
1: Criou-se o fundo eleitoral, mas a presença do poder econômico e de forma especial de setores do crime organizado na vida política está cada vez mais intensa, então tem que fazer uma reforma político-eleitoral.
6: O vice-líder do governo também acredita que será necessária uma discussão sobre o Supremo Tribunal Federal no sentido de fixar mandatos para os ministros. Da Rádio Câmara de Brasília, Silvia Minhato.
10: Segurança Pública.
16: Mário Negro Monte Júnior, do PSB da Bahia, apoia a proposta que amplia a coordenação da União na segurança pública e integra os órgãos federais, estaduais e municipais. A PEC também reforça a atuação da Polícia Federal contra organizações criminosas e milícias.
17: Mário Negro Monte Júnior destaca ainda a criação da Polícia Viária Federal, com atuação em rodovias, ferrovias e hidrovias, e a inclusão das guardas municipais no sistema de segurança pública. Ele acrescenta que a proposta também prevê recursos para os fundos nacionais da área.
16: Marangoni, do Podemos de São Paulo, é autor de proposta que altera o Código Penal para aumentar a punição a quem comete o crime de ato obsceno em locais de uso coletivo. De acordo com a matéria, a punição passa a ser de 2 a 5 anos de reclusão, além de multa.
17: Marangoni afirma que a medida alcança banheiros, vestiários, escolas, transportes coletivos, centros comerciais e outros espaços frequentados por crianças e adolescentes. Ele considera que esses ambientes exigem proteção reforçada contra a exposição a atos de conteúdo sexual.
16: Marussa Boldrin, do Republicanos de Goiás, propõe criar diretrizes nacionais para transformar as salas lilás em uma política de atendimento humanizado a mulheres e meninas vítimas de violência. A implantação seria gradual, respeitando a autonomia de estados e municípios.
17: A proposta, relatada por Marussa Boldrin na Comissão de Saúde, garante acolhimento, escuta especializada e integração com a rede de proteção. Também prevê treinamento contínuo das equipes e protocolos nacionais para orientar o atendimento às vítimas.
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16: Previdência. Vander Lubé, do PT de Mato Grosso do Sul, apoia o projeto que regulamenta a aposentadoria especial por penosidade no regime geral de previdência social. A proposta define o conceito de penosidade e estabelece critérios para a concessão do benefício.
17: O texto de Vander Lubé prevê a aposentadoria após 25 anos de trabalho em condições de grande desgaste físico ou mental, mediante comprovação por perícia técnica. O projeto também cria regras específicas para motoristas do transporte rodoviário comprovarem o direito ao benefício.
16: Termina agora o Jornal Câmara dos Deputados, produzido pela Rádio Câmara, com trabalhos técnicos de Everson Urani e apresentação de Luciana Vieira e José Carlos Andrade. Uma ótima noite para você.
17: A Voz do Brasil volta amanhã. Uma boa noite para você.
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3: 10 e 1.
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1: 10:32.
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1: Energia boa, rapaz. Esse amor, hein, Santana? Essa aí. É.

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1: 11-2.
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1: Oi, Zezé. Oi, Luciano.
2: Fala, Luciano.
1: Vamos cantar uma música junto?
2: Vambora, rapaz. Que música?
1: Essa aqui, ó.
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2: Caramba, essa música é maravilhosa, Alexandre. 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
1: 11:30.
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2: 11:58.
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1: Meia-noite 29.
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4: Meia-noite 59.
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1: 1:29.
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2: Conheço, cara.
1: Ela me mandou um áudio.
2: O que aconteceu, mano?
1: E eu acho que ela fez de propósito.
2: Me explica essa parada aí.
1: Eu vou te contar.
2: Vai.

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3: Uma e 59.
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1: 2:15.
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1: 2:46.
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3: 2h59.
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1: 3 e 15.
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1: 3h41.
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3: 4 horas.
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1: 4 e 12.
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1: 4 e 18.
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4: Lari Ferreira, o tal do bebo apaixonado é chato, né?
5: De

0: São Paulo.
1: Essa é pra casar, viu?
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5: 4:49.
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1: 4h59.
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8: Só se for agora. Muito bom dia pra todo mundo, excelente manhã. Caprichada, WF, Wellington Fernandes, o seu amigo simplão de tudo. Felizão, chegando agora, a partir de agora, assumindo o comando da nave mãe. Vamos juntos, ao vivo, até as 6h30 da manhã, sem sair de cima. Sintonizados, colados na maior.
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8: Claro, meu amigo, é por aqui que a gente se fala, por aqui que tem presentes, tomamos café da manhã, curtimos uma boa música, batendo papo, resenhamos, e é claro, né, deixamos o seu dia um dia mais agradável, um dia com mais positividade, mil grau pra toda Joinville, pra todo o norte catarinense. Pode aumentar esse volume aí, hein? Tá no ar, aqui, ó. Sejam bem-vindos.
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8: Pode abraçar e abraço caprichado, meu amigo, porque a partir de agora nem quero ninguém parado. Quero toda essa comitiva chacoalhando o pé da goiabeira para deixar o nosso meiuca de semana de primeira. Tem pergunta e resposta valendo presentão para você que já tá com o pé no pé da patrola e balançando a goiabeira. Chega para cá, meu amigo, porque darão sinais. Sim, sim. E olha, o sinal dessa quartona tem um kit boné pra você, kitzão completão da 89, mas tem que me responder. Tem perguntas e respostas pra você aí que já tá no volume, no grau, daquele jeito, sim, pra ficar sensacional. Qual a música que marcou a sua juventude, meu amigo? Conta pra mim aí qual a música que marcou a sua juventude. Sabe aquele momento que marca a juventude de alguém? Eu tenho minha música que marcou a minha juventude até hoje, aquele namoro de adolescente. Eu tenho uma música que marcou, mas vou ficar ela pra mim. Eu quero a sua resposta, valendo kit 89, personalizado com um lindo bonezão pra você colocar esse boné na cabeça e desfilar por aí, meu amigo. Aperta esse botão e vem. Vai.
11: Quem é o cantor?
8: Opa, ó, o cantor, meu amigo Chico Rei, Paraná, Bomba Relógio. Foi quebrado. É? Foi quebrado. 5 e 3. Bom dia pra vocês. Outra vez. É o WF que tá na voz ao vivaz por aqui até as 6h30 da manhã. Qual é a música que marcou a sua juventude?
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0: Conexão 89 FM, a Rádio João Evidência de Verdade, o tempo... Opa! Calma! Agora sim, né, Daniela? Bom dia pra você, tudo de bom! A caravana da alegria tá no ar porque a comitiva é sertanejeira. WF na voz, ao vivo, chacoalhando até o pé da goiabeira. Quem chegar primeiro tem presente, mas tem que falar com a gente nessa manhã. Cadê a galera do chapéu pra deixar essa manhã mil grau? Homem do céu, mas homem, como é que tá? Tá bom?
1: Bom dia, Gabriel.
0: Bom dia.
1: E aí, Gabriel?
0: Diga lá.
1: A música sertaneja.
0: Tá, é, chegou atrasado, boa, né, Darcy? Mas é o seguinte, tem pergunta e resposta na manhã sertaneja. Qual é a música, Darcy, que marcou a sua juventude? Sabe aquela música que tem aquela nostalgia, aquele momento único, individual, que fica com aquele gostinho na memória? Ai, quero relembrar, quero dar o restart. É tão bom dar um restart na vida. Eu tô restartando tudo, rapaz. Já vou abrir o canal de comunicação aqui, hein? E eu vou dar um restart, ou melhor, vou dar um play aqui, aperta o play, produção, porque a galera do chapéu já vai balançando, chacoalhando o pé na goiabeira e já vamos liderando, né? Obrigado, Joinville. Não esqueça, a palavra ordem é obrigado. E por aqui a gente segue. Ao vivaço, Wellington Fernandes, o Simplão WF. Tamo na voz, ao vivo, até às 6:30 da manhã.

0: 89, a Rádio Joinville, de verdade, o tempo todo, em todo lugar, o fruto do nosso amor, Amado Batista, sucesso na manhã sertaneja, até às 6h30 da manhã. O WF vai ao vivo, sem sair de cima, falando com todo mundo, você conectado no nosso WhatsApp, porque a nossa manhã fica boa quando abrimos nossos olhos. Quando escolhemos no silêncio, para onde vamos? 89, bom dia. Que hoje não apenas atravesse todas as horas, mas a viva presença comece no silêncio. É o que eu te desejo. Silencie-se e surpreenda a todo momento. Quem é contigo não dorme. Todas as dificuldades da vida, pode ter certeza que ela será vencida. Opa! Basta você ter fé. Esperança sempre alcança. Anota a frase aí, ó. Eu carrego isso há 23 anos. Quem tem fé e esperança sempre alcança. A expectativa se torna realidade. Pode carimbar.
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0: Agora sim, produção, pode liberar. Sensacional, tem perguntas e respostas nessa manhã para começar bem o dia e terminar com propósito. Feliz da vida, qual é a música que marcou a sua juventude? Reinaldo, Estrada da Ilha, a música Barquinha de Ouro marcou a minha infância. Boa, garoto, bom dia para você, tudo de bom. WF, a música que marcou a minha infância, Milionário José Rico. Mas qual é a música dele? Ele é um cantor, rapaz. Estrada da Vida. Legal. Quem tem aquela música que marcou a sua juventude, marcou a sua vida? Qual o cantor que marcou a sua juventude? Conta pra gente à vontade no nosso canal de comunicação. O José Carlos diz o seguinte: Dona, Roupa Nova, quando ouvia, pura nostalgia, WF. Menina da Aldeia, Lourenço e Lorival, quem assina o recado aqui é o Márcio Leonardo. Ô Márcio, obrigado pela companhia. O Ari Oliveira também tá com o pezinho na patrola ligado no 89 e diz: telefone mudo, com trio parada dura. Manda um beijo pra nós aí, toca esse modão, WF. WF, a música que marcou a minha juventude, uma música linda demais, né? Que foi na minha vida de infância, 18 de dezembro de 2020. Que música linda! A consciência deve se manter com inteligência. Boa! Gostei da resposta, rapaz! 5h17, qual é a música que marcou a sua juventude? Venha ganhar kit 89, mais um lindo boné personalizado, ele pode ser seu. Darcy, responde!
2: A minha música é de Milionário Zé Rico.
0: É?
2: A carta, né?
0: A carta.
2: Essa me marcou mesmo.
0: É.
2: Na infância, né? Valeu!
0: Tá.
2: Espero ganhar um brinde.
0: Boa, sim. Se a carta marcou a sua infância, ele é o homem da carta marcada. Milionário José Rico realmente atravessou gerações e gerações. São músicas que realmente não tem como não marcar a memória, né? Bom dia, 5h18. Aperta o play, dá o start na memória e vamos restartando os nossos segundos da nossa vida.

0: 89, a Rádio João Invenente de Verdade, o tempo todo, em todo lugar, a rádio dos melhores shows, a carta, milionário José Rico, te encantando e encantando nessa manhã mais animada de todos os tempos, WF da Voz, ao vivo até as 6h30, vamos juntos nessa marcha, tá na marcha lenta ainda, é, meu credo. Acorda, preguicinha, e venha ser feliz mais uma vez, outra vez, porque a gente segue em todos os caminhos e trajetos, fazendo a sua companhia, indo muito mais longe para ficar com o propósito cada vez mais perto de você, matar saudade, viajar no tempo, deixar o seu dia bem legal, deixar o dia com 89 motivos, do jeito que 89 tem o jeito certo de fazer, meu amigo. Acorda, preguicinha, venha ganhar presente. 89 FM. Qual é a música que marcou a sua juventude? Quem não tem aquela música que marcou a juventude? Sabe aquele namoro da juventude? Já vou trazer essa música, boa, lembrei. Opa, não esqueço mais nada. AWF, essa é das antigas, meu amigo. Tentei te esquecer. Mato Grosso e Matias, legal, boa lembrança. 89
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3: Oba, oba! Tô de volta por aqui nessa manhã gostosona, lindona. Wellington Fernandes, seu amigo WF, ao vivo.

0: nossa interatividade no 89 Zap. Valendo kit 89, mais lindo boné personalizado, mas tem que interagir. Perguntas e respostas valendo, porque hoje a gente celebra o dia do compositor. Se compõe, tem música. Se tem música, tem tímpanos que ouve. Se tem tímpanos que ouve, tem gente feliz da Joinvilense de verdade. Porque o palco principal do momento é a nossa manhã, sem sair de cima. Oba, oba, oba, oba. Vem, vem, que eu tô alegre com você também. WF, perguntas e respostas, eu quero esse boné, a minha música que marcou muito a minha vida, o Chico Amado e o Xodó. Só na caixa, quem assina aqui é a Riqueza. 9FM. Riqueza? Como é que é essa história aí? 5h26, excelente quarta-feira para vocês outra vez. Perfumado tá o dia de hoje. Que as oportunidades sejam alcançada e que o seu dia realmente seja evolutivo. Fique à vontade para você participar comigo. WF, a música que marcou a minha juventude foi aquela música do Pardinho e Pardal, O Castigo. Quem assina o recado pra você aqui é o Eric. Ô Eric, obrigado pela companhia, meu amigo. Tá compositando muito bem, vamos compor aí, Eric. Opa, sensacional. Ô WF, tô contigo na escuta e não largo. Obrigado, querido. Pode falar comigo aqui, eu tô te ouvindo.
1: Bom dia, Wellington Fernandes.
0: Bom dia, meu jovem.
1: É o Joe.
0: Joe, todo mundo.
1: A música que marcou aí, ó. É o Rony Cardoso, Amor Antigo.
0: Boa.
1: Se der pra tocar nó pra nós aí, ó. Mas agradece, valeu, Elton, bom dia, um abração.
0: Tamo junto. Obrigado. Tamo junto, meu amigo, juntos e misturados, às vezes até embolados. Boa, boa, boa, boa essa música, né? Já vai rolar pra você aí. Enquanto isso, antes de romper o clarão da aurora, já tava com o pezinho da patrola. Não pode ser essa agora, produção, não. É a viola barulhenta. Vamos fazer barulho aí então, produção. Pô, opa, vamos ouvir o... Ó, coisa gostosa, hein? Que viola barulhenta é essa? É a nossa manhã sertaneja despertando tudo que é de bom, rapaz, nas nossas vidas. Porque quando voltamos no tempo, relembramos o que é bom. Relembra o que é bom, relembra o que te faz bem. Bom dia.

Diego, Bruto Rústico Sistemático, os Monarca. Só na caixa, também ele, Chico Amado e Xodó, Viola Barulhenta. Tinha um carreiro, né? Fazendo aquele barulho da viola que todo mundo gosta no Clarão da Aurora. 89 FM. Rádio Joinvilense de verdade o tempo todo em todo lugar. Pode caprichar aí, meu amigo, porque você fica de antena ligada, você acompanha o melhor show do seu melhor artista, porque é a rádio dos melhores shows, né? Então, se você tá afim de bailar, dançar, se divertir, é só colar no 89 na rádio que tem a cara de Joinville. Programação começa por aqui comigo, Wellington Fernandes, o WF. 89 FM. Seguimos com o nosso jornal Ponto de Partida. Tem Manhã Premiada, tem também Tarde Tap, o TPM, Tarde e Papo e Música. Tem o Nando, tem muita coisa boa pra você, tem promoções, tem presente, é lógico, sem dúvida. Tudo isso acontece quando você chega no nosso 89 Zap e vem causar com o WhatsApp mais interativo do Norte Catarinense. 89. Falou, é o WhatsApp mais interativo do Norte Catarinense. É por aqui que toda a comitiva interage e ganha presentes. Porque é o seguinte, tem Kit 89 te aguardando nessa manhã. Manhã especial aí de quarta-feira, 7 de outubro. Não dá pra ficar parado. Tem que mexer esse panelão aí, meu amigo. Pode mexer o doce. A música que marcou minha na infância... É de verdade, tem algumas aí, né? Coro de Boi foi uma delas. E na adolescência, é muito estranho como dá o tom. Tem uma que até busquei esses dias pra escutar. Se amar é viver, eu vivo porque amo. É uma música show. Linda, linda, linda essa música. Realmente é sensacional. No meu final de semana, eu viajo no tempo. Gosto de fazer toda essa seleção.

0: WF, a música que marcou no primeiro, que ainda tem uma primeira namoradinha, né? Foi aquela Gritos de Liberdade, do, aquela música gaúcha. Na época eu fazia um curso de dança, né? Foi ali que eu conheci a minha primeira namoradinha.
1: Ah, chorado.
0: Manda um abraço aí pros guris da CIA, pro Barba, famoso Passo Lento, o homem que arrasta a bota como é que é na... Valeu, meu amigo WF, um abraço. E hoje é quarta-feira, né?
2: Claro.
0: Vamos que logo, logo tá chegando o final de semana.
2: Show de bola, meu amigo Rogério. Ele, Rogério, pezinho na botina. Já tá acelerando esse tapetão preto, Rogério. Pose. 5h38.

0: 89 Rádio João Evidência de Verdade, o tempo todo em todo lugar. Bora lá, meu amigo, só moda clássica.
1: Potência!
0: Sensacional, pode chamar. Cadê o galo? Caiu nas panelas? Aí não dá, né, meu amigo? Eita, trem! Não posso, tem que ficar mais um pouco. 5h42, tomar aquele café preto com bolo de fubá é coisa boa, né? Pois é, com certeza, com essa chuvinha, com essa garoa, fica daquele jeito gostoso. E é lógico, não pode faltar nostalgia no rádio, né? Só aqueles modões que fazem o peito chorar. Qual é a música?

0: que faz você lembrar da sua juventude, qual é o cantor, porque hoje é o dia do compositor. Se ele compõe, alguém cantou, você ouviu e fez sucesso e marcou gerações mais gerações. Conta pra gente, fique à vontade, o canal tá liberado, a sua participação é muito importante, e lembrando que a sua participação é validada, de quebra, com presentão 89, tem kit 89 da manhã na Rádio dos Melhores Shows.
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0: Ai,
1: FM.
0: Adoro. Amo de paixão, good, good, good, good. Lembre-se que tem aquele algo especial te esperando, hein? Só depende de você. Pode chamar. 89 Zap tá liberado pra você participar. Deixar esse dia mais arretado, arrochado. Oxi, bom dia!
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0: dia pra você. Bom dia! 5h44.
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0: Boa demais, sensacional, a rádio dos melhores shows. Estou de volta por aqui nessa manhã. Pode balançar a produção, Wellington Fernandes, o WF. Você que pegou meu bonde andando nesse exato momento, pode subir no bonde, a gente segue ao vivaço, liderando a audiência com muita concorrência nesse horário, rapaz, eu adoro. 5h46, deixa eu contar pra você. Que tem gente chegando falando com a gente, pessoas falando com pessoas, bacana. A música que marcou minha infância foi Pai, Você é o Meu Herói, Meu Bandido, Será que Foi, Que o Café da Mesa, Fábio Júnior, boa, o Cosme, é o Cosme Damião que tá por aí, Jorge Santana também passa por aqui, a mesma que marcou a minha WF, Jacó e Jacozinho. Besteira eu gosto, Maria Ferreira. Valeu, Maria, obrigado pela companhia. Essa nossa manhã cinzenta só combina com duas coisas: dia do compositor, né? E a música que marcou a sua juventude, para nós compor junto e deixar no ritmo certo a nossa manhã. 5h47, Parque Guarani, Jefferson Bonetti, Coro de Boi, Boi Tufão. Obrigado, meu amigo, pela sua participação. Tudo de bom, boa manhã. Quem mais está comigo aqui é final do telefone 14. Já interage no canal mais interativo.
7: Bom dia, Wellington Fernandes. Como que está? Como estamos? Como vamos? Como vamos? Tudo legal? Tudo bom? Ótima quarta-feira a todos. Nessa rádio Joinvilense, de verdade, para o nosso amigo WF. A música que marca a minha vida. Eu acho que eu escutava muito com meu pai aquela: chegou a hora da onça beberá, eu sou onça e água quero beber, tem vagabundo querendo do beber. Saudade, Caida, saudade do meu pai. Um abraço aí, ótima quarta-feira a todos.
0: Sensacional.
8: Bom dia, JF.
0: WF.
8: A música que marcou minha juventude foi Fio de Cabelo, com Chitãozinho e Chororó. E eu quero agradecer o brinde que eu ganhei ontem. E não fui buscar ontem por causa que estava muita chuva. Mas essa semana ainda vou buscar.
0: Fica tranquila, minha amiga. Você ganhou o presente é seu. E já marcou presença nessa manhã. Obrigado pela sua companhia, tudo de bom, tá? 5h48, vamos abrir essa porteira aí, produção. Sérgio Reis.

0: 89 Rádio João Invenense de verdade, o tempo todo em todo lugar, o Pantanal, Sodré e Alexandre, na rádio dos melhores shows, com o melhor artista, na melhor música, sendo composta com o melhor programador, boa, rapaz, WF, calma, tá bom, ô produção, pode chamar. Sim, o Arthurzinho tá liberado aqui o canal de comunicação. Deixa que eu quero trocar uma ideia com toda a minha comitiva sertanejeira que já tá balançando o pé da goiabeira. Conta tudo e não me esconda nada. Qual é a música que marcou a sua juventude? Vai lá!
1: Bom dia, W. Em homenagem aos compositores.
0: Boa!
1: Tem uma música que marcou muito a minha infância. Eu não sei o nome da música, mas a letra é assim, ó. Hoje eu me lembro do murinho lá da rua, onde você sentava toda hora pra me ver, desconfiada e com medo de cessar dos seus pais, que os olhos me olhavam, mas fingiam não me ver. Essa aí, meu querido, abraço do gauchão.
0: Ô gauchão, sensacional esse gauchão, hein? Aí até o caravelo vai entrar na onda, meu amigo. Vem aí uma nova era. 5h56, tá tudo atualizado, meu amigo. Prepare-se. A expectativa se torna realidade. Ô, caramelo, canta, vai.

0: 89, a Rádio Zoom Evidência de Verdade, o tempo todo em todo lugar. 5h59, bom dia, pezinho na patrola, pode balançar. É o WF que tá na voz por aqui, juntamente contigo até as 6h30. Bom dia, fala meu amigo comigo, por favor.
1: Música marcou uma década, foi Fuscão Preto. Obrigado, 89.
0: Entendi tudo que você falou. Você fala muito rápido, rapaz, tá parecendo um locutor de rádio.
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0: Aguarde em Brasília, 5h59. Pode pegar a pista, né, ô produção? Direção executiva. Rafael Colim, diretor artístico Ney Rosa.

0: 89 Rádio João Evidência de Verdade, o tempo todo em todo lugar, o pagode em Brasília, 6:02, oba! Evidência de Verdade, nesse dia 7 de outubro, dia do compositor, em homenagem a essa celebração, a gente vai celebrando junto e a pergunta e resposta valendo kit 89 com boné personalizado, qual é a música que marcou a sua juventude? Desbrocha, distribui, conta tudo e ganhe presente aqui, ó. 89
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0: Deixa eu estralar o chicote pra você aqui, só um minutinho. É o chicote, tá? Agora sim, 6:03.
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0: 89 FM. A Rádio Joinvilense de Verdade, o tempo todo em todo lugar, do melhor show pro melhor ouvinte, com o melhor presente, de volta por aqui nessa manhã cinzenta que combina com duas coisas: perguntas e respostas. Ouvinte, pessoas, ligado em pessoas. Assim a gente segue com toda a nossa empatia e nostalgia, porque a pergunta e resposta é: qual é a música que marcou a sua juventude? Me conta. FM. Vai, produção. Essa plateia tá admirada? O que que houve? Calma, deixa eu buscar lá. Agora sim. Sensacional. 6:06. Deixa eu contar que a dinâmica interativa na Rádio Mais Interativa é o seguinte. É pra você agitar essa votação pra faturar kit boné. É kit 89 mais um boné personalizado, meu amigo. Venha, eu te espero. WF, uísque no gogó, roupa nova. Como vai você, Roberto Carlos? Revolução por minuto. RPM, cabelo louro. Oh, boa, é o Vicente Estevão Magalhães, ligado no 89. Jaqueline, beijo pra você, menina. O caminhoneiro aqui, ele diz assim, ó: café da mesa de Fábio Júnior. Bacana! Atenção, companheiros caminhoneiros, aquele abraço para toda a companheirada aí que tá limpando o para-brisa no último volume e dando aquela piscadinha para toda Joinville. Pode piscar, tá bom? 6:07, quem tá com o WF por aqui? WF, amor de violeiro para nós aí, meu amigo, bom dia! Bom dia, querido. Obrigado pela sua companhia. Tudo de bom. Seja mais do que bem-vindo na manhã. Bom dia e boa quarta-feira a todos. Ô, Eduardo, aquele abraço para você, querido. Obrigado pela companhia. Obrigado pela sua audiência. Tá sensacional. WF, a música que marcou foi Fio de Cabelo e Filho Pródigo, João Luiz Conrado, de Barra do Sul. Ô, meu amigo, como que você tá em Barra do Sul aí? Como é que tá a minha comitiva? Tudo de bom aí em Barra do Sul? Chove muito ou não? WF, sou fã do seu programa. Cristovão, do Morro do Meio. Ô, Cristovão, um abraço pra todo mundo aí do Morro do Meio. A música que marca muito o meu passado, O Tempo Não Pode Apagar, com Christian e Kerry. Legal, são músicas que realmente, até a juventude de hoje, ela não tem conhecimento dessas músicas. Então, levar essa cultura para a juventude de hoje é importante. Tem muitos jovens que estão acordados aí, meu amigo, balançando o pé da goiabeira. Hoje é o dia do compositor. Para compor a nossa quarta-feira, né? A música que marcou a sua juventude.
7: Bom dia, WF. A música que marcou minha vida é com Chitãozinho e Xororó, Ah, Se Deus Me Ouvisse, e Seresteiros da Noite, com Amado Batista.
0: Boa!
7: É que marcou bastante a minha infância e até hoje, né? Beijo, um excelente dia, um abençoado dia para todos nós.
0: Pezinho na areia aí em São Francisco, é danada. Bom dia, Helena!

0: Esse é o clima na rádio Joinvilense de Verdade, o locutor Wellington Fernandes, o WF Simprão de Tudo, meu amigo. Direto do interior para a cidade grande, Mil Grau tá no ar, liderando a audiência. Obrigado, Joinville. Não esquece, a palavra ordem é obrigado, Joinville. Sou muito feliz de poder fazer parte do seu ciclo de vida, a cada momento, a cada minuto e, sem dúvida alguma, contando contigo, abraçado comigo, juntos e misturados, às vezes até embolados, porque lideramos audiência, sim. Obrigado! Se a palavra ordem é obrigado, eu cumpro ordem. Obrigado, Joinville! 6h13. A pergunta não quer calar, tem pergunta e resposta. Qual a música que marcou a sua juventude?
1: Bom dia! A minha música é Morena de 15 anos.
0: Boa.
1: Da banda Os Atuais.
0: Nem, não lembro.
1: Que é o Jair aqui do Itaú.
0: Eu era muito novinho. Um abraço. Eu era muito novinho nessa época, não sabia de nada, inocente.
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0: João Luiz Correia, gaúchão de apartamento, pra brindar esse dia. Do compositor, qual é a música que marcou a sua juventude? Conta pra gente, desperta. Aí, Joinville, vamos despertando, balançando o pé da goiabeira e liderando a audiência. Boa quarta pra todo mundo.

0: pouco.
1: 89, a Rádio Juvenense de Verdade, o tempo todo em todo lugar, gauchão de apartamento João Luiz Correia, compondo a nossa quarta-feira. Dose dupla na área, 6h16, ô produção, hoje é o dia do compositor, vamos compor a nossa memória e relembrar tudo que marcou a época, marcou agora a nossa juventude, relembrar é bom demais, só quem tem memória relembra, porque nós não contamos história, meu amigo, a história é você quem faz, escreva sua história comigo no nosso 89 Zap, que tem marca registrada na internet. Atividade com ouvinte?
2: Bom dia, Heitor.
1: Bom dia.
2: A música que marcou a minha infância foi As Andorinhas Voltaram, do Trio Parada Dura.
1: Boa essa música, abraço, meu amigo.
2: Que do Arido Rio Bonito. Tamo tchau, junto. Tchau.
1: Tchau.
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1: A gente chegando, falando com no 89 Zap, bom dia, estou ligada na melhor programação, João Mineiro e Marciano, ainda ontem chorei de saudade, Patrícia do Vila, obrigado menina pela companhia, tudo de bom dia para você.
4: Bom dia 89, bom dia WF, Gilson Coelho aqui do Costa e Silva, na caminhada, uma música que não pode ficar fora dessa playlist aí,
1: é
4: tantas, né, mas Menina Veneno do Hit.
1: Boa, boa. Sensacional, meu amigo.
5: Fala, meu querido WF, muito bom dia. Aqui Evandro do aplicativo do Itingaraquari, passando para confirmar minha audiência na melhor de Joinville, 89 FM. W, que Deus abençoe nessa quarta-feira.
1: Obrigado,
5: que seja muito produtiva para todos nós. E a música que marcou a minha adolescência, a minha pré-adolescência, até hoje, quando eu escuto, dá aquele friozinho.
1: É
5: Evidências, com Chitãozinho e Chororó.
1: Modão,
5: valeu,
1: né?
5: W, fui, abraço.
1: Valeu, meu amigo, tudo de bom. Perguntas e respostas valendo pra você. Presentão caprichado da 89. Kit 89, meu amigo, mais linda. Mais lindo boné pra você. Venha garantir o seu presentão. Hoje é o dia do compositor, né? A gente vai compondo a sua história. Qual é a música que marcou a sua juventude? Nosso motorista de aplicativo Me Dando Carona vai contigo na sua memória, relembrando e matando saudade. Bom trajeto, amigo.

0: 89, a Rádio João Inverense de verdade, o tempo todo, em todo lugar, a rádio dos melhores shows, dos melhores artistas e, é lógico, os melhores compositores que compõem. Só Rili, que aqui marcou época e deixou saudade, e a gente mata a saudade.
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0: Oba, oba! 6h23, pode abrir espaço para o melhor acontecer outra vez, porque a pergunta e resposta foi: qual é a música que marcou a sua juventude? Girou! Final do telefone 28, pode celebrar e comemorar, por isso você compôs direitinho, interagiu no WhatsApp mais interativo e fatura kit boné. É ele, Newton da Silva, parabéns, você fatura presente da 89.
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0: Oba, oba! 6h24, meu amigo, abençoada jornada para todo mundo. Os termômetros estão marcando neste exato momento 1000 graus. Ai, ai, ai. Que você tenha um dia 1000 graus, recheado de muita alegria e possibilidades. Que as melhores coisas possam te acompanhar e o tete a tete. Venha desvendar!
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0: A gente se tromba por aí e nos falamos por aqui, na Líder de Audiência.
5: Coração,

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3: 6h28.
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Bom dia, Joinville. Bom dia a toda a região norte de Santa Catarina. Bom dia, ouvintes da 89 FM. Agora, às 6 horas e 32 minutos, está começando o programa Ponto de Partida, com muita informação, comentários com credibilidade e, é claro, a sua participação aqui na 89 FM, a líder de audiência, a número 1 na rádio em Joinville. E muito obrigado para você que esteve até agora na companhia do grande Wellington Fernandes, o popular WF, com o Manhã Sertanejo, já tradicional Manhã Sertaneja aqui na 89 FM, que retorna amanhã, hein? 5 horas da manhã, ou Manhã Sertaneja já está no ar com o WF, mas agora você acompanha o melhor do jornalismo. E eu, Marco Aurélio Braga, com muita satisfação e muita alegria, vou na sua companhia até às 8 horas da manhã. Então vamos lá, vamos começar a trabalhar. E nós começamos com os destaques do programa de hoje, as informações para deixar você sempre muito bem informado e muito bem informada, porque depois de acordar, comece pelo ponto de partida. E o ponto de partida de hoje tem muita notícia importante, muita notícia relevante, e nós vamos falar do que Joinville está de luto. Morte do artista Juarez Machado aos 85 anos. Cidade decreta 3 dias de luto pela morte de um dos maiores nomes da arte joinvilense. E também vamos falar da chuva que colocou Joinville em alerta e bloqueou totalmente a BR-280. Defesa Civil eleva o nível de atenção, acumulado passa de 100 milímetros e aumenta o risco de alagamento e deslizamentos na cidade. E também você vai saber que o dólar caiu abaixo de R$ 5,00 em meio à disputa pelo Planalto. Mercado reage ao primeiro turno enquanto Flávio Bolsonaro e Lula iniciam a batalha decisiva pela presidência da República. E também aí avançando no Senado, o fim da escala 6x1, que esquenta o debate. A PEC prevê redução da jornada para 40 horas e 2 dias de descanso, mas enfrenta resistência no Congresso. Você vai saber também que o carro foi esmagado por 2 carretas na BR-101 e o milagre aconteceu, hein? Embora completamente destruído, ninguém ficou ferido. E também o comentário esportivo de Gabriel Fronzi e todas as novidades sobre os bastidores do Joinville Esporte Clube. E também, é claro, a participação de toda a nossa grande audiência, porque aqui, vocês ouvintes, são nossos olhos e a nossa voz pelas ruas da cidade. Então vamos lá, tem muita notícia importante, muita notícia relevante na manhã de hoje, na manhã desta quarta-feira, 7 de outubro de 2026.

0: É, e começamos com o tempo e a temperatura aqui na nossa região, pelo menos parou a chuva, né? A chuva que ontem tomou conta da cidade, chuva forte, hein? Chuva praticamente durante todo o dia de ontem, choveu forte em vários momentos, assustando a população de Joinville, mas passamos sem nenhum problema da chuva, por incrível que pareça, né? Passamos aí sem muitos pontos de alagamento, sem muitos pontos aí de atenção aqui mais redobrada, mas a Defesa Civil está monitorando. O sistema é de alerta amarelo aqui para a cidade de Joinville e também, mas teve aí estragos em toda a região, principalmente ali em Guaramirim, Curupá, lá na Serra, interdição da BR-280 na Serra de Curupá. E estamos atentos aí a todas as movimentações, você vai saber de tudo aqui no Ponto de Partida hoje sobre esses desdobramentos da chuva aqui na nossa região. Olha a temperatura agora na cidade de Joinville, na casa dos 16 graus. Hoje a temperatura aí vai oscilar entre 16 e 23 graus, vai dar uma subida na temperatura, hein? Chuva aí mais no período da tarde e período da noite, vai parar a chuva agora pela manhã e à tarde, essa chuvinha que vai permanecer aqui em Joinville nesta quarta-feira. A previsão amanhã, quinta-feira, é as temperaturas subirem mais um pouco, chegarem à máxima de 25 graus, mínima de 20, hein? Vai começar a dar aquele calorzinho aí, e aí já começa o sol a aparecer entre nuvens. Na sexta-feira também tem previsão um pouco de chuva, temperaturas aumentando gradativamente nesta primavera em território nacional. É, nós vamos falar também da morte aí, do estado de luto que está Joinville com a morte do artista consagrado Juarez Machado, que morreu aos 85 anos no Rio de Janeiro. Ele que já estava recolhido no interior do estado carioca para se recuperar aí da doença de Alzheimer. E ontem tivemos a notícia aí no final da tarde da morte de Juarez Machado, que noticiamos aqui em primeira mão no programa Joinville em Foco, aqui na 89 FM, a partir das 6 horas da tarde. O Juarez Machado estava no Rio de Janeiro, como eu disse, e aí a família agora está aí definindo sobre o sepultamento, se vem para Joinville, se não vem, mas a cidade de Joinville, através da prefeita Rejane Gambim, já decretou o luto de 3 dias no município. Juarez teve uma obra espetacular aí, nacional e internacional. Fez carreira também em Paris, onde se mudou para a França desde cedo, também trabalhou na Rede Globo, teve destaque excepcional também trabalhando no Fantástico, com um quadro em que fazia mímicas e aí encenações, mas também teve uma obra que marcou Joinville e marca até hoje, que é ponto turístico de fotos de todos os visitantes da cidade de Joinville, que é o portal O Circo, na frente do Centro Eventos Carl Hansen. Meus sentimentos para toda a família Machado, Bush Machado, também o irmão Edson Machado, meu amigo, e aí também toda a família aí do Instituto Juarez Machado, que hoje vive um dia de muita tristeza. Olha, vamos para o intervalo comercial, voltamos daqui a pouquinho com mais notícias do cenário nacional e internacional, a guerra no Senado aí pelo fim da escala 6-1 e também aí a abertura das disputas eleitorais no segundo turno aqui no Brasil. Lula e Flávio Bolsonaro já estão na rua, correndo atrás do prejuízo. Eu falo para você depois do intervalo comercial, fique com a gente, é só um instante.
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0: Não perca a hora, agora às 6h40.
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0: Muito bem, estamos de volta agora às 6 horas e 43 minutos aqui em Joinville. Muito obrigado pela audiência, muito obrigado pelo prestígio de acompanhar o jornalismo da 89 FM. Agora às 6 horas e 43 minutos, temperatura aqui em Joinville na casa dos 17 graus, nesta manhã de quarta-feira, 7 de outubro de 2026. Meu abraço especial para todo mundo que já está na rua, já está circulando. Hoje o tempo amanheceu aí sem chuva, né? Depois daquele temporal de ontem, aí, praticamente o dia inteiro chovendo forte aqui na nossa região. Hoje amanheceu nublado, né? Tá nublado, o sol. Passa tempo que o sol não aparece, né, gente? Quando o sol aparecer, nós vamos dizer para ele: oi, sumido, né? Porque tá difícil aparecer o sol aqui em Joinville nas últimas 2 semanas, pelo menos. Olha, e tá bonito aí, pelo menos o dia que tá amanhecendo claro aí pra gente, mas a pista molhada ainda, hein? Pista molhada em vários pontos da cidade de Joinville. Então dirija com calma, vá com prudência, né? Acenda os faróis, aí dê aquela atenção especial aí para os motociclistas que estão na correria do dia a dia, a gente sabe como é que é, né? Então, eu desejo a todos uma excelente quarta-feira de trabalho e produzindo aqui para a nossa cidade de Joinville continuar crescendo e continuar evoluindo. Mas sempre aquele meu abraço especial para o pessoal da área da educação, né? Pessoal de todo mundo que trabalha no entorno da educação. Tem os motoristas de van também, né? Que vão levando nossos alunos aí para as escolas, é para livrar os pais também aí daquela correria do dia a dia. Fica os tios da van e as tias da van responsável por controlar a molecada dentro da van. A bagunça sempre acontece. Tio da van fica brabo. Tá, filho. Que nem a professora, né? Chegou atrasado na aula fazendo bagunça, a professora dá aquele puxão de orelha. Ó, gente, vamos acalmar aí, vamos começar a aula. Mas o pessoal já se deslocando aí para as escolas, ainda é cedo, né? Ainda tem tempo. Geralmente as aulas começam 7h15 da manhã. Agora, 6 horas e 45 minutos, a rapaziada tá se deslocando. Ó, e a gente sempre começa falando do mercado, né? E principalmente falando do dólar, da economia aqui no Brasil. E eu começo falando da moeda norte-americana, que fechou ontem, terça-feira, abaixo dos R$ 5,00, pelo segundo ano seguido, pelo segundo dia seguido, hein? Fechou a R$ 4,976, R$ 9,97 o dólar à vista. Queda de cerca de 0,5% no dia, é o menor patamar em 5 meses depois da forte queda de 4,12% na segunda-feira, quando a moeda tinha fechado a exatos R$ 5,00. Já na Bolsa fez uma pausa, a Bolsa de Valores, né? O Ibovespa recuou 0,52% e fechou aos 205.835 pontos, perdendo 1.000 pontos, e foi a realização dos juros depois da alta histórica de 7,70% na segunda-feira, quando o índice tocou a máxima de quase 209 mil pontos, segue acima dos 200 mil. Tudo isso um reflexo das eleições no primeiro turno. O mercado está lendo aí as eleições e Flávio Bolsonaro na frente como um sinal de maior disciplina fiscal para 2027. Na agenda de hoje, o mercado acompanha as falas do presidente do Banco Central, Gabriel Galípolo. É o mercado de olho nas eleições, né? O que a gente está chamando aqui de trade eleitoral, né? É alto e baixo, sobe, vai para lá, vai para cá. Todo mundo de olho no mercado e de olho no dólar. É que o dólar impacta, né? Impacta no seu bolso, não se engane, né? Subida do pãozinho, da farinha ali, do combustíveis, é tudo. Tem impacto muito forte aí com a subida ou descida do dólar, já fazendo aí o termômetro eleitoral aqui no Brasil. E a campanha do segundo turno já está nas ruas. O primeiro turno, Flávio Bolsonaro do PL teve 47,03% dos votos e também contra 45,15% do presidente Lula do PT. Cerca de 2 milhões de votos de diferença. A decisão é domingo, dia 25 de outubro. As primeiras pesquisas do segundo turno saem nesta semana. A Datafolha vai fazer a entrevista entre hoje e amanhã e divulga na quinta-feira, amanhã, dia 8, com margem de erro de 2 pontos percentuais. Já o Atlas Intel, com 5 mil entrevistas online, com margem de erro de 1 ponto, sai na sexta. Então já vai começar a ferver o caldo aqui nas eleições no Brasil, com 2 pesquisas já programadas para esta semana. É, e o Flávio Bolsonaro andou dizendo aí que usará a maioria no Congresso para mudar a Constituição se for eleito. Umas analistas avaliam que os números são bastante cruéis para Lula. E os ministros do STF, Alexandre de Moraes e Gilmar Mendes, mandaram sinais nas últimas 48 horas de diálogo ao bolsonarismo. Um outro fato é que a senadora eleita do vôlei, a Leila do Vôlei, pediu licença médica depois de não vencer as eleições no Distrito Federal, quando perdeu aí para a turma do PL também, a enxurrada, né? O banho, né? A surra que levou aí vários políticos aí voltados à esquerda de políticos à direita. Então aí já dá um certo conforto para se o presidente for eleito, o Flávio Bolsonaro, de falar essa frase que pode até mudar a Constituição, aí causando muita apreensão, né? Que não deu detalhes, né? O que vai mudar na Constituição? Mas a maioria da Câmara, a maioria do Senado está dando muito conforto para a direita. Vamos ver os próximos passos aí, porque o horário eleitoral gratuito em rádio e televisão será retomado em todo o país para presidente no Distrito Federal e em 6 estados brasileiros que também terão aí as propagandas eleitorais para governador. Aqui em Santa Catarina, já que Jorginho Melo venceu a eleição no primeiro turno com quase 70% dos votos, já tá, o Jorginho está tripudiando aí, né? Está dizendo que a Júlia Zanatta fez mais votos que o PMDB inteiro. É, deu uma cutucada no MDB. Não quis estar com o Jorginho, fez os deputados do MDB fizeram menos votos aí do que só uma, a Júlia Zanatta, fez mais de 500 mil votos. É, daquela cutucar. Agora tá na hora, né? O homem venceu, agora tem que, né, tem que escutar. Olha, e o horário eleitoral volta em dia 9 de outubro. E 9 de outubro, sexta-feira, volta o horário eleitoral. Os candidatos que participarem da segunda etapa das eleições poderão fazer propaganda até o dia 23 de outubro, 2 dias antes da votação, marcada por dia 25 de outubro. Serão 10 minutos de programa e a rádio vai das 7 horas da manhã até as 7h10. Nós seremos impactados aqui com a propaganda eleitoral, mais uma vez no programa Ponto de Partida, e do meio-dia ao meio-dia e 10, onde 89 Esportes, aqui apresentado pelos meus amigos Gabriel Fronze, Elton Carvalho e Douglas Martins, também será impactado aí em 10 minutos. Deve começar depois do meio-dia e 10. E o programa vai de segunda-feira a sábado. Esse ano até sábado aí a propaganda em rádio. Na televisão, a programação será de segunda a sábado também, da 1h da tarde até 1h10 e das 8h30 da noite até as 8h40. É, pelo menos vai, acabou aí a farra do Wind Banner, Jonathan Marques. É, o Wind Banner não vai ter mais, né? Aquele Wind Banner que andava espalhados aí pela cidade, agora era só para deputado, né? Deputado estadual. Acredito eu que não vai ter mais. Não vai ter o Wind Banner para presidente, né? Vamos devagar também. Mas pode surgir um ou outro aí, né? Tô dando a ideia até, né? Se eu tô falando que eu acho que não vai ter, daqui a pouquinho começa a aparecer o Wind Banner do Flávio Bolsonaro e do Lula aí espalhado pela cidade. E eu quero aproveitar também e dar o meu bom dia para ele, que está sempre de olho no WhatsApp da 89FM, diariamente aqui no Ponto de Partida. Jonathan Marques, bom dia e ótima quarta-feira.
1: Bom dia Marco Aurélio, bom dia aos amigos da 89FM. Estamos de olho no WhatsApp que mais movimenta o norte de Santa Catarina. Pessoal participando, aliás, é esse aqui, ó. Você participa, manda sua mensagem de áudio, mensagem de texto, na medida do possível, a gente coloca no ar aqui o seu recado. Lembrando que estamos nas principais plataformas digitais.
0: Tá aí, Jonathan Marques, hein? Não é a mesma voz do Jonathan Marques. Ah, a unidade não está em dia.
1: Não.
0: Pegou, Jonathan Marques.
1: Faltou a subida no mirante, Marcão.
0: É, aquela agora a vitamina C.
1: Agora vai, Jonathan, agora vai.
0: Aquela recuperada, né? Um abraço para todo mundo que está no YouTube da 89FM. Nos madrugadores aqui comigo, Luciano Carvalho, já dando bom dia aí pra turminha. Nelson Amorim também ligado. Gabriel Nogueira acordando cedo para ir trabalhar, tá certo. Já aí nas primeiras horas da manhã, já se acordando, o pessoal despertando para ir para a batalha, para ir para a luta. Olha, quem está na luta são nossos ouvintes aqui que já estão em contato com a gente através do WhatsApp e a gente coloca no ar, porque o ouvinte é prioridade.
2: Bom dia, 89, Marcão, John.
0: Bom dia.
2: Eu quero parabenizar, né? Eu estava acompanhando no domingo a apuração da eleição ali, através da 89, e eu quero parabenizar todos toda a equipe aí.
3: Obrigado.
2: E principalmente você, Marcão, como você é imparcial. Você realmente me surpreendeu grandemente, né? Eu não conhecia quando você chegou na rádio. E sem bajulação nenhuma, mas olha, você é um profissional de extrema qualidade, de extrema qualidade. Forte abraço.
0: 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Muito obrigado. Palavras aí que me orgulham muito e orgulham toda a equipe da 89 FM. Obrigado pela audiência. Teve uma audiência excepcional a live da 89 FM. Hein? De visualizações, a gente foi a rádio no YouTube com uma hora de visualização disparado na internet aí no domingo, na apuração que começou às 5 horas da tarde e foi até 9:30 da noite. Ouvimos todos os políticos, né? Fizemos aí uma análise completa das eleições. E muito obrigado pelo ouvinte. Qual é o nome do ouvinte, Jonathan Marcos?
1: O nome dele é Robson do Jardim Paraíso.
0: Robson do Jardim Paraíso, obrigado pelas palavras. Esse é o nosso trabalho, né? Tentar ser o mais imparcial possível aí, fazendo análises concretas aí para você tirar as conclusões. Vocês, ouvintes, que têm que tirar as suas próprias conclusões aí. Muito obrigado pela audiência de todo mundo. Muito obrigado aí pelos elogios e também por continuar ouvindo a 89 FM, hein? Ah, tem que ouvir toda a programação, hein? 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Um abraço para todo mundo aí que está apoiando o jornalismo da 89 FM. Olha, o Senado começou, hein, ontem a discutir em plenário a PEC 221/2019, que acaba com a escala 6x1. É a polêmica do ano. A proposta reduz gradualmente a jornada de 44 para 40 horas semanais em 5 dias de 8 horas, com 2 dias de descanso remunerado. São necessários 49 votos em cada um dos turnos no Senado e o regimento exige 5 sessões para discussões antes da votação aí em plenário. 3 delas estão previstas para entre os dias 6 e 8 de outubro. Agora, hein? Entre ontem e até amanhã. Vamos ver como é que vai ficar. O governo quer aprovar ainda este ano. Os senadores de direita preferem esperar 2027, porque vai ter maioria no Senado. Quando se desenha aí, a votação deve ficar para depois do segundo turno, no dia 25 de outubro, segundo as expectativas. Terão mais peso na casa dos 54 senadores eleitos agora. 33 são de direita e de extrema direita. Os opositores apresentaram 12 emendas para manter as 44 horas ou alongar a transição. Entidades empresariais também pressionam contra. Segundo consultoria e ouvida, 70% da população apoia o fim da escala 6x1. Olha, deve ficar, se ficar para o segundo turno, terá uma certa dificuldade da aprovação do 6x1 devido a esse fato de o Senado agora ser formado por maioria da turma da direita. Eu não vou nem citar extrema-direita e direita, vou botar todo mundo como direita, né? Direita ou esquerda, né? Quem está a favor é quem está contra. É isso aí que o Brasil está nessa polarização. E, de fato, botar extrema-direita, extrema-direita, assim fica meio complicado. Vamos ter que entrar numa definição muito acadêmica aqui para discutir isso. E nós vamos lá. Então, ó, se deixar para depois, depois das eleições de segundo turno, aí que a coisa não vai andar mesmo, porque a direita vai dominar. E aí, dependendo da vitória de quem vence, aí é cenário do segundo turno. Mas é o que o governo quer, né? O governo aí que está pressionado, o governo Lula que está pressionado porque está atrás na disputa eleitoral, no número de votos, ficou em segundo lugar, está tentando correr para aprovar 6x1 e fazer isso um ativo eleitoral. É, e outro assunto também repercutindo muito na política brasileira é que desde ontem as bets começaram a sair do ar no Brasil. A medida provisória que proíbe as plataformas de apostas vale desde o dia 25 de setembro. Os apostadores puderam sacar o saldo até a meia-noite do dia 5, segunda-feira, e de 7, hoje, até o dia 14 de outubro, os bancos devolvem automaticamente os valores que ficaram nas contas. Se não conseguirem até o dia 14, a Caixa assume a restituição e o governo justificou a medida como endividamento das famílias e o impacto na saúde pública. O pacote foi anunciado 9 dias antes da eleição, junto com o Desenrola 3.0 de 15 bilhões de reais. São as medidas aí adotadas pelo governo aí para tentar ter benefícios eleitorais, né? Ah, não adiantou muito, né? Porque acabou perdendo a eleição no primeiro turno. Mas aí teve o pacotão do desenrola, teve aí a questão das bets e aí teve a questão do fim da jornada 6x1. Olha, tem muita gente refletindo sobre isso, que o governo não teve aí uma boa resolução nesse pacotão aí de benefícios, vamos falar assim, às vésperas das eleições, não caiu bem na população. O staff, né, do governo petista está reunido, está coçando a cabeça, está lambendo as feridas, como estão dizendo, para tentar ter uma solução para o segundo turno. Enquanto a direita aí navega, né, nada de braçada, pegando apoios aí. Ontem foi do Caiado, em Goiás, dando apoio a Flávio Bolsonaro. Tem gente já se manifestando a favor do Flávio aí, enquanto o PT tenta fazer um movimento de pegar as pessoas, de convencer as pessoas, principalmente os jovens, a ir votar no segundo turno, hein? A abstenção foi alta, cerca de 30 milhões de pessoas não foram votar. Aqui Joinville caiu, hein? Ficou na casa dos 17%. Foi um bom resultado até das abstenções aqui em Joinville. É menor do que do estado e é menor do que do país. Mas o pessoal está tentando aí convencer as pessoas a irem votar no segundo turno. E voltando a falar do luto que Joinville acordou nesta quarta-feira com a morte do artista plástico Juarez Machado, ontem, terça-feira, aos 85 anos. A família confirmou que ele estava internado no interior do Rio de Janeiro em terapia intensiva com pneumonia e enfrentava Alzheimer. Juarez Machado nasceu em Joinville no dia 16 de março de 1941 e em 1958 trabalhou como desenhista no Laboratório Catarinense, foi estudar na Escola de Belas Artes de Curitiba aos 19 anos e fez carreira como ilustrador de TV, inclusive na Rede Globo, onde ficou mais de 20 anos e foi conhecido por aparições como pintor e mímico no Fantástico, no início dos anos 70, fazendo sucesso em todo o Brasil. No início dos anos 80, mudou-se para Paris, abriu um ateliê e nunca mais voltou a morar em Joinville. Suas obras estão em todas as galerias do mundo, nas principais galerias do mundo. Aqui em Joinville, criou o Instituto Internacional Juarez Machado, dirigido pelo irmão Edson Bush Machado, e em 2023 foi homenageado com um prêmio LID Cultural e era também torcedor do Joinville Esporte Clube. Juarez tem uma obra inconfundível aí na história das artes plásticas no Brasil. Ainda não foram divulgados o local, o horário do velório e do sepultamento do artista joinvilense. Vamos para o intervalo comercial? Voltamos daqui a pouquinho, hein? Com muitas notícias aqui de Joinville e região depois do intervalo comercial. Vamos falar mais aí dos detalhes da morte de Juarez Machado e também aí das chuvas fortes que atingiram a região norte de Santa Catarina. É só um instante, já voltamos com o programa Ponto de Partida.
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0: Não perca essa hora. 7:02.
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0: Muito bem, estamos de volta agora às 7 horas e 6 minutos aqui em Joinville, tempo nublado, mas pelo menos não está chovendo forte aqui na nossa região, como foi todo dia de ontem, né, com grande chuva aqui em toda a região norte de Santa Catarina. E falando na região, quero mandar meu abraço sempre especial para todos os moradores aí da nossa região que ouvem a 89 FM, sempre ligados, sempre atentos aí, moradores de São Francisco do Sul, meus amigos de Araquari, Balneário Barra do Sul, meu amigo Raulino Ebiteskoski, sempre ouvindo, tava na transmissão da apuração dos votos aqui na nossa região. Raulino, grande abraço para todo mundo de Araquari, o pessoal de Garuva, Itapuá tá bonita a praia lá, construíram, né, tá, ampliaram a faixa de areia, muito bonito que está a cidade de Itapuá, pessoal, como eu disse, de Garuva, pessoal lá da Serra, lá Campo Alegre, Rio Negrinho, Mafra, todo mundo ouvindo a 89 FM também, e o pessoal do litoral, né, tá chegando o verão, né? Pessoal de Piçarras, Barra Velha, São João do Itaperiú, toda a região litoral norte de Santa Catarina, ligada aqui na 89 FM, no jornalismo da número 1. Olha, temos ouvinte na linha, sempre com prioridade máxima aqui na 89 FM.
1: Bom dia, 89, Elisiane de Barra Velha.
0: Ô, Elisiane.
1: Só quero fazer um comentário. Ontem, quando eu estava voltando no programa da tarde, um ouvinte comentou ali dos buracos na marginal. E, segundo a autopista, eles não têm dinheiro para arrumar a marginal. Eles não têm dinheiro nem para arrumar a BR. Segundo a declaração deles, né? Eu faço sentido Barra Velha, Joinville, Barra Velha todos os dias. Pago o pedágio todos os dias. E essa BR-101 é uma vergonha. A cada 5 quilômetros é um buraco. Um buraco enorme, uma cratera. E é muito, muito, muito dinheiro que eles ganham com esse pedágio. E eles não dão a contrapartida de um serviço de qualidade arrumando essa BR. Então é só um desabafo, uma indignação, porque o negócio tá feio.
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0: Tá aí o desabafo da nossa ouvinte. Com certeza, ontem no programa Joinville em Foco, devido à chuva, tava muita gente reclamando, uma ouvinte nossa também reclamou dos buracos na marginal, né? Entre a AutoCardef e a 15 de novembro, sentido norte, uma buraqueira danada, né? Tem muita gente reclamando, já reclamando há muito tempo das condições do asfalto na marginal da BR-101, e agora a nossa ouvinte aqui falando de uma forma geral. Não é que a Arteris não tenha dinheiro, deixa eu explicar para você, acabou o contrato, né? O contrato está terminando e todas as obras que a Arteris Litoral Sul teria feito na rodovia já foram realizadas. Agora tem que fazer uma nova pactuação do contrato ou um novo contrato. É essa discussão que estava acontecendo em Brasília, envolvendo até o senador Espiridião Amin e outros políticos aqui da nossa região, mas acabou parando aí devido às eleições. Vamos ver se retoma aí essas discussões sobre o contrato da BR-101. Olha aqui o pessoal dando bom dia aqui, dizendo que o sol tá aparecendo, hein, em São Francisco do Sul. O Walter tá dizendo o seguinte, ó, olha o sol aparecendo aqui, Marco Aurélio tá iluminando, já que olha quem apareceu, hein, olha o Monteiro, lá no Monteiro, na Enseada, grande ponto ali, o Maninho tá dizendo o seguinte, Marcão, aqui o sol tá aparecendo timidamente, o pessoal tá dizendo, oi, sumido, né, o sol tava desaparecido aí nos últimos dias. Olha, também o Vieira aqui mandando o seguinte, né? Olha, um abraço a todos os eletricistas de obra, hein? Escadas em cima de carro e bora pra luta. É, o pessoal bota um Fiat Uno, se tem uma escada em cima é porque tá turbinado. Obrigado, Walter, bom trabalho aí a todos os profissionais. Olha, o pessoal falando do Rio do Morro. Olha, recebi agora informação, hein? Rio do Morro, sabe quem tá passando por lá em direção a Joinville? É, ele mesmo, né? O trem. Cuidado aí, tá chegando o trem. Olha, o pessoal também, William, motorista de aplicativo, avisando colisão entre dois carros perto do Shopping Garten. Atenção ao trânsito ali na Avenida Santos Dumont. E bom dia, o pessoal de Araquari também mandando a fila e na BR-280, sentido Joinville. Segundo o nosso ouvinte aqui, o Fabrício Welter, tudo parado na BR-280, sentido Joinville. É, tem mais gente avisando aqui da questão do trem também, passando lá pelo Rio do Morro. A nossa ouvinte Lu também mandando por aqui. Olha, pelo jeito é grande o trem, também está vindo em direção a Joinville. Então, atenção, daqui a pouquinho começa a impactar no trânsito da cidade de Joinville. A Lisa, motorista de aplicativo, também está mandando mensagem aqui do sol que aparecendo aqui. Olha, o pessoal também avisa, o trem é sempre uma audiência aqui, o pessoal avisando do trem, e é importante, tá? Porque o pessoal que tá saindo de casa e tá agora no trânsito, a gente avisa aqui sobre o trem, a gente faz ironia sobre o trem, mas ajuda as pessoas a se locomoverem, hein? A Lisa tá avisando, o trem já está aqui no Itaúm, passando nesse momento no bairro Itaúm, e a Lisa aqui tá avisando que tá sol. Olha, o trem passando aqui no Itaúm, no Sedup, segundo o nosso ouvinte aqui, o Eduardo, vendo e ouvindo 89 através do YouTube. Jonathan Marques. Aí que beleza. Vou até botar o Jonathan Marques na nossa live. Olha, o pessoal reclamando muito da estrada Rio do Morro, hein? Tem um texto aqui de uma ouvinte nossa falando sobre a estrada do Rio do Morro. Muita atenção ali para quem está transitando. A Michele, que é de Araquari, volta a dizer um abraço para todo mundo de Araquari. Ela trabalha em Joinville e passa pela Rio do Morro, no final da Rio do Morro, início do Panágua. Ali, bem no cruzamento, sempre tem uma buraqueira. Não é a primeira vez que reclamam ali do final da Rio do Morro, ali no Paranaguamirim. O asfalto bem prejudicado, onde não tem como desviar. Bate de frente com outro carro, se desviar, é tudo um buraco, segundo a Michele de Araquari, que trabalha em Joinville. Então, atenção aí, o pessoal que vem no Rio do Morro, primeiro cuidado, né? Que chega lá no final do morro, no Panágua, uma buraqueira. E segundo, também um alerta à prefeitura aí para fazer o recapeamento lá daquela região. Olha, a chuva forte que atingiu o norte catarinense causou transtornos, hein? Na terça-feira, um deslizamento bloqueou a BR-280 com mais de 100 milímetros de chuva em 24 horas em toda a região. Em Jaraguá do Sul também choveu cerca de 56 milímetros em 12 horas. Um ribeirão transbordou na rua Otto Schwartz, nos Três Rios do Norte, e um pequeno deslizamento na rua Joaquim Francisco de Paula, em Jaraguá do Sul, deixou o trânsito em uma faixa só. Em Guaramirim, rios e arroios subiram e o posto de saúde suspendeu o atendimento. Em Corupá, as aulas foram suspensas por precaução. O rio Itapucu também causou alagamentos. Aqui, a prefeitura de Joinville alertando aí que o El Niño está trazendo chuvas intensas nessa primavera e orienta a checar aí, obviamente, né, calhas, telhados, áreas de risco nas casas, e qualquer situação, consulte aí a Defesa Civil através do número 199 ou ligue para os bombeiros no 193. Que atenção você que está no trânsito, hein? Três semáforos para pedestres nos bairros Nova Brasília e Comasa estão sendo instalados. Os equipamentos foram instalados nas ruas Minas Gerais, na rua Ponte Serrada, bem na interseção ali com a rua Albano Schmidt, e na rua Praia Grande, na interseção da rua Albano Schmidt, além do que tem aqui na rua Doutor João Colim. No bairro Nova Brasília, o semáforo está em funcionamento na frente da escola da professora Antônia Alpaides, e o equipamento substitui uma lombada eletrônica que existia no local e garante mais segurança na travessia dos estudantes, pais, professores e moradores ali da região. Então, no Nova Brasília, ali na rua Minas Gerais, o sistema é acionado por botoneira, botoeira, e o sinal permanece aberto para veículos e fecha apenas quando o pedestre aciona o botão. Então fica aberto todo o tempo. No bairro Comasa, o semáforo já existe na rua Ponte Serrada, com a rua Albano Schmidt, e recebe também uma botoeira exclusiva para pedestre, ampliando a segurança de quem precisa atravessar o cruzamento, principalmente ali na Ponte Serrada, que tem o posto de saúde. Muita gente querendo atravessar a rua ali na Ponte Serrada e fica o trânsito bem complicado realmente, e a pessoa não consegue atravessar, né? Então tá ali uma botoeira para facilitar o pedestre. Uma outra interseção ali na Praia Grande, na rua Praia Grande, com rua com Rua Albano Schmidt, no Comasa, está sendo instalado um novo semáforo para pedestre, foi instalado lá no local, passei por lá um dia desse, está lá instalado, e será ativado também em modo intermitente amarelo nesta quarta-feira, hoje, e entra em operação, de fato, na quinta-feira, amanhã. Então, o semáforo aí do pedestres ali na Praia Grande com o Albano Schmidt, você que está circulando ali pelo Comasa, Espinheiros, enfim, posso saber que a partir de amanhã começa a operação. Outra operação que começa amanhã é na rua Dr. João Colim, né? O Detran instalou ali um semáforo para veículos e pedestres na rua Dr. João Colim, no cruzamento com a rua Aracaju, bairro Santo Antônio. Hoje o aparelho estará em modo amarelo intermitente, piscando, né, sem parar, para alertar os condutores que circularem pela região. A operação nos estágios vermelho, amarelo e verde iniciam amanhã, quinta-feira. O novo conjunto semafórico funcionará em 3 estágios. Libera o tráfego para quem segue pela rua João Colim, outro garante a travessia de pedestres e o terceiro permite acesso dos veículos vindos da rua Aracaju. Então atenção, né? Atenção aí para essas mudanças e os semáforos instalados na cidade. Olha, ainda falando da morte do artista Juarez Machado, a prefeita Regiane Gambim decretou o luto oficial de 3 dias ontem, no final da tarde. Em 2015, Juarez Machado foi homenageado com a medalha Mérito Princesa Dona Francisca, a maior honraria concedida pela cidade de Joinville por 2 contribuições para o engrandecimento de Joinville. Essa honraria foi destinada a Juarez Machado no governo Udo Deller, num evento que aconteceu no Teatro Juarez Machado, ali, anexo ao Centro Eventos Carl Hansen. E em 1982, Juarez Machado também recebeu o título de cidadão benemérito pela Câmara de Vereadores de Joinville. Vamos ouvir o que a prefeita Regiane Gambim falou sobre a morte do maior artista da história de Joinville.
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3: Joinville se despede hoje desse cara incrível que foi Juarez Machado, um artista sem igual, um homem à frente do seu tempo e que, sem dúvida nenhuma, levou o nome de Joinville por todo o mundo. Todos admirávamos muito o seu trabalho e a sua genialidade. É uma perda imensa para a nossa cidade. Como prefeito, eu já decretei luto oficial de 3 dias e também já conversei com o Edson, irmão do Juarez, para colocar a cidade à disposição para uma despedida, caso a família entenda que isso pode acontecer. Sem dúvida nenhuma, mais uma vez, fica aqui registrado os meus sentimentos por essa perda tão importante.
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0: Tá aí a manifestação da prefeita Regiane Gambim, que umas palavras importantes, né? O Juarez Machado realmente estava à frente do seu tempo, um artista genial que fez história nas artes em todo o Brasil e também no mundo. Olha, a Sandra do Morro do Meio está mandando um abraço aqui, dizendo o seguinte: Sandra, obrigado pela audiência, obrigado também por participar aqui do jornalismo do 89 FM. Por falar em sinaleiro, aqui na frente da escola Antônia Alpaides, no Nova Brasília, era bom terminar o trabalho ali, porque instalaram o sinaleiro, mas deixaram um valor no meio da rua. Enfim, deveria deixar na altura do asfalto, porque o carro dá um solavanco ali, toda hora que passa, tá aí o alerta da Sandra com um probleminha ali na escola, na frente da Antônia Alpaides. Olha, trânsito intenso nesse momento, na frente da escola Laci Flores, na Valdemiro José Borges. Olha, mais de mês aí que foi instalado e nada de funcionar o semáforo ali no Itinga, na frente da escola Laci Flores. Tá uma fila tremenda neste momento, como sempre, né, na rua Valdemiro José Borges. Olha, agora 6h20, pessoal, avisando aí que o trem tá passando pelo bairro Guanabara. Olha, outro aviso de buraco aqui é o Danilo Régio, motorista de aplicativo. Os motoristas de aplicativo que participam muito aqui do jornalismo da 89 FM, até porque circulam, né? Circulam forte aí pela cidade. Olha, a rua ali no começo da Avenida Santos Dumont, na obra, no trevo da rua Dona Francisca, está um buraco só, ruim de passar por ali. Mas está realizando obra, né? Pelo que eu sei, né? Pelo que o nosso ouvinte está falando aqui, o Danilo, está uns buracos ali na Avenida Santos Dumont, mas também está indo em obras ali, pelo que eu acredito, deve melhorar o asfalto ali também. Olha, a Lena do bairro Bom Retiro tá aqui. Oi, sol, bom revê-lo. Um abraço a Lena e todas as mulheres que escutam e participam aqui do jornalismo da 89 FM. O Eric Domiciano está dizendo que no bairro Morro do Meio, virado em buraco e sem pintura na faixa, dificultando aí a visibilidade. Está aqui o alerta e a reclamação. Olha, a Priscila, muito obrigado Priscila também pela audiência, como eu disse, as mulheres participando muito aqui do jornalismo da 89 FM, está dizendo o seguinte, ó, o que é ótimo quando vocês avisam do trem, hein? Eu estava indo, chegando perto do Sedup e já desviei o caminho, eu passo 5 vezes pelo trilho do trem para chegar em casa, a gente sabendo onde ele está, a gente consegue pegar caminhos alternativos, é o que eu estou dizendo, né? Mas a minha batalha é tirar o trilho do trem da Zona Sul, hein? Olha, guarda, aqui para frente nós só vamos falar nisso. Tem que tirar o trilho do trem da Zona Sul. Mas a gente avisa quando vem o trem para você fazer igual a Priscila. Tá, a 89 avisou, Marco Aurélio falou do trem. Vou pegar um desvio aqui para fugir do congestionamento, tá certo. Olha, vamos para o intervalo comercial, voltamos daqui a pouquinho. Vamos falar mais sobre a chuva, o alerta da Defesa Civil aqui de Joinville. Muita atenção aí nos municípios também aqui da região. E vamos falar também da expansão urbana que tem debate em Piraberaba na próxima semana. Já voltamos.
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0: Não perca a sua hora, agora às 7h23.
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Vamos lá, estamos de volta agora às 7 horas e 26 minutos aqui em Joinville. Muito obrigado pela audiência, todo mundo que está no YouTube da 89FM, aí nos acompanhando em áudio e vídeo. Muitas novidades vêm aí no YouTube da 89FM, tem vários projetos em andamento. Há o espetacular audiência que tivemos no YouTube na transmissão aí da apuração dos votos no domingo. Muito obrigado a todos aqui, está aumentando, né? Está aqui o doutor Tarcísio Crocomo, meu amigo, doutor corintiano, e diz que hoje tem Colorado contra o Timão, jogo dos desesperados, doutor Tarcísio. Vamos falar mais de esporte aí com o Gabriel Fronzi no próximo bloco. Também está por aqui o Colorado, Jackson Zanco, fotógrafo, também aqui presente, o Tarcísio, o Crocomo está falando aqui. Marcão, fala do perigo que fica na obra da Serra Dona Francisca, muitas vezes sem controle do pessoal da obra, do Sigpare, e às vezes caminhões pesados passando e veículos com mais de 7 toneladas são proibidos na Serra Dona Francisca. Está aqui o alerta do Tarcísio Crocomo falando, olha, até porque essa obra ali do desvio, né, da obra do escape da BR ali da Serra Dona Francisca, da SC, na verdade, da Serra Dona Francisca, olha, demorando, hein? E adiam e fazem mais obra, e está demorando muito, está perigoso, o pessoal está reclamando bastante dessa obra ali na Serra Dona Francisco. A Évila também aqui no YouTube também manda uma pergunta aqui, ó. Bom dia, Marcão, Marco Aurélio, você, como um dos melhores analistas políticos de Joinville, o que aconteceu da não eleição dos companheiros do Novo aqui em Joinville? Olha, essa pergunta aqui, uma pergunta política que mapeou aí, né, que monopolizou as discussões políticas de bastidores aqui em Joinville. Conversei novamente com muita gente na segunda, tentando aí. Na segunda-feira eu não conversei com poucas pessoas para deixar o pessoal aí, né, baixar a poeira, né, baixar aí as tensões aí, principalmente daqueles que não foram eleitos. Ontem eu já comecei a conversar com algumas pessoas para entender alguns cenários, e entre eles foi aí a não eleição de políticos do Partido Novo, partido da prefeita Regiane Gambim, partido do agora vice-governador eleito Adriano Silva, ex-prefeito de Joinville, muito popular, com votação estrondosa aqui na cidade, mas que não conseguiu transferir votos para os dois candidatos aí do Partido Novo, a deputada estadual, o Matheus Cadorim e o Neto Peters, que ficaram aí, não conseguiram a votação suficiente, e aí tem um erro estratégico do Novo. Essa é a minha análise. Lançou dois candidatos a deputado estadual e aí acabaram se conflitando ali. Se tivesse uma união do partido para um candidato só, provavelmente teria elegido um dos dois. Claro que a preferência neste caso seria para a reeleição de Matheus Cadorim. Tenho um respeito grande pelo vereador Neto Pérez, excelente trabalho que desempenha em Joinville, até como líder do governo e também como homem forte aí na administração do Adriano Silva, mas foi um equívoco do Partido Novo ter lançado dois candidatos para deputado estadual. Também não teve uma transferência de votos como esperado para o candidato a deputado federal, o Érico Vinícius, também do Partido Novo, que também não teve aí uma votação estrondosa que fosse levar ele aí na casa dos 50 mil votos que poderia beliscar uma vaga para a Câmara Federal. Mas também saindo do Novo e indo para um outro candidato que tinha o apoio do governo e também da estrutura da prefeitura foi Gilberto Leal, do Partido Podemos, que não conseguiu aí os votos suficientes, ficou na segunda suplência do Podemos, não conseguindo chegar na Assembleia Legislativa. Num cenário aí mais amplo de análise sobre a política aqui de Joinville, se fala muito aí dessa performance não bem sucedida da Prefeitura de Joinville, principalmente dos protagonistas, que são o prefeito Adriano Silva e a prefeita Regiane Gambim. Muita gente descontente e muita gente apontando aí que não houve aí sucesso nas eleições, principalmente para envolver aí e eleger os candidatos que tinham o apoio da máquina pública. Agora, eu vou falar um negócio para vocês. Não dá para traçar ali como um fracasso completo, porque o Adriano Silva foi eleito vice-governador de Santa Catarina, que teve aí um objetivo traçado lá atrás e acabaram chegando aí no governo. E claro que tem aquela expectativa do Adriano lá em 2030 virar governador.

0: abraço, um bom dia a todos os ouvintes.
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2: É, trânsito da BR-280 parado, vai realmente desde o Itinga, vai até lá o Volta Redonda, ali na rotatória do Volta Redonda, o trânsito bastante complicado. Até passa ali o Volta Redonda, ali o trânsito ali congestionado na BR-280, bem ali no trecho de Araquari. É impressionante também, é outro fator. Falam do trilho do trem, fala da BR-280 que não sai do lugar. Temos aí como prioridade máxima, se tratando de obras federais, de responsabilidade dos entes federais, a gente ter essas bandeiras aí, que é a bandeira da duplicação, de sair do papel e começar efetivamente as obras da duplicação da BR-101, principalmente no trecho ali de Araquari até São Francisco do Sul, e também o trilho do trem, e também a BR-101, a estruturação e a nova modelagem aí do contrato da concessionária da BR-101, também obras importantes de pavimentação, vindo dinheiro de recursos aí do governo federal e também para a saúde. Esse é o ponto crucial que tem que estar na listagem aí das entidades para começar 2027 já buscando esses apoios aqui para a nossa região. Olha, tem muito áudio, hein, Jonathan Marques? Chegando o áudio aqui que não acaba mais, muita gente falando dos buracos, hein? O pessoal aí avisando cratera aí, o Lucas lá do Morro do Meio, falando aí de cratera que abriu na rodovia do Arroz, no trecho da saída do Morro do Meio, sentido o bairro Vila Nova, antes da lombada, perto da rua Arataca, um baita buraco, segundo aí o Lucas, do lado direito da pista, sentido Vila Nova. É, a chuva também prejudica, né? A chuva aí, constante chuva forte. Ontem eu vi ali no bairro Floresta, ali quase um pouquinho antes do terminal do Vera Cruz, Jonathan Marques e ouvintes, o caminhão caiu no buraco ali, cedeu o asfalto, o caminhão, a roda tava guincho, tava uma confusão no trânsito ali, bem nas proximidades do Vera Cruz. Vamos com o ouvinte, tem mais ouvinte na ponta da linha.
3: WhatsApp 991210089. Oi, meninos, bom dia.
2: Bom dia.
3: Aqui é a Célia, do Ulisses Guimarães. Eu ouço o programa de vocês todos os dias quando vou para o trabalho. E queria dizer que agora não é mais uma rua específica que tem buraqueira. Agora Joinville inteiro está só em buraco. Vamos ver se vai ter alguém para arrumar esses buracos todos.
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2: Tá chegando muita reclamação de buracos aqui em Joinville e aí por causa também das chuvas, né? Estamos aí praticamente uma semana inteira de chuva aqui em Joinville e a gente sabe, né? Quando chove é um problema mais, dificulta aí o problema das equipes de tapa-buraco. Mas fica aqui o alerta, hein? O pessoal já tá reclamando e reclamando fortemente aqui da buraqueira na cidade. A Ângela tá falando o seguinte aqui, obrigado Ângela pelo alerta, ó. Gostaria de pedir para dar uma olhadinha num pequeno deslizamento na rua Monsenhor Gersino, ela dá referência aqui, hein? Eu preciso citar, né? Na frente da Vargas Pneus, que está aí com a pista interditando um pouquinho a pista e perigoso para os motoqueiros porque tem lama na via. Olha, falando da questão das chuvas ainda, a Defesa Civil de Joinville elevou na noite de ontem, terça-feira, o plano de contingência, o PlanCom, para nível amarelo. A medida se deve ao risco de deslizamentos e alagamentos pontuais por conta da chuva acumulada nas últimas horas. Conforme a Defesa Civil, o município registrou acumulado entre 76 e 114 milímetros nas últimas 24 horas somente aqui em Joinville. A condição se deve à atuação de um ciclone na costa catarinense e favorece as chuvas persistentes aqui em toda a nossa região. Além de provocar riscos de alagamentos pontuais e aumento do nível dos rios, a chuva intensa também mantém o solo encharcado, aumentando a possibilidade de deslizamentos. É o aviso da Defesa Civil aqui de Joinville. Nesta quarta-feira, a previsão é que as chuvas continuem aí e um acumulado pode chegar a 20 milímetros. Nesse momento, em Joinville, não chove, está nublado, está começando a clarear, a pista está molhada ainda, tem alguns pontos, como avisamos ali na Monsenhor Gersino, deslizamento, além do asfalto prejudicado devido às chuvas aí que vem atingindo o nosso município. Olha, a Comissão de Urbanismo aprovou a realização de uma audiência pública externa para discutir o projeto de lei complementar 39/2026, que institui o regime de uso de ocupação do solo da área de expansão urbana Fazenda Piraberaba e ainda cria

0: A área de expansão urbana no caminho curto. Eu venho falando sobre esse assunto aqui muito com frequência, com uma frequência muito grande aqui no programa Ponto de Partida. A audiência será realizada no dia 14 de outubro, às 7h30 da noite, na Paróquia Sagrado Coração de Jesus, na rua Olavo Bilac, número 585, em Piraberaba. Olha, discussão importante que envolve Piraberaba e toda a região norte aqui de Joinville. A reunião é aberta à comunidade e tem como objetivo ouvir a população sobre um projeto que trata da expansão urbana aqui de Joinville até o município de Garuva. Eu já vi o projeto, porque estive acompanhando a audiência pública que teve na Comissão de Urbanismo, que é liderada pelo vereador Lucas de Souza. A proposta de autoria da Prefeitura prevê alteração no zoneamento que pode elevar a possibilidade de expansão urbana até os limites da cidade de Garuva. É impressionante esse projeto devido à expansão territorial. Atualmente o projeto está em análise na Comissão de Urbanismo, como eu disse, sob o comando do vereador Lucas de Souza, do Republicanos, e tem ele como relator, e anteriormente passou com favorecer favorável na Comissão de Constituição e Justiça, elaborado pelo vereador Neto Peters, e também após a tramitação no urbanismo, aí sim que o projeto pode ser votado no plenário. As dimensões propostas são as seguintes: na Fazenda Piraberaba e Cubatão, o espaço corresponde a 28 quilômetros quadrados. Pelo desenho encaminhado pela Prefeitura, a área seria dividida em 16 quilômetros quadrados para ocupação residencial. Eu vi o projeto, é praticamente um novo bairro da cidade, praticamente uma cidade, né? Com capacidade de atingir, né? De atender 26 mil pessoas e 11 quilômetros, e nesses 16 quilômetros quadrados. 11 quilômetros quadrados é para a formação de reserva ambiental, então é manter a reserva ambiental de uma área que hoje é urbana. E cerca de 1 quilômetro são para empreendimentos logísticos, que aí está dividido ali esse projeto. Para abraçar aí o complexo das fazendas, o projeto também institui a expansão urbana do caminho curto, que vai do leito ali do Rio Cubatão até o limite de Garuva. E pelas simulações ali apontam uma soma de 59 quilômetros quadrados. A soma dos dois projetos de expansão, tanto do caminho curto como da Fazenda Piraberaba, somam no total 87 quilômetros quadrados, o que equivale, olha, duas vezes o território inteiro de Balneário Camboriú. É um projeto que precisa ser discutido com muitos detalhes aqui em Joinville, hein? Está aumentando a expansão urbana e acompanhado na expansão urbana, vem aí, tem que dizer, obras estruturais, de estradas, de asfalto, de saúde, também de abastecimento de água, de esgoto, de energia elétrica. Tem todo um complexo aí dessa expansão urbana que precisa discutir e deixar a população minimamente informada, principalmente a população de Piraberaba. O caminho curto também, tem umas questões ali envolvendo o caminho curto com comunidades quilombolas, comunidades tradicionais, enfim, tem que ter uma discussão aí para esgotar o assunto, porque é uma mudança muito significativa na cidade de Joinville. Eu vou estar lá, eu vou sair aqui do programa, vou lá para Piraberaba ver essa audiência. Acompanhei a primeira aqui na Câmara de Vereadores e vou acompanhar lá em Piraberaba também. Preciso estar informado do que vai acontecer na cidade de Joinville nos próximos anos. Olha, muito obrigado pela audiência, todo mundo aqui mandando mensagens, né? Obviamente no WhatsApp da 89FM, muita gente participando aqui no bairro Petrópolis, e o Claudinei do bairro Petrópolis dizendo aqui, só para informar, não sei o que aconteceu, alguma coisa no domingo com a coleta de lixo, que não passou em algumas ruas no bairro Petrópolis. Ontem, que era dia também, não passou o lixo ali na rua. Então, está aqui o aviso do Claudinei, do bairro Petrópolis. Olha, tivemos reclamação também no Joinville em Foco sobre a questão aí da coleta de lixo. Houveram mudanças aí em algumas ruas, em alguns bairros da cidade. É importante aí acessar o site da Ambiental para também saber aqui o que está acontecendo com a coleta de lixo, que em alguns casos, olha, o site é ambiental.sc/localizador/Joinville. Vou repetir, hein, para você acessar aí para saber se mudou o horário e o dia da coleta de lixo na sua rua. ambiental.sc/localizador/Joinville. Eu já entrei lá, se vocês me passarem o nome da rua, eu coloco ali para saber se teve mudança ou não. Teve horário que mudou de horário, era de manhã, passou para noite. Tem alguns horários que era à noite, passou para de manhã ou à tarde. E até mudaram os dias da coleta de lixo em vários pontos da cidade. Tá lá o aviso no site da Ambiental, é só conferir. Olha, e eu preciso falar aqui, antes do intervalo comercial, de um automóvel que ficou completamente destruído ao ser prensado por duas carretas e um engavetamento ontem na BR-101 aqui em Joinville, hein? Um acidente impressionante da violência da colisão, mas ninguém ficou ferido. Olha o milagre, o acidente aconteceu por volta das 2 horas da tarde no quilômetro 41 da BR-101, sentido norte. Equipes da Arteres e Litoral Sul foram acionadas para atender a ocorrência e, incrível, ninguém ficou ferido com esse acidente. Eu vou botar as imagens aqui para você que está acompanhando no YouTube da 89FM, ali, ó, duas carretas e o caminhão completamente esmagado na BR-101. E olha, milagre, hein? Milagre, não aconteceu nenhum ferido, a rodovia ficou interditada, mas ninguém, aí todo mundo passou livre desse acidente, ainda bem, aqui na região de Joinville, na BR-101. Olha, muito obrigado você que está no YouTube, hein? Tem várias perguntas aqui no YouTube, hein? O pessoal querendo aí analisar aqui mais da parte da política. O Alessandro Gonçalves está aqui também. Olha, o Jorginho se reelegeu facinho. O Adriano não somou nada. Basta ver os números de 2022. O voto foi do PL e não para o novo. Simples assim, o Alessandro discordando de mim na minha análise. Está tudo certo, está tudo bem, Alessandro. Eu conheço bem o Alessandro e está tudo corretamente analisado aqui por ele. Esses caras do Novo não elegeram ninguém, segundo aqui o Alessandro. Vamos ao intervalo comercial, voltamos daqui a pouco, agora às 7 horas e 44 minutos, e aí voltamos com as notícias do esporte, e tem novidade na eleição para o novo presidente do Joinville Esporte Clube. Você vai saber no comentário de Gabriel Fronzi.
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0: Agora 7h44.
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0: Muito bem, estamos de volta agora às 7 horas e 48 minutos aqui em Joinville. O sol começou a aparecer, né? Oi, sumido, bom revê-lo. Tá aqui o sol, aqui brilhando na cidade de Joinville, neste momento aí, entre nuvens, é claro. Tá o tempo ainda nublado em vários pontos da cidade, mas o sol começa a brilhar, o que já dá uma animada em dias chuvosos e nublados aqui na nossa região. Durante, olha, mais de uma semana, hein? Tá mais de uma semana. Semana passada choveu praticamente toda semana, nas vésperas das eleições. E aí, agora, essa semana também começando chuvosa aqui na nossa cidade e na região, mas o sol tá aparecendo. Olha, vamos falar de esporte agora. E quem entende de esporte aqui na 89 FM é ele, Gabriel Fronzi.
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0: Muito bom dia, meu amigo Gabriel Fronzi. Ontem, reunião do Conselho do Joinville Esporte Clube, saiu aí com um plano de ações emergenciais, Gabriel. Conte mais pra gente sobre esses detalhes, né, da reunião de ontem.
2: Estão 15 ações emergenciais já garantidas e outras que estão surgindo, né, Marcão? Ótimo dia para você, para o Jonathan e para todos ligados na 89 FM. E eu acho que dá para a gente fazer no boletim de hoje um panorama sobre a situação deixada pelo Joinville e também sobre esse plano emergencial que vai colorir a cidade nos próximos dias. E o primeiro ponto é assim, né, Marcão? O Jack durante muito tempo sofreu muito com uma inércia. Mas o que não pode ser negado neste momento é que na quinta-feira o presidente renunciou, os conselheiros imediatamente já estiveram reunidos na sexta, tomaram posse na segunda-feira, já começando os trabalhos no CT, e ontem já divulgaram um plano de ação com 15 ações para o Joinville. Isso porque, Marcão, é importante a gente contextualizar. A situação do Joinville é muito crítica. Tem muitos ouvintes que estão nos ouvindo agora que estavam aguardando o dia 5 para cair um dinheirinho na conta e dar aquela respirada. Isso não aconteceu com o Joinville. O caixa do Jack hoje, que é um time de futebol profissional, não passa dos R$ 2.500, ô Marco Aurélio.
0: Meu Deus do céu, muito pouco, hein?
2: Não, R$ 2.500 para um time que tem uma folha mensal de pelo menos 400 e sem previsibilidade de receita. Joinville não tem outras previsibilidades de receita como o clube, né? Fora todas as questões em atraso. Esse grupo de conselheiros que está lá no CT ontem conseguiu encontrar um fato de que o Joinville está indo para a quarta conta de luz em atraso. Tem essa última fatura com o valor de R$ 11.000, ou seja, daqui a qualquer momento o Joinville pode ficar sem luz. O Joinville não tem, Marcão.
0: Eu já ia falar não... isso, Gabriel. Lá em casa, se eu fico 4 meses sem pagar energia elétrica, fico na escuridão, hein?
2: É isso. O Joinville não tem, ou melhor, não tinha, né? Nenhuma questão envolvendo o recurso para viajar para o jogo do final de semana contra a equipe do Santa Catarina em São Luís. Não tem o recurso. Recurso de translado, recurso de alimentação. Enfim, aí daqui a pouco a gente vai falar sobre essas ações. Mas é importante o torcedor ter uma noção do quadro que foi deixado pela atual diretoria. Afinal, os jogadores estão comendo nos últimos dias só arroz, bisteca e ovo no CT, Marcão. Com algumas outras misturas, porque não tem outro como comprar outra proteína. Até o frango, que é um pouquinho mais barato, não tem como comprar frango porque o dinheiro é escasso.
0: Que louco,
2: então, assim, o Joinville não paga, Marcão, a recuperação judicial desde janeiro deste ano. É um valor acima de R$ 50.000 por mês. E qualquer empresa que já passou por recuperação judicial sabe que a bula, ou seja, a primeira questão que deve ser paga sempre é o valor da RJ. E o Joinville não paga ela desde janeiro também. Então, assim, é uma situação muito delicada do Jack, mas extremamente delicada. E isso impulsionou esse pool de 15 ações que foram formatadas pelos conselheiros na noite de ontem, Marcão.
0: Olha, Gabriel, dei uma olhada aqui rápida, né, e no quadro das 15 ações, tem ações bem interessantes, né, pra gente destrinchar aqui. Sei que você vai destrinchar no 89 Esportes ao meio-dia, ao lado de Elton Carvalho e Douglas Martins. Mas tem aqui, patrocina a camiseta até o final da Copa Santa Catarina, uma ação importante, né, de comercialização. Dei uso da Arena Joinville, né, análise do contrato atual. Souvenir dos 50... Nem isso tinha, né? Um souvenir dos 50 anos. Eu quero ter um souvenir em casa, uma lembrança dos 50 anos de Joinville Esporte Clube. Nem isso estava sendo feito. A doação e antecipação das mensalidades do Conselho, vou passar um pouquinho mais rápido aqui, antecipação dos recursos pelos proponentes da SAF, plantão de atendimento ao sócio na loja do Jack.
2: Isso porque não tinha funcionário, Marcão, entende? Sim. É, tinha muito sócio que falou assim, quando o D'Artagnan sair, eu volto, mas hoje o Jack não tinha o funcionário para apertar o botão. Então tá indo um conselheiro lá doar o tempo dele de forma voluntária para poder resolver isso também.
0: É, anistia dos valores em atraso com a tiqueteria, né, que tava em negociação.
2: Isso, assim, rapidinho, Marcão, para explicar isso.
0: Pode fazer
2: todo atenção. Valor de sócio que entrar hoje, o Jack já comprometeu. A diretoria já comprometeu. Então, se o Davi hoje, filho do Marcão, quiser ser sócio do Joinville, ele começa a ser sócio, mas esse dinheiro não entra pro clube, porque o Jack também já comprometeu esse valor. Um valor que não está comprometido é o valor que ficou para trás. Então, vai ser buscado junto à tiqueteria uma renegociação assim, ó. O Marcão, o Jonathan Marques, né, que é um cara peculiar nisso. O Jonathan Marques tem parcelas em atraso.
0: Sim.
2: A gente resolve a situação do Jonathan Marques. Sim. Como ele vai ficar recorrente, essa recorrência fica com a tiqueteria, afinal isso seria um fundo perdido, a tiqueteria não ia ter nada do Jonathan Marques, e os atrasados, parte desses atrasados, se vai ser uma mensalidade, se vai ser uma e meia, se vai ser duas, isso vai direto pro clube. Então tem essa negociação com a tiqueteria que hoje o Jack tem uma base gigantesca de torcedores que deixaram de ser sócios, mas é importante ter essa noção. Se o Joaquim nasce amanhã, e amanhã eu quero transformar ele em sócio do Jack, esse recurso hoje não entra pro Joinville, Marcão.
0: É, tá aí, ó. Aí tem evento para torcedores, dia da empada em favor do Jack, com recursos, né, destinado aí pro...
2: Similar ao Mac Dia Feliz.
0: É o Mac Dia Feliz, exatamente. Show de prêmios do Jack, também em estudo. Captação de medicamentos, captação de proteínas, junto com fornecedores parceiros. Arrecadação de alimentos em jogos, mídia em rádio para fornecedores e parceiros e painel de apoiadores via Pix. É igual, eu vou pegar um exemplo aqui que não me leve a mal, né? Mas você vai numa igreja, num culto, tem que ter um Pix lá que você quer fazer, né? O seu dízimo, você vai no Pix lá direto e cai na conta direto da igreja, enfim, do templo que você frequenta. É mais ou menos isso, né, Gabriel? Esse painel de apoiador. Posso colaborar com 5 reais, 10, 20,
2: 20. É isso, né? E tá bom, né, Marcão? Cada um colabora com o que tem. E aí eu acho que essa situação do painel é que tudo isso está sendo envelopado dentro de um movimento chamado Pacto pelo Jack, né? Então todas essas ações, elas estão dentro do Pacto pelo Jack. E assim, gente, é importante ter uma noção de que ninguém vai resolver essa situação catastrófica do Joinville agora, né, Marcão? Tipo, ninguém vai resolver a vida do Jack agora. O que tem que resolver é ter dinheiro para pagar comida, para pagar a conta de lá. O gás, fazem 3 meses que o Joinville não paga o gás. Então, assim, o Joinville precisa ter o dinheiro para pagar as contas básicas. Óbvio que a outra diretoria que foi entrar, a eleição é no dia 23, aí ela vai ter um planejamento, um plano e como que ela vai contar essa história. Mas ninguém tá tentando mudar a história do Joinville agora, até porque não vai dar, o buraco ele é muito fundo. Volto a dizer, gente, o negócio do Joinville é bisteca com ovo. Não que seja ruim, né, Marcão? Uma bistequinha com ovo, um arroz branco é muito bom. Mas pra um atleta profissional todo dia fica puxado, né, gente?
0: Sim,
2: fica puxado. É. Então, assim, o Joinville vem com esse pacote de ações. Eu acho que essa situação de tentar antecipar valores com as proponentes da SAF, ela é válida, Marcão. Deixa eu explicar rapidinho. Pede um aporte para as duas proponentes, tanto para o grupo ERX quanto para a Sporteca. Um aporte, vou te dar um exemplo, de 2 milhões, ok? Quem der esse aporte de 2 milhões fica descontado do que teria que fazer de aporte futuro para o Joinville. Quem não pegar, sabe que tem uma conta de 2 milhões para pagar com o outro lado depois. Então, já que são proponentes que colocaram dinheiro na mesa com possibilidade de investimento, tem essa chance. Então, assim, não é tudo dentro das 4 linhas, naturalmente. Então, assim, pega um valor emprestado. Se você não for escolhido como o requerente da SAF do Joinville, você vai receber esse valor com juros, com correção que você emprestou para o Jack.
0: Tá aí, informações aí um pouco mais alongadas aí dessas ações importantes, 15 ações do Joinville, esse reerguer um pacto pelo Joinville Esporte Clube, das informações aqui do Gabriel Fronzi, apuradas pelo Gabriel ontem na reunião do Conselho. Gabriel, muito obrigado, até mais tarde no Joinville em Foco e também vamos ficar ligados no 89 Esportes com todo o detalhamento desse plano no Joinville Esporte Clube. Gabriel, obrigado.
2: Falaremos bastante, inclusive com a presença do presidente do Joinville, Roberto Pugliese Júnior, que é o nosso entrevistado in loco no 89 Esportes de hoje. Marcão.
0: Que beleza. É isso aí, Gabriel Fronzi, muito obrigado e ótima quarta-feira.
2: Um abraço.
0: Olha, o Lucas tá dizendo aqui, fecha as portas do Jack e acaba logo com o clube. Vamos lá. Tá prejudicando demais quem trabalha sério ficar sem receber. É complicado aqui, o pessoal se manifestando aqui com o Joinville Esporte Clube. Olha, o pessoal tá dizendo aqui, pra gente encerrar o programa, de um deslizamento ali na Monsenhor Gersino, né? Tem o pessoal aqui dizendo aqui na Monsenhor Gersino, tem deslizamento parcial de um morro, onde o material está sobre o passeio e já avança para a rua, lado direito da Monsenhor Gersino, sentido centro, antes de chegar na rua Teresópolis. Isso já faz uns 45 dias, só está piorando a cada chuva. É o alerta aqui dos nossos ouvintes da 89 FM desse deslizamento que está já perigoso na rua Monsenhor Gersino. Vamos lá, muito obrigado pela participação de todo mundo. Teve várias participações aqui no WhatsApp da 89 FM. Eu peço desculpa, a gente não conseguir colocar todo mundo no ar, mas a participação de vocês é sempre fundamental para a gente fazer o melhor programa jornalístico da cidade de Joinville. Jonathan Marques, muito obrigado e até amanhã.
3: Valeu, um abraço, Marco Aurélio. Um abraço a todos os ouvintes da 89.
0: E eu, Marco Aurélio Braga, retorno aos microfones da 89 FM às 6 da tarde com Joinville em Foco, um giro pelas principais notícias do dia e também no ponto de partida da manhã, a partir das 6h30 da manhã, o programa que acorda cedo para deixar você muito bem informado e muito bem informada. Beijo no coração de todos, fique com Deus, uma ótima quarta-feira e na sequência você fica com Douglas Martins e o Manhã Premiada Sensacional aqui na 89 FM. Tem sorteio até de toalha, hein? Vamos aí acompanhar a programação da 89 FM. Beijo no coração, tchau e até amanhã.
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0: Outubro de 2026, temperatura marcando 17 graus em Joinville, começando o nosso Manhã Premiada. Aplausos a esses ouvintes maravilhosos que estão conosco, que estavam com o Wellington Fernandes, com o Marco Aurélio Braga e Jonathan Marques, agora comigo Douglas Martins, até às 11 horas da manhã, com muita música boa, com prêmios, com a sua companhia. Por aqui hoje eu tenho Kit 89, kit da número 1, com comedouro para pets, também tem par de ingresso para o Porto do Samba, que acontece dia 31 em São Francisco do Sul. Tudo isso e muito mais, tá? Tem sequência premiada valendo R$100 da Espaço Lá. Você participa comigo. 991210089. Hashtag Eu Só Ouço 89. Não tem pra ninguém. É a número 1 de Joinville. É a número 1 do Norte Catarinense. Ó, mandando um grande abraço pra você que tá na audiência. Pros motoristas de aplicativo, motoristas de táxi, de van, de ônibus. Pro meu amigo Diego da Flash Car, tá com o Márcio de Santo Ângelo, dando voltas aqui em Joinville, conhecendo mais um franqueado da Flash Car. Obrigado de coração pela audiência, tá? Bora de Zé Neto e Cristiano aqui na número 1 de Joinville.
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0: 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Cadeira cativa, 8 e 8.
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0: Bruno e Marrone na 89 FM, Joinville, de Liberdade, pode ir embora, menos você, nosso ouvinte, fica por aqui. Até quando de Péricles e JP, você vai sentir saudade de Marília Mendonça e cadeira cativa Zé Neto e Cristiano. 89 FM.
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0: 8h22.
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0: Sol entre nuvens em Joinville, 18 graus.
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0: Muito bem, 89 FM, Joinvilense de verdade, nesta quarta-feira, com o tempo maravilhoso em Joinville. Que bom, estávamos com saudade. Olá, sol, bom revê-lo. Gente, participe, tá? 991210089 com a hashtag Eu Só Ouço 89.
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0: Gente, estão bem, versão do Zé Felipe.

0: Eu te amo, São Paulo!
1: Coisa linda!
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4: Rick Diego. É nóis, hein?

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Cristiano Araújo na 89, cê que sabe, tocou por aqui, saudade inconveniente, menos é mais com Pablo, quando tem prejuízo, Maria Cecília e Rodolfo com Henrique Diego, e número chato, Léo Balbinotti com Danilo e Davi.

0: 8h43.
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0: Sol entre nuvens em Joinville, 18 graus.
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0: Chegando Rádio Novela 89. Ano de 1992.
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0: Perigosas peruas, duas mulheres de origens diferentes se envolvem em confusões, romances e disputas, enquanto tentam mudar a vida e conquistar seus objetivos. Zezé de Camargo e Luciano, Eu Te Amo. 8h49.

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0: Melhor me bloquear, Felipe Rodrigo, aqui na 89 FM, Joinvilense de Verdade. Você curtiu por aqui também Dilcinho e Ian, A Gente Separou. Pijama Amarelo, Guilherme Santiago com Jorge Matheus. E Eu Te Amo, Perigosas Peruas, de 1992, rádio novela com Zezé de Camargo e Luciano. 89.
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0: 92.
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2: Joinville tem uma programação cultural movimentada nesta semana. 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Agora 96. Para mais informações, continue na 89 FM. Alegria, a gente segue por aqui na número 1 de Joinville, 89 FM, Joinvilense Liberdade, eu só ouço 89. Daqui a pouquinho tem mais uma palavra da sequência premiada, já vai pegando papel e caneta, tá? Ai, bom demais! 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
2: Henrique Juliano, deixe eu sofrer.

0: Com a Biúde da Paixão na 89 FM, Hugo Pena e Gabriel. Você curtiu por aqui Mania Bomba do Pixote, Nada Me Faz Esquecer, Alex Medina e também Zap de Lauana Prado. Depois do intervalo tem Palavra da Sequência Premiada.
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0: 9:20.
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0: Sol entre nuvens em Joinville, 18 graus.
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0: Todos com papel e caneta na mão? Por gentileza, mande estou pronto no 991210089, estou pronto ou estou pronta, para eu ter aqui, para eu medir a febre de como que tá a galera, está todo mundo esperando a palavra da sequência premiada, valendo R$100 no Espaço Lar. 991210089, tá chegando bastante mensagem aqui, ó, estou pronto. Então bora, galera, muita gente chegando. Atenção à palavra de hoje, lembrando que as quatro palavras da semana você precisa me enviar para que sexta-feira a gente ligue para você, tá bom? A palavra de hoje é ofertas. Ofertas. Anotado? Ofertas. É isso. Sequência premiada aqui na 89 FM.
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0: Paula Fernandes, mentiras.

0: Ah, que coisa boa, 89 FM, Joinville, Lance, Liberdade, Bruno e Marrone, amor não vai faltar. Tocou por aqui, Saudade Estranha, do Murilo Ruf, Chama Ela Pra Mim, Eduardo Costa, e Amor Ideal, Osvaldo Júnior. Daqui a pouquinho, Pancada da Semana.
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0: 9h44.
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0: Sol entre nuvens em Joinville, 18 graus.
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0: Jair Vilense, de verdade, 89 FM, eu só ouço 89. Que prazer ter você por aqui, que alegria ter a sua companhia todos os dias na número 1 de Joinville. Tá chegando por aqui a pancada da semana. 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
0: Simone Mendes, Cê Perdeu.

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0: Vitinho na 89 FM, eu não me vejo sem você. Tocam por aqui também Matheus e Cauã com Xande Avião Meia Volta, Romance Rosa, Ed Brito e Samuel, e também a pancada da semana, Simone Mendes, Cê Perdeu. 89 FM.
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0: 10 e 2.
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0: Quem gosta de conhecer mais sobre a história de Joinville tem uma oportunidade diferente agora em outubro. O Arquivo Histórico de Joinville realiza visitas guiadas gratuitas, permitindo que o público conheça documentos, mapas, jornais e registros que ajudam a contar a formação do município. A próxima visita está marcada para o dia 14 de outubro e você pode se inscrever no site da Prefeitura. 10 e 7. Para mais informações, continue na 89 FM.
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0: E com muita alegria, a gente segue por aqui na 89 FM, Joinvilense de Verdade. Tá chegando por aqui a Dose Dupla, duas do seu artista favorito na número 1 de Joinville.
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0: Dose Dupla de hoje com Traia Véia, Lembrança Boa e Três Vícios.

0: Elis Hair, Rodolfo na 89, não deixou de ser esquema. Certo pelo duvidoso, Maiara e Maraíza. Você curtiu por aqui também na Joinvilense de Verdade, até você voltar, Marília Mendonça. E a dose dupla hoje com Traia Véia. Três vícios e lembrança boa. 89 FM.
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0: 10h22.
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0: Tempo nublado em Joinville, 20 graus.
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5: 39.
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8: 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Valeu, Douglas! 89
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0: Muito bem, 89 FM, Joinvilense, Liberdade, quarta-feira, sem chuva, sua maravilhosa. O sol pode voltar, tá? Pode voltar, tá escondido. 89 FM. Ai, meu Deus do céu, não esquece, hashtag eu só ouço 89. Hashtag eu só ouço 89 no nosso WhatsApp, 991210089. E você concorre a prêmios maravilhosos. E por aqui nós temos aquele kit da número 1 com um comedouro pet. E também nós temos por aqui na Joinvilense de Verdade par de ingresso pro Pôr do Samba, que acontece dia 31 de outubro.
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0: 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Treta. Hugo e Guilherme com Neto e Henrique, 10h28. Boa quarta pra gente, viu? Obrigado pela sua companhia.

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0: Cupido de Rua na 89 FM, Vitor e Luan. Você curtiu por aqui também Amor é pra Poucos, Gustavo Mioto com Fábio Júnior, Homem é Tudo Igual, Simone Simaria e Não Dorme Mais de Felipe Rodrigo.
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0: 10h43.
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E agora você segue ligado curtindo o somzão na sua 89 FM, a rádio joinvilense de verdade.

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0: Cortando as BR na 89, Fido Mijeca. Tocou por aqui do Contra, Marília Tavares. Viajando na maionese, Diego Vitor Hugo. E Baby Fala Pra Mim, do Leonardo. Bora pro resultado do sorteio. Deixa eu atualizar a planilha que a produção colocou aqui de prêmios. Pronto, vamos lá. Gente, o kit 89 mais comedouro para pets vai pro Nilson do Jardim Iriú, final do telefone 1598. E do final do telefone 7765, a Josiane do Bemervalt ganhou o par de ingressos pro Pôr do Samba. O pessoal da produção vai entrar em contato. Tá chegando o delivery.
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3: 10h59.
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0: 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A agenda inclui a Mostra Sesc de Cinema, além de apresentações de teatro, música e atividades literárias. É uma opção de programação cultural para diferentes públicos durante o mês. Agora 11:02. 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
0: Linda 89 FM, Joinvilense de verdade, começando agora o Delivery, sua música entregue na hora nesta quarta-feira, sem chuva, tá? Joinvilense de verdade, mas com muita música boa.
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0: Através do 991210089, você pede a sua música no Delivery nesta quarta-feira, dia 7 de outubro. Eu sou Douglas Martins e que prazer estar do seu lado, tá bom? peça sua música, participe, porque nós temos os melhores prêmios por aqui. Tem um kit surpresa da 89, um kit maravilhoso, mais camiseta. Aquela camisa da 89 para você desfilar pelas ruas de Joinville e região, tá? Participe que eu tô te esperando. 991210089. Pode ser por escrito, pode ser por áudio. O importante é que você participe e peça sua música por aqui. Chitãozinho e Xororó, página virada.

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1: 991210089. Hashtag eu sou 89 mandou aqui também. O Clay do Vila Nova manda um abraço aqui pra gente. Clay, Anthony, Max e também o Alan pedindo Luan Santana com Zezé de Camargo e Luciano, Inquilina

Bom dia, Douglas Martins. Aqui quem fala é Domingos Adão Andrés, do Paranagamim. Queria pedir uma música da Ana Castela, Rodeio no Texas, e participar do sorteio. Bom dia. Sim.

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2: 11h20.
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5: 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Ai, a Manu do marketing tá aqui e ela tava imitando o piu-piu-piu da propaganda do Beto Carreiro. Faz uma vez pra gente, Manu. Uma vez só, vai lá. Piu-piu-piu-piu. Pronto, pronto. Bora, 991210089. Eu não aguento. Ai,
6: meu querido amigo. Na próxima põe Leonardo, meu pequeno talismã, me põe no sorteio. Essa camiseta eu quero. Um abraço.

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2: 11:42.
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2: Tempo nublado em Joinville, 23 graus.
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5: Bom dia, Douglas, tudo certo? Tá falando é o Anderson, do bairro Jardim Iriú. Queria estar escutando Hugo, Guilherme e Ana Castela, todo mundo menos eu. Valeu.
6: Vai, boiadeiro!
7: Sentar aqui num bar em Goiânia mesmo e já começar a beber ouvindo essa.
6: Tô pronto.

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1: 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Daqui a pouquinho tem 89 Esportes, hein?
2: Bom dia, Douglas. Maninho do Paraíso. Toca pra nós aí, Danilo e Davi. Eu não sou terapia. Vou oferecer pra todos que estão ligadinho na melhor. Abraço.

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1: 11:59.
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0: Douglas Martins. Muito bem, relógio marcando meio-dia, 5 horários de Brasília. Hoje, quarta-feira, dia 7 de outubro de 2026. Está começando com muita alegria o nosso 89 Esportes aqui na número 1 de Joinville. 89 Esportes. Vamos juntos até uma hora da tarde, repercutindo tudo que acontece no cenário joinvilense, catarinense, nacional e internacional. Claro, com a sua participação no nosso WhatsApp, que é esse aqui, ó. WhatsApp 991210089. Daqui a pouquinho nós teremos uma conversa com o Dr. Roberto Pugliese, ele que é diretor do Conselho, presidente do Conselho Deliberativo do JEC e está momentaneamente também na presidência do Joinville Esporte Clube. Vamos falar deste momento, dos bastidores, muitas informações sobre o Joinville, algumas informações que, olha, se vocês acham que chegaram no limite da irritação, algumas informações que a gente vai trazer aqui vão irritar vocês mais ainda, já aviso de antemão. E a gente vai falar do JEC Futsal, que entra em quadra hoje, tudo isso e muito mais com a sua participação, tá bom? Todos vocês que estão no nosso YouTube, muito obrigado. Vocês que estão no Spotify, obrigado também pela audiência. E quem está aqui no nosso YouTube, 89 FM Joinville, já deixa o like, tá? Deixa o like porque nós voltamos com os bastidores. Para ter bastidor, então deixa aquele like, daqui a pouquinho tem a meta. E claro, compartilha esse vídeo para que cheguem mais pessoas. Bora começar com ele, Gabriel, o nosso Gabriel Fronzi. Seja muito bem-vindo, uma ótima tarde para você. Movimentado os bastidores do Joinville, o Gabriel.
1: Eu não digo só movimentado, né, Douglas? Uma ótima tarde para você, para o Elton e para o ouvinte ligado aqui na 89 FM, naturalmente o mais inteligente do rádio esportivo joinvilense. Eu não acho que é só o fato de ser movimentado, eu acho que é o fato de estar convergindo para o mesmo lado. Semana passada eu escrevi sobre isso na minha coluna do Ponto Norte, e eu acho que a reunião que nós tivemos ontem no Conselho Deliberativo, reunião que deu origem ao Pacto do JEC, né? 15 ações já feitas pelos conselheiros, eu acho que ela é muito salutar. Ah, Gabriel, mas daí por que que não fez antes? Ah, mas gente, as informações elas estão chegando agora. Então assim, ó, o Joinville, para quem quiser saber, tem R$2.000 na conta. Muitos dos ouvintes da 89 FM têm mais dinheiro do que isso. O Joinville tem R$2.300 na conta.
0: Já começou a irritação.
1: O Joinville não tem medicamento, o Joinville não tem gelol. Pronto. Entende? Ah, o Joinville não tem mistura, gente. Ah,
2: peraí, mas quando você falava que era só água e gelol, o pessoal falava
1: que não. Ficavam bravos quando eu falava que era só isso da base. Agora é no profissional também. O Joinville não tinha o dinheiro pra viajar pro jogo do final de semana. Agora aí, graças a esse movimento, e são 15 ações, gente. Então assim, ó, eu entendo que essa diretoria com o D'Artagnan de Oliveira, com o Derian Campos, eles destruíram o Joinville.
0: Destruíram o Joinville.
1: Eles destruíram. O JEC não tem computador.
0: Vocês destruíram
1: nenhum o Joinville. Nenhum computador é do JEC. Então hoje, se o funcionário foi embora, ele leva a senha, ele leva tudo, o JEC não tem nada. Então, diante desse cenário, é necessário fazer alguma coisa. E eu acho que os conselheiros foram muito felizes ontem com esse pacote de 15 ações. Eu entendo que pode até parecer corporativista do meu lado e eu não tenho problema quem achar isso, porque eu estou me atentando aos fatos. Na quinta-feira o presidente renuncia, na sexta tem reunião emergencial, na segunda os caras tomam posse e na terça-feira tem um pacote de 15 ações. Então assim, ó, só quem quiser achar que nada pode ser feito, vai achar. Porque, cara, tem ação que vai ter o dia da empada, tem ação de patrocínio, tem ação de antecipação, tem ação de conversa com a prefeitura, tem ação de um sócio que vai ceder o tempo dele pra ficar lá na toca do coelho. Porque hoje é assim, ó, se o Elton quiser fazer a Luísa sócia do JEC hoje, não ele consegue. Não consegue. Porque não tem o funcionário. Agora vai ter um conselheiro que cedeu o tempo dele pra tá lá. Então olha, assim, ó, legal que a gente vai poder falar sobre essas 15 ações aqui, legal que o presidente do clube tá por aqui também. E assim, gente, ontem a minha primeira fala na reunião do conselho foi essa. Eu fico triste, eu fico com raiva, eu não vou falar vontade de chorar, que eu acho que é demais, mas eu fico assim porque fizeram isso com o clube. Só que diante de tudo isso, o que vai ser feito daqui pra frente? Ah, Gabriel, mas daí não é uma missão nossa. Não, então tudo bem, quem não quiser ajudar, que não atrapalha. Mas então não é uma missão nossa. E aí os conselheiros deram esse passo, 15 ações. 15 ações que não é para tentar mudar a vida do JEC, não é para o futuro, agora o JEC vai ser um mar de rosas, não. É para o Joinville conseguir jogar sábado.
0: Meu Deus.
1: É para o Joinville conseguir ter comida no alojamento, é para o Joinville ter o gelol para o jogador que se machucou. Então bacana que a gente tenha a possibilidade de falar isso por aqui.
0: Destruíram um clube tão simbólico, né? E por falar em simbólico, antes de continuar por aqui a nossa pauta, deixa eu mandar um abraço a todos os fãs, familiares e amigos de um dos maiores joinvilenses que passou por aqui, Juarez Machado, que infelizmente esse grande artista nos deixou no dia de ontem. Ele que é de 1941, acabou nos deixando em 2026. Então, um grande abraço a todos que valorizam o trabalho do Juarez Machado e a todos os familiares também.
1: Quem tem dúvida sobre o tamanho do Juarez Machado é só ver o tamanho que o Jornal Nacional deu para ele ontem, né?
0: Pronto.
1: Então aí você mata e busca um pouquinho lá atrás sobre o quadro do Juarez Machado no Fantástico também. Gente, existe uma lei de que grandes locais só podem ser homenageados depois que a pessoa morreu. E o Teatro Juarez Machado foi antes. Então dá para ter uma noção
0: do tamanho
1: do que foi essa homenagem em vida.
0: Perfeito. A homenagem tem que ser em vida. Ô Elton, seja muito bem-vindo, ótimo dia para você. E olha o estado que tá o Joinville Esporte Clube, o Gabriel bem disse. É de chorar, hein? Seja bem-vindo.
2: Um abraço, Douglas, para você, para o Gabriel, para nossa audiência. Eu vou ser bem breve com duas situações aqui. E para a gente já ir em busca das informações do Gabriel. A primeira é uma sentença que eu vou dar, embora a minha sentença não mude nada, não determine nada. Mas eu vou sentenciar com a minha opinião. Gestão temerária com exclamação. Se alguém ainda tinha dúvida, gestão temerária com exclamação e muitas exclamações. Está sentenciado. Se eu falava com alguma dúvida... Não, alguma dúvida não. Para mim, estava certeza. Mas se algumas pessoas tinham alguma dúvida sobre isso, agora acho que não tem, né? Se ainda restou alguma dúvida no passado...
0: Duvido que tinha alguém com dúvida disso.
2: Tá aí, né? Tá aí. E ó, quanto tempo a gente falava disso? E o segundo ponto é o seguinte. Certa vez aqui no programa, recentemente, eu falei assim, será que o conselho ele não tá meio que... deixando as coisas assim, ó, já que eu briguei com a diretoria executiva, se vira aí, diretoria executiva. Eu não vou fazer nenhum movimento de SAF, de atualização de estatuto pra te ajudar. E de repente, em 4 dias, sexta, sábado, domingo, segunda, 4 dias, terça, né? 5 dias, vai. Tem um pacote de ações assim, ó. É muito claro que tinha uma disputa ali. E que eu não vou te ajudar, diretoria executiva. Você só tá querendo me ignorar, só tá me desrespeitando. Se vira. Se vira. Agora, em 5 dias, a gente tem um monte de coisa aqui, pelo menos para resolver o de agora. Não vai resolver, como disse o Gabriel, a vida do Joinville, mas vai resolver de agora. Ou seja, teve mobilização, teve articulação, teve ideia, tudo isso em 5 dias. Então tá muito claro para mim que a ideia mesmo era essa. Sufoca aí e, enfim, acho que cada um tem a sua maneira, não vou condenar aqui. Pelo contrário, acho que a diretoria executiva se colocou nessa condição, né? Com as brigas que fez, com o desrespeito que teve... né, com a maneira como a qual tratou sempre o Conselho Deliberativo, a diretoria do Conselho Deliberativo. Enfim, é o alento que a gente tem, mas de constatações que quando a gente traz aqui, às vezes as pessoas pensam assim, ah, os caras estão viajando. Gente, na boa, assim, a gente acompanha bastante. O Gabriel, 15 anos, Gabriel.
1: Sim.
2: Eu, 21, 2010. O programa aqui maior, o que tem mais longevidade, ninguém vem aqui com a irresponsabilidade de trazer coisas assim, que há achismos do nada. Não, tem alguma base, né? E o tempo sempre prova que a gente, de alguma maneira, encontra essas coisas que se confirmam ao longo depois dos dias, assim.
0: E a saída de vários profissionais que trabalhavam sério no Joinville Esporte Clube, que agora estão migrando para outras equipes também, é muito a prova do que era lá dentro, do que acontecia lá dentro. Não só o que é externado, mas tudo o que aconteceu lá dentro do Joinville Esporte Clube. Muita gente ficou insustentável continuar, não só pelo salário, sabe, Gabriel? Mas pela convivência também.
1: Ah, então tá. Então, e se eu contar pra vocês que a menina que faz a hotelaria lá, que é responsável, né, pela roupa e tal, ela leva as roupas pra lavar em casa.
0: Olha isso, Gabriel. A gente tá falando de um clube profissional, cara.
2: Não tá falando de um clube profissional.
0: Era pra ser um clube profissional.
2: Não. Desculpa, mas isso aí não é um clube que profissional.
0: Porque disputa competições profissionais.
2: Na verdade, assim, a gestão não era profissional. O clube, sim, né, o clube tem uma história, né? Vamos até fazer essa separação, assim. O clube tem uma história, teve momentos, né, marcantes, conquistas absurdas, né, em 50 anos, que é um período relativamente pequeno. Mas a gestão é...
0: Nem amadora dá pra dizer que é. Porque é desrespeito com os times amadores, por exemplo, de
1: uma
0: primeira.
1: Não, eu vou dar um exemplo pra vocês, tá? Eu vou dar um exemplo pra vocês. Eu acho que o Jack não tem problema nenhum de mostrar o seu tamanho agora. Uma das ações vai ser encher a camisa de patrocínio.
2: É claro.
1: E vai ter que encher. E legal que o Jack... Quando a gente fala de pensar em governança, é isso. Sabe quem é o principal cara que tá ajudando a buscar patrocinador agora? O Valdir Kortman. Que é o cara que poderia ser o que mais bravo vai ficar. Porque ele foi o que primeiro patrocinou, sim, porque...
2: E o que manteve, né?
1: Sabe qual foi o outro? O Tarcísio da Sólidos. Ontem o Jared falou, não, pode tocar aí. Entendeu? Que são outros patrocinadores que esses caras poderiam falar, não, mas peraí, eu paguei uma bala. Aí o outro vai pagar 1.000, 2.000, 5.000 e vai ter o mesmo... Vai ter. Vai ter porque o Jack precisa arrecadar dinheiro. O Jack não tem. O Jack tem poucos imobilizados e um deles é um Cobalt que tá apreendido.
0: Meu
1: um carro.
0: Deus.
1: Que tá apreendido. Aí tinha o ônibus e o ônibus bateu e não tem dinheiro pra arrumar o ônibus. Vocês entendem tudo isso, gente?
0: E dois mil na conta?
1: R$2.300 na conta.
2: Se não tem dinheiro pra arrumar, talvez não tivesse nem seguro, então, né?
1: Não, não podia estar andando. Na hora que colocaram o ônibus para andar em Jaraguá, teve gente lá no conselho que deu pulo ontem, porque não podia. Meu Deus. Vocês entendem? Cara, só que assim, Elton, volto a te dizer. O que foi feito, tá feito.
2: Ah, claro.
1: Alguém vai ter que investigar, exato, e cobrir, exato, isso daí.
2: É o que a gente trouxe aqui ontem, né?
1: Isso, só
2: que
1: não vale só ficar chorando em cima disso. Vai ter que todo mundo pegar junto e fazer. Exato. Inclusive, uma das medidas, concordo, nossas, e aí é um compromisso da 89 FM, algo que a gente já fez, e a partir de amanhã a gente começa a fazer de novo, porque hoje, daqui a pouco, tem um papo com o presidente. É a gente chamar torcedores que queiram ajudar com a empresa que ele tem. Ah, Gabriel, eu tenho aqui uma empresa de limpeza de muro. Vem pra cá, a gente vai divulgar a empresa do cara e ele vai lá e vai fazer o serviço lá no Jack. Ah, Gabriel, eu tenho uma empresa que mexe com calha. Vem pra cá, a gente vai divulgar na rádio de maior audiência em Joinville e o cara vai fazer o serviço lá no Jack. É todo mundo ajudando do jeito que pode ajudar. Porque assim, ó, o que as pessoas têm que ter a noção é, não é do Jack lá pra frente, é o Jack não existir até o final do ano, cara. Porque assim, arroz e bisteca todo dia, não que, arroz, bisteca e ovo, não que seja ruim.
0: Mas para um atleta profissional
1: não dá, entendeu? Um atleta profissional não dá, então precisa de um pouquinho mais.
0: A gente vai para o intervalo, a gente vai antecipar um pouquinho esse intervalo, porque o Dr. Pugliese acaba de chegar aqui na 89 FM e na volta do intervalo a gente conversa com ele. Não saia daí.

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1: Meio-dia e 17.
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1: Sabe o que é legal que a gente falou? De que amanhã começa uma corrente positiva para todo mundo ajudar o Jack. Nosso parceiro Ed Deck, que trabalha com serviços de manutenção geral, já falou, eu vou lá.
0: Pronto.
1: Eu vou lá. Já é uma mão a mais para ajudar um muro que vai precisar ser pintado, uma roçada no gramado, já é um braço a mais, entendeu? Então, a partir de amanhã, a gente começa a chamar isso daqui também.
0: Perfeito, Gabriel Fronzi. Antes da gente conversar agora com o presidente do GEC, Roberto Pugliese, a gente vai falar um pouquinho sobre a camisa do GEC Futsal, que foi lançada. A pré-venda já está on, você pode acessar o Instagram, @jeque.crona, que tem o lançamento da camisa número 3, tá? Um vídeo muito bacana, o uniforme muito bonito, e você pode comprar o seu uniforme, é só acessar no Instagram, @jeque.crona, você vai ver esse vídeo bem elaborado pela equipe de comunicação do GEC e também as fotos do manto, tá bom? Bora, nós estamos aqui com o Roberto Pugliese Júnior, ele que é presidente do Conselho Deliberativo do GEC e de momento também está frente à presidência do Joinville Esporte Clube, para a gente falar sobre esse momento. Seja muito bem-vindo, Dr. Roberto. E você falava aqui nos bastidores de toda a movimentação que está acontecendo neste exato momento. A gente quer ouvir muito sobre isso. Seja muito, muito bem-vindo, que prazer te receber aqui no 89 Esportes.
2: Bom dia, Douglas, Elton, Gabriel, todos os ouvintes, espectadores. É um momento do GEC delicado, um momento que a gente assume tendo que superar, enfrentar um desafio gigante de manter o clube ativo e junto com uma comissão de diversos conselheiros, mais os demais conselheiros do clube, agora a gente conseguindo trazer associados, torcedores, empresários, pessoas que estão querendo contribuir, a gente forma esse pacto pelo GEC para que o clube consiga ultrapassar essa barreira nesse momento delicado.
1: Aliás, e antes da gente entrar nessa situação do pacto pelo GEC, particularmente já te disse agora nos bastidores e repito, desde que eu me tornei conselheiro há pouco mais de um ano, foi a melhor reunião que eu tive ontem, pela presença, pela forma como aconteceram. Vários outros conselheiros, meu parceiro Arilson, falou exatamente a mesma coisa, mandou uma mensagem hoje de manhã para falar, Gabriel, que reunião legal, porque foi boa e de fato, 15 ações concretas. Mas antes da gente entrar no pacto pelo GEC, eu queria conversar com o senhor sobre as eleições.
2: Sim.
1: E aí, é óbvio que o calendário já está posto, a gente já divulgou o calendário, mas todo mundo quer saber quem procurou o senhor. E aí, foi uma apuração nossa, assim, de até algumas vertentes, duas, três vertentes que já chegaram, buscaram informações. O que, que o senhor, como presidente do Conselho Deliberativo, em exercício como presidente do Joinville hoje, tem de possibilidades de quantas chapas devem se inscrever até sexta-feira?
2: É difícil falar em algo concreto, mas assim, mais de 6, 7 pessoas me procuraram, inclusive me convidando para compor chapa, então existem pessoas querendo compor chapa. Se isso vai se reverter, se vai efetivar em chapas inscritas, é uma dúvida, mas eu acredito que pelo menos duas nós teremos inscritas. Mais detalhes eu não sei, porque eu não sei como estão as movimentações.
1: Nenhuma chapa se inscreveu até o presente
2: momento. Até agora não.
1: E para inscrição, presidente, como que funciona? Ele basta sinalizar por e-mail, tem algum pré-requisito que precisa ser respondido? Se de repente eu, Elton Douglas, né? Num exercício utópico a gente nem poderia por questões de estatuto, mas se a gente quisesse se inscrever, qual que é o caminho para quem quer se inscrever?
2: O estatuto ele exige o protocolo do pedido de inscrição com o nome, os dados do presidente, candidato a presidente e vice, de mais indicação de mais, pelo menos, mais dois diretores.
1: Ok.
2: A determinação do estatuto é que seja feito via secretaria do clube com protocolo físico, mas nós, na resolução, colocamos o e-mail oficial do conselho para facilitar, até por ser urgente e até por não termos uma secretaria do clube ativa hoje, né? Então, o que dificultaria bastante. Então, conselho@jec.com.br. Até 17 horas do dia sexta-feira agora, um documento assinado por candidato a presidente e vice com a indicação dos seus dados e dos diretores.
3: Justo. Doutor, obrigado pela participação aqui, por trazer esclarecimentos importantes para o ouvinte, para o torcedor do GEC. E eu vou muito na linha da pergunta do Gabriel, né? Eu sei que o quanto que isso é delicado, porque essas informações, normalmente, conhecendo a história do Joinville, elas só vão se confirmar lá na sexta-feira. O horário é 18 horas?
2: 17.
3: 17. Ah, 16h45, vai vir lá a confirmação. Mas imagina, né, que o presidente, na condição de mediador e grande articulador desse movimento, talvez tenha algumas informações mais concretas ou palpites mais com mais propriedade, né? Quando você fala em duas, é porque alguma, essas duas talvez já tenham sinalizado de uma maneira mais contundente. Eu te pergunto isso, se você pode nos trazer um pouco mais de detalhe, porque, vamos lá, o tempo do Joinville é curto e pela necessidade, mas também a gente tem que reconhecer que esse tempo para inscrição de chapas, ele também foi breve. E eu imagino que você fez isso porque você já tinha mais informações, talvez mais certezas do que dúvidas em relação aos possíveis candidatos, né? Que se houvesse mais dúvidas, talvez esse período tivesse que ser maior, até para fazer as pessoas refletirem mais. Tô viajando aqui na minha reflexão ou não?
2: Mais
3: de fato,
2: menos.
3: Esse período foi curto porque as pessoas já estão bem encaminhadas para fazer essas chapas.
2: Mais
3: aí.
2: Ou menos. É bem encaminhado, eu não sei te dizer. Eu acredito que por saber que tem interessados, eu acho que esse é o ponto, né? Eu sei que tem interessados.
3: Certo.
2: Esses interessados não dá mais para ficar pensando.
3: Entendi.
2: Eles têm que se dar as mãos e vir. Entendeu?
3: Talvez então até o movimento foi o contrário. É tipo, ó, eu tô fazendo um período mais curto para vocês não pensarem muito. Vim logo porque o Joinville tá precisando.
2: Entendi. Até porque não estamos falando de uma chapa de 15 pessoas.
3: Claro.
2: Que poderia ser.
3: Claro,
2: estamos falando de uma chapa de duas, com indicação de duas, que essas duas também são só para dizer quem são.
3: Certo.
2: Então, e essas pessoas que se manifestaram interesse, não foi de agora, não foi essa semana, já foi faz claro. Um tempo. Já estão pensando qual é o projeto, de onde eles vão trazer dinheiro, quem vai vir com eles. Então, olha só, eles correrem e fazerem. E quando eu digo correrem, porque a gente tem pressa.
3: Sim, sim.
2: Não tem porque adiar uma semana, jogar uma semana para frente. Não tem vantagem nenhuma nisso.
3: Entendi.
2: Agora, é a hora de quem quiser vir, vem. Eu realmente não tenho convicção de que venham. Eu tenho a expectativa de que possa vir. Até três chapas eu tenho expectativa. Espero que venham. Que pelo menos tenhamos uma inscrita na sexta-feira.
0: Ô doutor, daqui a pouquinho a gente fala mais sobre as eleições do Joinville Esporte Clube. Eu quero falar da situação financeira. Hoje a real situação financeira do clube qual é? E se tem algum compromisso financeiro que vocês descobriram só depois da renúncia do D'Artagnan? E se esse pacto de 15 ações imediatas, ele surgiu depois que vocês viram como estava ou se já era algo que vocês imaginavam fazer?
2: Douglas, é importante essa pergunta ser respondida falando que quando o presidente D'Artagnan disse formalmente que iria sair, já se sabia que ele poderia sair, mas quando ele formaliza isso, a gente monta a comissão para ter um diagnóstico.
0: Certo.
2: A gente queria ter pelo menos um mês para poder ter isso de forma clara. E a gente não conseguiu, porque logo em seguida vem a renúncia. E aí a gente tem que tomar pé da situação com o bonde andando, com o jogo para sábado agora, com comissão técnica, com conta para pagar. Então, voltando no início da tua pergunta, que é, tem alguma conta obscura? Eu acho que tudo era um pouco obscuro, porque a gente não estava na gestão do clube. E quem está fora talvez não entenda, o papel do conselho não é estar na gestão. A gente não estava envolvido na gestão, até porque tem que ter uma separação de poderes. Mas a gente já tinha uma noção geral, né? Inclusive o presidente deu essa noção geral antes de sair e essas informações estão batendo. O que nos assusta não é o que a gente não sabe, é o que a gente está sabendo e já vê que não dá para ter um clube com todas as receitas todas do ano comprometidas e com uma conta básica de 400 mil para pagar no mês. É isso, esse cenário que a gente está enfrentando.
1: Isso porque a atual diretoria fez uma conta de 200 mil reais de pagamento de futebol, se a gente for contabilizar mais os 100 mil, basicamente, que seriam de vinculados ao Urano, de um elenco gastando pelo menos 300 mil reais por uma Copa Santa Catarina, né, gente? Então, lá atrás, a gente falou de 50, e a diretoria prometeu que seria de, no máximo, 100 no conselho. Enfim, a gente tem esse quadro. Doutor Roberto, antes da gente passar sobre essas 15 ações, que eu acho que foram muito valiosas, eu queria tentar entender com o senhor o que já evoluiu de ontem para hoje. A reunião termina às 10 horas da noite, mas hoje já tem uma ampla movimentação, principalmente nos bastidores. É só a gente falar aqui que o Rogério lá da Cercos, um abraço pro Rogério, ele já colocou a máquina de solda dele à disposição. Opa. Também. Vocês entendem, gente? Ó, o Edinho veio aqui, serviços gerais, o outro com a máquina de solda. Ah, Gabriel, mas uma máquina de solda? Talvez o portão não feche lá do CT. Talvez o portão não feche. E assim, aos poucos, a gente vai trazendo mais coisas. Então, antes de falar dessas 15 ações, o que já tem acontecido que o senhor pode comemorar desde o término da reunião de ontem até agora aqui no 89 Esportes, pouco mais de 12 horas, porque assim, até ontem o quadro antes da reunião era de não ter o dinheiro para viagem. Então agora tem esse movimento dos conselheiros com antecipações, talvez isso também já tenha sido sanado. O que, que evoluiu desde o término da reunião até agora, doutor?
2: Eu acho que assim, o que está evoluindo é a estrutura desse movimento, né? Então nós temos uma landing page que todos podem acessar e vão ter informações. A gente está criando um canal mais direto de comunicação para quem quiser vir participar. Então tem gente que está ouvindo aqui e deve estar pensando, pô, como é que eu faço para participar? Então nós temos que criar um canal de e-mail, de WhatsApp, que a gente possa facilitar isso. Isso está sendo desenvolvido. Mas eu acho que o principal é dizer que desde ontem, que a notícia foi divulgada já tarde da noite, muita gente tem procurado, me procurado, procurado os outros conselheiros, que por enquanto é o canal que a gente tem aí, são oferecendo coisas, marcando reuniões. Então as perspectivas de captação de recursos, que é o foco principal, nós temos um grupo de vários conselheiros engajados nisso, várias reuniões sendo marcadas, várias pessoas oferecendo serviços, parceria, gente que se comprometeu em buscar patrocínios, possíveis patrocinadores. Então essas portas se abriram. Eu acho que esse é a primeira coisa a ser comemorada. Talvez no final do dia a gente possa já começar a ter os frutos mais de forma mais concreta.
1: Ó, meu parceiro David do Camarote Diamante, né? Um abraço, um beijo pro David. Já fala aqui, ó. Você sabe das empresas qual eu faço parte. Se alguma puder ajudar, conte comigo. Vamos procurar o David também. Assim como o Hudson Batista. Ó, se precisar de comunicação visual, pode falar comigo. Então assim a gente vai evoluindo nessa sequência do que a gente tem.
0: Perfeito. Elton Carvalho, nós estamos com o Dr. Roberto Pugliese, que nesse momento está de lado. O Gabriel vai dar uma ajeitada na câmera dele.
1: Não vou ajeitar aqui. Eu acho que acabou a bateria da câmera dele. Eu vou colocar o Dr. Roberto na câmera comigo.
0: Bora, perfeito. Vai lá, o Elton Carvalho. Nós estamos com o Dr. Roberto Pugliese aqui no 89FM.
3: Doutor, eu queria perguntar sobre a SAF agora, né? Me parece que é um caminho que não tem volta mesmo para o Joinville Esporte Clube, que é a SAF. E eu queria entender como que essas chapas, elas têm falado sobre isso, assim. Se elas vão querer, de fato, né, ter aí a Sporteca como parceira, que é, vamos dizer assim, a parceira oficial, a que manteve a aprovação do próprio Conselho Deliberativo, né, no processo que foi feito. De que maneira que isso segue a partir das conversas que você teve com esses interessados para a condução posterior da aprovação do estatuto e, enfim, da consolidação do Joinville como um clube SAF, vamos dizer assim?
2: Esse assunto SAF, para mim, é o futuro do clube, né? É inevitável, já vejo isso, já não é de hoje. Mas eu não tive conversa com chapa sobre

0: players, mas é algo que eu não vejo nada assim tão imediato, né? Eu acho que vai depender muito de quem assumir e da condução que vai ser dada.
1: Até aproveitando, a Sportec entrou em contato com o presidente nesse período de transição, vamos dizer assim, para, enfim,
0: Não.
1: entender melhor, não fez nenhum movimento.
0: Não.
2: Mas é importante falar de que uma das 15 ações do pacto é buscar as duas empresas proponentes pela SAF do Joinville.
0: Sim, eu vou procurá-los, né? Hoje ainda, inclusive está na pauta, para abrir um diálogo, né? E hoje nós estamos falando de duas, mas continua o clube tendo gente procurando e especulando um possível interesse em trazer novas propostas. Isso é muito importante ser dito, né? Não há um universo, hoje é um universo de duas propostas reais, nem concretas são, porque uma delas era em conjunto, que virou sozinha e tem que ser adequada, mas há dois interessados reais e há outros possíveis players também chegando. Mas para o imediato é conversar com essas duas.
2: E dessas duas é importante salientar, Douglas, uma das medidas. Uma das medidas, até uma sugestão do conselheiro Charles Fischer, é o seguinte: você entra em contato com essas duas e pede um aporte financeiro. Salienta a situação do Joinville. Esse aporte financeiro, a que não for contemplada, paga para outra depois. Porque se eu sou a SAF, ou se eu sou a Sportec, ou se eu sou o Grupo RX, um cara minguar eu vou ter. 1 milhão, 2 milhões, dois. Alguma coisa eu vou ter. Se eu tô querendo entrar numa conta dessa de 150 milhões, alguma coisa eu vou ter. Eu invisto esse valor agora. Se esse valor eu não for contemplado, ele depois volta com correção também, tá tranquilo. É uma das 15 ações.
1: Vamos dizer assim, o plano que a gente falava até ontem aqui, mais emergencial, né, para o Joinville, é ter esse recurso de algum investidor mesmo, né? Porque vai tirar da onde agora? Pode
0: Não,
1: ter essas
0: o
1: ações.
0: recurso maior, sim, do investidor.
3: Olha só, a gente vai para o intervalo, mas antes chegou uma mensagem aqui no nosso WhatsApp. Quem quiser entrar em contato também pode. Bom dia, tropa. Adriano, da MR Multiserve, ele tem uma empresa de climatização e se colocou à disposição aqui para ajudar com a instalação e manutenção do ar-condicionado.
2: A partir de amanhã a gente vai começar a catalogar todas essas empresas, mas obrigado ao Adriano antecipadamente, né, Doug?
3: Perfeito, a gente vai para o intervalo, na volta tem mais 89 Esportes.
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0: 12:38.
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0: De volta no 89 Esportes, aqui no 89 FM, ó, rapidinho, nós tínhamos um sorteio da Costela na Caixa no Instagram da 89 FM e já temos o ganhador.
1: Aí sim, hein?
0: Aí o ganhador será falado aqui no 89 Esportes.
2: É ruim ganhar uma Costela na Caixa, né?
0: Meu Deus. Um abraço pro Nilson, pra todos da Costela na Caixa. E quem ganhou esse combo maravilhoso foi o Roginaldo Excel, tá bom? Roginaldo Excel. O pessoal vai entrar em contato com você, vai ter o resultado lá no Instagram. Parabéns, ganhou esse combo da Costela na Caixa.
3: Do Jack, desculpa, Douglas, mas é que essa imagem mexe muito comigo. O torcedor do Jack é um negócio fantástico. Acabei de receber uma mensagem de uma pessoa... Opa, agora surgiu. Cuidado. Que era visualização única. Uma pessoa que está trabalhando e ela assistindo o 89 Esportes, e a pessoa que está na frente dela no trabalho também assistindo o 89 Esportes.
0: Ou isso seja, mostra... trabalhar ninguém quer.
3: Na hora do almoço, né, Douglas?
0: Ah, então me perdoa.
3: Ó, e surgiu mais um parceiro por aqui, meu parceiro Jailson, isso, da Ecoplast.
2: Perfeito.
3: Fala, colocando copos à disposição, né?
2: Exatamente, 300 copos personalizados em label pro Jack. Para que o Joinville tenha esses copos e aí, né, vai vender,
4: vamos entrar em
2: vai
4: contato
2: usar,
4: já, pra, contato porque com... a gente é, são souvenirs, isso, que a gente é uma das
3: vamos
4: ações.
3: Vamos catalogar tudo isso.
0: E a gente tá vendo que o Jack é do povo, não tem jeito.
3: Olha, é gostoso porque todo mundo se contagia.
0: Todo,
3: né,
0: mundo tá se contagiando. O que eu tava conversando anteriormente com o pessoal da assessoria do clube, a gente sente que vai começar a pulsar com a comunidade junto.
4: Posso pegar um gancho aqui?
0: Lógico, vai lá.
4: Essa dos copos, né? Da ideia dos copos, me faz pensar o seguinte: esse é o tipo do parceiro que hoje ele vem ajudando, ele vai doar, a gente vai tentar monetizar.
3: Depois ele vai virar fornecedor.
4: Ele tem que virar fornecedor.
3: É isso aí.
4: Ele tem que virar fornecedor. O clube tem que. Porque o clube tem que voltar a viver.
3: É isso. Uma hora o clube vai precisar fazer copo.
4: Exatamente.
3: E aí não vai fazer copo com alguém de São Paulo.
4: Aí nós temos
3: não vai
4: que ser organizados a ponto de ter os dados e privilegiar cada um dos que. Que nos ajudaram.
0: E isso o clube vai ter que fazer mesmo, porque já aconteceu. Já. Nós temos exemplos de vários fornecedores que vieram até 89 e falaram: gente, eu estive com o clube o tempo todo, mas aí agora me tiraram. Agora que eu falo quando o D'Artagnan estava. Sim. Agora tiraram, agora mais, não é mais o carrinho de pipoca que eu sempre trabalhei.
3: Justo.
0: Agora não é mais o estacionamento que
3: justo
0: eu sempre. Então é muito importante o senhor falar isso, doutor, porque isso, querendo ou não, os fornecedores perderam a confiança.
3: Não, e tem muita
0: e
3: gente.
0: E agora
3: que
0: você está falando ao vivo no programa de maior audiência.
4: E a credibilidade, quando a gente fala da credibilidade do Jack mudar a imagem, passa por isso, diretamente.
3: E aí por isso que eu fico muito feliz com a reunião de ontem, com a definição da governança. Um conselheiro foi designado, o conselheiro Diogo Veiga, o Cabelo, para quem conhece o Cabelo da Mineração Veiga, da BB, o Cabelo vai ser o cara responsável pela governança disso. Sabe por quê, Douglas? Porque tem esses fornecedores que foram esquecidos, mas tem muita gente que já apoiou o Jack, já investiu no Jack, mas não teve a contrapartida. Ah, eu já fui patrocinador, que isso, já doei pão, eu já doei queijo, eu já doei isso, e o Jack tinha que ter as entregas e nunca conseguiu entregar.
4: Isso é histórico, tá? É de muito tempo, e inclusive com marcas grandes.
3: Sim.
4: Marcas grandes.
0: Então, readquirindo essa credibilidade, eu tenho certeza que vai ser muito importante pro clube. Antes da gente continuar a nossa conversa aqui, mandando um abraço pro nosso amigo Max. O Maxwell mandou uma mensagem aqui falando que tá na audiência, mandando um abraço para você. Parabéns. Ele tá falando parabéns pela coragem e ele tá falando que tá faltando você no treino.
4: Hoje eu vou tentar.
0: Hoje eu vou.
3: Olha só,
0: promessa é dívida.
3: O David se coloca à disposição para ajudar a desenvolver licenciados para o clube. Então, ô David, pode me mandar uma mensagem depois. E tanto o Valdecir quanto o Ivan falam sobre uma conta Pix. Vai ter uma conta Pix, né, doutor Roberto? Dá para o senhor até falar um pouquinho mais sobre isso. E isso vai gerar um painel histórico do Joinville, gente. Isso é muito legal. Porque assim, Douglas, tem uma conta Pix para uma vaquinha. Vai ter um painel do tamanho dessa parede com o nome de todos os torcedores que ajudaram. E isso vai ficar de uma forma perene lá no Joinville também.
4: Isso, essa é virar um patrimônio do clube. Que fique registrado todo mundo que de alguma forma contribuiu, seja pessoa física ou uma empresa, e que a gente possa, como o Gabriel falou, através de uma conta Pix, fazer uma vaquinha para ajudar nesse momento.
0: Ô Elton, você já vai fazer a sua pergunta, o Gabriel também, mas antes posso fazer um pedido ao torcedor? É que assim, às vezes o torcedor que não está nos ouvindo, ele não tem uma empresa, ele não consegue ajudar com mão de obra, mas ele pode ajudar, por exemplo, indo num jogo, no João Marcato, comprando ingresso, voltando a ser sócio. Então, existem várias maneiras da gente conseguir ajudar o clube. E a sua presença nos jogos do Joinville é muito mais que importante. É importante para a cidade, é importante para o time, é importante para o staff, é importante para todos que estão envolvidos e juntos agora pelo Joinville Esporte Clube. Então, ô Douglas, Gabriel Elton, eu não tenho uma empresa, eu não consigo ajudar com mão de obra. Mas compra o seu ingresso, leva sua esposa, leva seu irmão, seu vizinho, vá no jogo do JEC, ajude com a sua presença, com a sua torcida, porque essa Copa Santa Catarina é muito importante sim pra gente, pensando principalmente em calendário pro ano que vem, porque um clube ele precisa estar jogando. Vai lá, Gabriel.
3: Já surgiu mais um aqui, o Patrick da NC Graphic. Ó, a gente nem começou ainda, tá? Ó, ele faz adesivos de forma gratuita pro Joinville, que também pode ser esses adesivos do cinquentenário. Também, hein? Entendeu? Ah, o adesivo, cara, que o adesivo vai custar R$2 no Pix e vai ser distribuído aí no semáforo, não tem problema. Mas é uma receita a mais para quem não tinha.
2: É isso. É, doutor, eu queria só, pra gente voltar a um tema que é de dúvida recorrente aqui dos nossos ouvintes, e como é que está sendo conduzido nesse momento o trabalho para tranquilizar o elenco que segue as suas atividades dentro da Copa Santa Catarina. Você consegue nos dar mais detalhes? Como é que essa comissão de transição tem trabalhado com quem de fato está lá exercendo a atividade fim do Joinville, que é o futebol?
4: Eu preciso aproveitar para falar o seguinte, agradecer e parabenizar todos os funcionários do clube. O quadro é reduzido, passam por dificuldades, por falta de estrutura, por pouca mão de obra, mas quem está lá, a gente tem que tirar o chapéu, são pessoas muito comprometidas com o clube. Então, agradeço os funcionários, e aí eu chego no... também compõe o quadro de funcionário, a comissão técnica. Perfeito. E os atletas, né? O Diego Hidalgo, o da Silva, o próprio Diego Souza, que são os comandantes desse grupo, e todos os atletas. Então a gente teve uma reunião com eles, gostamos do que ouvimos, assim, um comprometimento, um grupo que está unido, que está afim, que quer. Apesar das dificuldades, porque a gente tem um histórico de dívidas com alguns que já estavam há mais tempo, então tem coisa para trás que ficou, o outro que não recebeu a moradia, está passando dificuldade. Então todo mundo, assim, é óbvio que eles querem a solução. Talvez essa solução não venha já, né? Mas eles estão todos muito determinados, comprometidos com o resultado, com buscar o objetivo, que é o título da Copinha, vaga.
2: Mas hoje, dentro dessa comissão de transição, tem alguém que faz um... Assim, a gente até debateu isso aqui ontem, né? O Gabriel mencionou que tinha conversado contigo, que não faz sentido alguém querer mudar a roda nesse momento, porque nem sabe se vai continuar no clube. Mas quem faz essa interface, vamos dizer assim, entre o departamento de futebol e esse mandato tampão seu, para que o mínimo das necessidades sejam atendidas?
4: Nós temos o próprio Hidalgo, que é o nosso contato, que a gente conversa, tem conversado, são 2 dias, né? E o Hidalgo chegou, inclusive estava de folga, chegou no final da tarde de segunda. Mas o Hidalgo, que é a pessoa responsável por todo esse... pelo futebol, executivo de futebol. E... temos um grupo de conselheiros que está com essa pasta da área de futebol. Carlos Grandene, Vitor Kortman, James Veiga e Renan Leandro. Esses também estão nessa interlocução, dentro do que é possível, né? Dentro da disponibilidade de cada um. E a gente teve o contato direto, outros conselheiros que estamos na parte de administrativo, a gente teve uma conversa com toda a comissão técnica, com todos os atletas.
3: Eu acho que esse é um ponto, né? Esse é um ponto. Tá o Vitor Kortman, o James Veiga, né? Gente que entende do riscado. O Renan Leandro, que é o cara que tá tirando o certificado de clube formador do Joinville. O Carlos Grandene, que foi o último diretor de base do Joinville quando o Jack fez as maiores vendas na base. Então, assim, não é que nessa situação do futebol também, que tá sendo entregue pro Zequinha e pro Joãozinho da rua também, né?
2: Ah, é legal que, né, a gente tá falando de conselheiros, mas antes de conselheiros, eles estão trabalhando no departamento de futsal do Joinville.
3: Sim.
2: Então, eles já estão, de alguma maneira, ajudando o Joinville.
3: Sim.
2: Não no futebol, mas a marca Joinville
3: é isso.
2: Tem a colaboração deles para que ela se mantenha forte, mas em outro departamento. E mesmo assim, estão se dispondo a colaborar no futebol.
3: A arrecadação começa só amanhã, mas o Marcelo Santos, meu parceiro da MS Bebidas, lá no Bairro Aventureiro, na Rua Santa Luzia, já vai contribuir com 50 fardos de garrafinha de água.
0: Olha isso aí, ó.
3: Porque precisa linda. Comprar água, gente. Né?
4: Boa.
3: Porque
4: boa.
3: Precisa comprar água. Então, obrigado ao Marcelo.
4: Excelente.
3: E o Lenoir também vai ajudar, a rapaziada da Trailer Dois Irmãos. Vamos ver como o pessoal vai conseguir ajudar também. Cara, é todo mundo pegando nessa.
0: Eu o acho Jack que é da comunidade.
3: E isso contagia.
0: Contagia.
3: Vocês percebem que isso contagia. Eu não tenho dúvida que se o jogo fosse em casa no sábado.
4: Nossa.
3: Se o jogo fosse em casa no sábado, a energia era outra. O problema é que o Jack vai jogar em casa só no dia 18, uhum. né? É, enfim, tem muito mais. Eu acho que é válido a gente compartilhar até com quem está nas nossas plataformas digitais o que é o Pacto pelo Jack e quais são todas essas ações de Ótimo. Uma forma até mais resumida por aqui, mas pelo menos para a gente envolver. Então, assim, tem a governança do Diogo Veiga, que é um conselheiro que vai ficar responsável por chancelar todas essas questões, né, de fiscalizar. Elton, tu era responsável por tal ação, deu certo? Uhum. Douglas, tu tinha se comprometido em falar com tal pessoa, deu certo também? Vamos lá, primeira dela, patrocínio de camisa até o final da Copa Santa Catarina. Como disse o presidente Roberto, muita gente já envolvida, não tem um valor mínimo, mas não. tem que ser um valor de mercado também.
4: Isso, né, a gente está tentando, assim, qual que é o... É uma oportunidade de você ter tua marca na camisa do Jack por um preço muito, muito, muito abaixo do que Sim. se vende. E você pode estar em 3 jogos... ou em 7 jogos, se Sim. a gente chegar na final. Então é uma oportunidade ímpar para qualquer um.
3: Segundo, uma comissão vai conversar com a prefeitura de Joinville, ciente de que, Douglas, a prefeitura tem gramado sintético agora. Se o Jack tem datas disponíveis, o Jack tem um day use. Eu posso vender um day use para a empresa do Elton, empresa. Por exemplo. Uhum. E aí a empresa do Elton paga um valor X e vai utilizar um dia de exposição.
4: E eu posso vender agora, receber agora e entregar isso mais à frente.
3: A terceira ação seriam esses souvenirs do Jack. Então, que vai ter uma medalha, que vai ter o adesivo, que vai ter um copo. Enfim, vem alguns produtos pequenos a porte disso. Doações e antecipações de mensalidades dos conselheiros, que ontem à noite mesmo... Aliás... Engenheiro Marcelo Cunha, lá de Barra Velha, pegou, colocou a mão no bolso, deu R$1.000 na hora. Na hora. É assim, gente. Cada um colabora do que dá e assim vai. E a antecipação de recursos proponentes pela SAF, aquilo que a gente falou do presidente, ir atrás também tentar conversar com esses dois proponentes. Para a situação do quadro de sócios, parabenizar o conselheiro Fernando, lá da Arena 7,
4: Sim.
3: que vai dar expediente ele.
4: Ele.
3: O Jack não tem o dinheiro para pagar um funcionário para ficar sem lá no departamento de sócios. Ele vai lá e até a eleição no dia 23 é ele quem fica. Também está sendo visto uma possibilidade de anistia com quem já foi sócio junto à tiqueteria. Como o Jack já antecipou todos esses valores com a tiqueteria, hoje o valor ficaria com eles. Então vai ter uma negociação para tentar ficar com parte desses valores em atraso. O Douglas foi sócio do Jack. Estava devendo 6 meses, um exemplo. A recorrência agora fica com a tiqueteria, daqui pra frente. Daqui pra
4: trás. Trazemos o Douglas de volta.
3: Faz um acordo aí, paga 1 mês, 2, Douglas, e volta pra cá, entendeu? Essa é uma das oportunidades. Evento pra torcedores, então um evento voltado à torcida do Jack até o final de outubro. Dia da empada a favor do Jack. Cara, um beijo pro Bruno e pra toda a família da IEC.
0: E não é qualquer empada, né, IEC?
3: É pegar um
0: case... Alô, Dudu Silva, tipo, top.
2: Tem um cara que vai ser um grande parceiro.
3: É pegar tipo um case do Mac Dia Feliz. No Mac Dia Feliz, quando você compra um Big Mac, esse valor não é destinado ao Hospital do Câncer? É isso. Esse valor vai ter uma empada em específico que o cara que comprar essa empada no dia, esse valor é revertido pro Jack. Vem aí um show de prêmios do Jack. Né? O Jack, por história, gente, teve o bingo, né?
2: Sim.
3: Por história, teve o bingão. Agora, por legislação, não pode mais ser um bingo, mas um show de prêmios pode. Então, vai ter isso daí também. Captação com medicamentos, né? O conselheiro Jared tá atrás. O Dudu Silva, nosso Dudu, também conselheiro, foi atrás já de um outro fornecedor e já conseguiu. Colírio, pomada, todas essas outras coisas que também não tinha. Captação de proteínas com o conselheiro Juan, fazendo um levantamento. Inclusive, o conselheiro Arilson está doando R$2.000 em carne pro Joinville.
4: Teve outros também que já manifestaram hoje que também vão doar proteína.
3: É isso. Arrecadação em alimentos dos jogos do Jack Futsal. Então, assim, a gente faz arrecadação, inclusive a gente na Tropa de Elite. A próxima arrecadação dos jogos da Tropa de Elite vai ser pro Jack.
4: É,
3: porque o Jack precisa de arroz, o Jack precisa de feijão, o Jack precisa de farinha. E vem essa. E aí, para fechar a contrapartida nas mídias, né, tanto aqui na rádio quanto na NDFM, para a gente tentar arrecadar esses fornecedores e esse painel de apoiadores via Pix. Então, assim, gente, é bem robusto. É bem robusto e eu acho que o ponto principal era tentar contagiar todo mundo e isso está acontecendo.
0: É isso. Você que tem uma empresa, então, a partir de amanhã, para quem está chegando agora, a gente vai começar... Já começaram hoje, né, várias pessoas a erguerem a mão aqui, mas a partir de amanhã a gente começa a arrecadar toda essa ajuda para o Joinville Esporte Clube, que a gente lembra que o Joinville é da cidade, é da comunidade, tá bom? Ô, doutor Roberto Pugliese, eu agradeço muito a sua presença. 12:57 já, a gente tem que entregar o programa, mas antes... Se você me permite, com todo respeito, eu quero falar com o Pugliese, que neste momento está como presidente do Joinville Esporte Clube. Eu sei que está vindo outro presidente, mas o torcedor está muito machucado. Tanto esses heróis que continuaram como sócio, mesmo depois de tantas coisas que aconteceram, mas o torcedor que também está machucado é o torcedor que saiu, que desanimou, mas que agora está começando a ficar esperançoso para poder voltar, porque sabe que o clube precisa de ajuda. Então, de coração, eu queria pedir para você, para que você desse um recado para esses torcedores que estão machucados, mas que sabem que quem está no Joinville agora está tentando movimentar para trazer dias melhores ao maior clube de Santa Catarina. Queria que você deixasse esse recado.
4: Douglas, obrigado pela oportunidade de falar. Eu acho que o recado ele tem que ser breve. O torcedor tem que lembrar, a comunidade tem que lembrar que o JEC é da comunidade, da cidade. É um patrimônio, um dos maiores patrimônios dessa cidade. E eu tenho certeza que todo mundo é apaixonado pelo JEC. Está muita gente magoada, machucada, triste, e muita gente mesmo. Mas agora chegou a hora da gente tentar virar a página, da gente abraçar o clube, da cidade abraçar o clube, e da gente tentar começar a escrever uma nova história para esses próximos 50 anos. Né? Não é hoje que a gente vai mudar o clube. Sim, não é daqui a 15 dias, um mês. Não é eleger o próximo presidente e está tudo diferente. Mas é o começo de uma nova história. Pode ser o começo de uma nova história. E para isso a gente precisa que a cidade se desarme, dê uma nova chance e abrace o clube.
0: Obrigado pela sua presença, doutor.
4: Eu que agradeço a oportunidade.
0: O Gabriel, hoje precisamente às
3: 18h52 eu volto. E, cara, quero voltar logo para falar com o Marco Aurélio Braga, porque, assim, contagia, né? Essa onda, contagia. Assim. E é muito legal que os torcedores estão ajudando. Ó, surgiu mais um ouvinte aqui, rapidinho, só para fechar. Ó, o Davi da CK Transportes, ele falou assim, ó, eu busco lá água. Então, se o Marcelo da MS quer dar água, ele busca água e faz chegar. Fantástico. No CT, entendeu? Então, é essa simbiose que a gente precisa ter. Saio muito feliz do programa de hoje.
0: Um abraço, Gabriel.
4: Valeu. Agradecer.
0: Ô, Elton, um abraço pra você.
2: Valeu, gente. Até amanhã.
0: 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Não saia daí.

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18: De Joinville, é quarta-feira, 7 de outubro, sol entre nuvens, vai, 22 graus.

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2: Seja bem-vindo a mais uma edição do TPM Tarde, Papo e Música. Quarta-feira. Dia assim, ó, de cheirar o pescoço e você aqui comigo com TPM. Você curtiu agora a Tropa de Elite no 89 Esportes? E aí, ah, a sua participação? A sua participação é através do nosso WhatsApp e é sempre bem-vinda.
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2: Você tem um molho, Marília Tavares.

0: chegando em ótima companhia com Gustavo Mioto, Matheus e Cauã. Com 89 FM, Joinvilense de verdade. Tava com saudade de vocês, viu? Muita saudade. Um diazinho fora já bate a saudade. Gente, deixa eu falar uma coisa. Tem um kit da 89 FM, mais um guarda-chuva da 89 FM. Eu não sei, eu não vi a previsão do tempo. Tô achando maravilhoso esse tempo gostosinho de hoje de manhã. Não sei como é que vai estar tarde. À tarde a gente vê depois. Mas tem um guarda-chuva, eu espero que não, você não precise dele hoje, pelo menos hoje, não é mesmo? Tem aquele guarda-chuva incrível, da Corte Vi de Longe, laranja, mais que demais da sua melhor rádio. Tá fim, hashtag Kit89. Sim, aí você vai levar o kit da 89 FM, mais um guarda-chuva, caso você seja o sorteado desta tarde. 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Preste atenção que esse pôr do samba vai acontecer dia 31 lá em São Francisco do Sul, isso mesmo, a partir das 8 horas da noite. 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E ó, se você não for sorteado hoje e tiver muita, mas muita vontade de ir, pensa no evento.com.br, tá bom? Isso mesmo, mas... Pôr do Samba, vai lá, hashtag Pôr do Samba. E não esquece de colocar o seu nome também e seu bairro, que é muito importante. A gente vai para um rápido intervalo e daqui a pouquinho a gente volta com muito mais para você. 89.
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0: 89 FM. 89 FM, João Vilense, de verdade, hoje. Sabe quem está de aniversário hoje? Ai, provavelmente deve ser algum de você aí do outro lado, não é mesmo? E ó, parabéns pra você nessa data querida. Você que tá soprando essa velhinha, olha, com muita saúde, com muita paz, com muito amor e muito sucesso, tá bom? Mas você sabia que os nascidos hoje, no dia 7 de outubro, são do signo de Libra com mente de leão? Nobreza de caráter, educação impecável, uma luz que atrai amizades e abençoa qualquer caminho, é verdade. Apaixonado por artes e política, conquistam todo mundo com carisma, prestígio e uma proteção divina, ó, poderosíssima. Vocês nasceram para brilhar. Parabéns pra você nessa data querida.
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0: Medida protetiva. João Bosco e Vinícius, uma boa tarde pra você. 1h28.

0: Eu te amo, São Paulo!
1: Coisa linda!
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1: Melhor evitar essa saudade futura dela, né?
3: É melhor.

muita música boa pra você. Você curtiu aqui Luan Santana, Tô de Cara, isso mesmo. Kit 89 FM mais guarda-chuva pra você, vai lá. Envia para o nosso WhatsApp 991210089, hashtag Kit89. Não esquece de colocar o seu nome e também o seu bairro, que é muito, muito importante, porque dessa forma a gente consegue te encontrar, entregar o seu presente lá no finalzinho do programa quando você for sorteado. Bom demais, não é mesmo? Então faz o seguinte, hashtag Kit89, seu nome e seu bairro também. Boa sorte para você.

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1: 89 FM, 1h44.
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5: 89 FM Joinville, de verdade. Antes de passar um recado super importante pra você, quero mandar um parabéns todo especial, todo carinhoso, e desejar muita saúde, muita paz, muito sucesso pra você. Minha queridíssima Daiane Ávila, lá do Nova Brasília, que tá curtindo com a gente, ela que tá trabalhando e ouve a gente. Querida, beijo pra você, muita saúde, muita paz, muita energia boa e ó, continue aqui com a gente sempre, tá bom? Da 89 FM, a gente agradece muito a sua companhia. Obrigada. Bonitinho, tem recado chegando, tem recado chegando. E ó, preste atenção. 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Ai, Diza, eu não sigo o Instagram, mas tá na hora de você seguir. 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Vão ser quatro ganhadores. Cada um vai levar um ingresso para o Arena Pichal, mais um kit de energéticos Pichal. Gente, esse ingresso é válido para domingo, dia 11 de outubro, já agora, para o Arena Pichal. Tá afim? Então vai lá, arroba 89 FM Joinville, e aí vai ter todo lá no post, vai estar todas as regras, você vai seguir as regras e ó, vai estar participando. Que maravilha! Sorteio já é sexta-feira agora, tá bom? Porque dia 11, domingo, é dia de quê? É dia de Arena Pichal. E te digo mais, quando você estiver lá no nosso Instagram, aproveita, dá mais uma olhadinha que tem tanta coisa boa por lá. Tô te esperando.
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5: Mato Grosso e Matias, com Zezé de Camargo e Luciano, Um Século Sem Ti. 1h31, boa tarde pra você.

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0: Faz barulho pro Ian em São Paulo!
1: É Ian aqui pra você. A gente separou com a participação de Dilsinho. Você aqui com a gente na 89 FM. Joinvilense de verdade. Bonitinho, ó, par de ingressos. Pôr do samba que vai acontecer no dia 31. 31 desse mês, tá bom? Lá em São Francisco do Sul. Isso, a partir das 8 horas da noite, lá no Enjoy Beach Bar, em São Francisco do Sul, lá na Prainha. Você gosta lá de curtir toda aquela região? Então vem participar. Vai lá, hashtag pôr do samba, certo? Hashtag pôr do samba, que a gente tem um par de ingresso pra você curtir esse pôr do samba lá em São Francisco do Sul. Olha só que maravilha! Preste atenção que tem atrações incríveis. Samba Vibe, DJ Yuri, isso mesmo, pra você. Ai, Diza, olha, eu vou participar, mas vai que eu não ganho, mas eu quero muito ir. 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Você também pode acessar lá e pode adquirir o seu ingresso, tá bom? Mas aqui hoje pode ser a sua sorte. Já pensou? Vai lá, hashtag pôr do samba. Hashtag pôr do samba. Não esquece seu nome também e seu bairro. Boa sorte pra você.
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1: 89 FM, 2 e 2.
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1: A Prefeitura de Joinville decretou luto oficial de 3 dias pelo falecimento do multiartista joinvilense Juarez Machado, que faleceu ontem, terça-feira, aos 85 anos. Reconhecido internacionalmente, Juarez deixa uma marca eterna na arquitetura e na cultura da cidade. Na fachada do Centro Eventos Kauhansen está sua maior obra física, o painel de cerâmica O Grande Circo, de 90 metros quadrados, inspirado em memórias de infância. O mural simboliza a união das artes cênicas e do espetáculo. As obras e o acervo do artista seguem abertos à visitação no Instituto Juarez Machado. 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Sou Disa Hate, estou com você na melhor.
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1: Medo Bobo, Maiara e Maraísa. Boa tarde para você.

0: 89 FM, João Evilense, de verdade. E ó, você curtiu aqui com a gente, Ferrugem, dependente emocional e amigo taxista com Zé Neto e Cristiano. 991210089, kit da 89 FM. E a gente também tem aquele pôr do samba que vai acontecer em São Francisco do Sul, dia 31, viu? É este mês, tá fim? Hashtag pôr do samba. E o kit da 89 FM com guarda-chuva? Hashtag kit 89. Não esquece do seu nome e também o seu bairro, que é muito importante. Boa sorte pra você. 89 FM.
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0: 89 FM, 2h22.
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0: Sol entre nuvens em Joinville, 23 graus.
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3: Tá chegando pra você mais lançamento da semana. E ó, fique ligado que toda segunda a gente tem papo de música com Arthur Falk Rosa. Vamos fazer o seguinte? Aumenta o som que tá chegando música pra você. 89 FM. 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A gravação do single Se Perdeu, interpretado aí por Simone Mendes, foi realizada durante a produção da segunda parte do projeto Audiovisual Solo, Cantando Sua História 2. Está no ar, Se Perdeu com Simone Mendes.
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89 FM Joinvilense, de verdade, você curtiu aqui conosco. Maria Cecília Rodolfo, você de volta, investe em mim com Jonas Esticado. 991210089, esse é o seu celular. Gente, existe celular, mas não é. Esse é o seu número preferido. É o seu número, é o número que tá ali no seu celular, é o número que você já salvou como 89 FM, a Joinvilense de verdade, que você ouve todo dia, que você está sintonizado e que através deste número você participa de toda da nossa programação. Vou fazer o seguinte, tem presente, você sabe disso. Kit 89 FM mais guarda-chuva, tem aquele pôr do samba que vai acontecer este mês ainda, bem no final.

0: comecinho do mês, dia 31, lá em São Francisco, pôr do samba pra você, hashtag pôr do samba, vai lá, vem que tem um par de ingresso, e ó, 991210089, se não salvou esse número, salve. Salve, que vai valer muito a pena pra você, tá bom? Vamos pro rápido intervalo e daqui a pouquinho a gente volta com muito mais.
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0: 89 FM, 2:42.
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0: 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E agora a gente vai para a previsão do tempo para hoje e amanhã. Vamos ver o que que aguarda? Vamos lá. Hoje, sol com muitas nuvens e chuva passageira à noite. Quer dizer, à noite muitas nuvens, mas com tempo mais firme. Na verdade, a chuva passageira acho que já passou, tá? Mas tudo bem, vamos lá. À noite com muitas nuvens, mas com tempo um pouquinho mais firme. Temperatura mínima de 6 graus e máxima 22. Amanhã, dia 8, quinta-feira, sol com muitas nuvens durante o dia e período de céu nublado. Noite com muitas nuvens. Não há previsão de chuva para amanhã, tá bom? Até agora, sem previsão de chuva. Temperatura mínima 20 graus e aí vai subir um pouquinho, 25.
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0: Christian Ralph, sou eu. 2h48, acerte aí seu relógio. Tá atrasado ou tá adiantado, hein? Acerta, vai.

0: 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E você curtiu aqui com a gente Kelvin e Gustavo, revezamento de cama, com a participação de Ícaro e Gilmar. 991210089 de novo, Diza. É isso mesmo, é isso mesmo. É eu novamente aqui com você, passando o nosso WhatsApp e dizendo que tem presente. Tem kit da 89 FM, mais um guarda-chuva lindo e maravilhoso. Tem também aqui pra gente pôr do samba, melhor. Pôr do samba lá em São Chico, gente, na prainha. Quer participar? Ó, eu acho que já tá ficando quentinho, já tá ficando legal o tempo, tá ficando gostoso. Gente, merece esse pôr do samba. Você já entrou no site? No Insta do pôr do samba? Já viu as fotos que tem lá? Que galera bonita que tem lá. 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Gente, é dia 31, finalzinho deste mês. Que tal, hein? É um par de ingressos. Vai você e mais um convidado da sua, né? Que você vai levar do seu convite pessoal. Então bora lá. Hashtag pôr do samba. Envie para o nosso WhatsApp e não esquece, por favor, seu nome e seu bairro. Eu tô te esperando. 89 FM.
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0: 89 FM, 3 e 5.
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0: O Procon de Joinville divulgou pesquisas atualizadas de preços da cesta básica e de produtos para churrasco. O custo médio da cesta subiu 2,6% em outubro, impulsionado por aumentos no tomate e na cebola. Outro lado, itens como açúcar e a dúzia de ovos registraram queda. Já no levantamento de churrasco, o filé mignon teve maior alta, enquanto a linguiça de pernil apresentou recuo. O órgão destaca variações superiores a 100% entre os estabelecimentos. A pesquisa completa está disponível no site da Prefeitura de Joinville. Pesquise antes de comprar. Para mais notícias, continue acompanhando a 89 FM 3 e 9. 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Sou Disa Reite e te faço companhia.
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0: João Neto e Frederico, por que eu presto?
15: Feito pra mim.

0: Diego e Arnaldo pra você com caminhonete inteira. E Bora Splash com Felipe Araújo, a participação aí de Luan Pereira. 89
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0: 89 FM, 3:22.
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2: Sol entre nuvens em Joinville, 24 graus.
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3: 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Tá chegando agora aquela história que a gente dá um like. 89 FM. A tecnologia e a medicina dão mais um passo gigante na luta pela vida e na prevenção do câncer. Ouça bem, acaba de chegar ao Brasil um exame de sangue inovador, capaz de identificar sinais associados a mais de 50 tipos de câncer, através de uma única amostra de DNA, chamado de Galleri. O teste detecta até mesmo tumores que hoje não contam com exames de rotina, permitindo um diagnóstico precoce quando as chances de cura são muito maiores. Uma novidade promissora que abre portas para tratamentos mais rápidos e eficazes. A ciência transformando o futuro para proteger saúde de quem a gente ama. Para essa notícia, eu dou um like.
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3: Henrique Juliano.

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0: É 89 FM, Joinville, esse de verdade é TPM, todos os dias aqui pra você de segunda a sexta-feira, da 1 às 5 da tarde, fazendo a festa pra você, tá bom? 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
2: Sol entre nuvens em Joinville, 24 graus.
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0: Começa agora pra você, foca na fofoca comigo, diz a Reite. Vamos lá, gente, para tudo e foca nesta fofoca que o Léo Dias soltou lá no programa dele, na outra emissora dele lá, né, que agora é onde ele está. Ele falando, óbvio, que agora a pessoa não é mais a chefe dele, a Patrícia Bravanel, né, a filha do falecido Silvio Santos. E aí ele soltou o seguinte, que o casamento de Patrícia Bravanel e Fábio Farias desandou. Os dois não moram mais juntos e a apresentadora até já anda por aí, ó, sem alianças. A crise estourou, lógico, depois do quê? Das conversas privadas lá do político, o ex-banqueiro Daniel Vorcaro, sabe? Tem boatos fortíssimos, festinha com outras mulheres. O casamento ainda só existe ali no papel, mas Patrícia vai se ausentar aí das gravações. E o futuro, gente, só Deus pertence mesmo. Porque Patrícia, ela é uma pessoa, uma mulher muito temente a Deus. E há dias que dizem por aí que Patrícia orou muito por ter um esposo na vida dela, porque ela sempre quis ter uma família e tudo mais. E agora com essa crise, gente, há chance de reatar, tá bom? Há chances de reatar. Vamos saber disso, ó. Por aí, mais tarde. Você curtiu Foca na Fofoca comigo, diz a Reite.
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2: Quem é que não tem uma ex? Que quando fala ex, só vem ela na cabeça.

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89 FM fazendo a trilha sonora da sua tarde com Oswaldo Júnior, Amor Ideal. E arruma um bom com Israel e Rodolfo. 991210089, vai lá. Hashtag kit 89, que a gente tem um kit da 89 FM, mais um guarda-chuva. Hashtag pôr do samba, que vai acontecer dia 31 lá em São Chico.

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2: 89 FM 3:59.
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2: Sol em Joinville, 25 graus.
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2: As inscrições para o concurso de jardim da 86ª Festa das Flores de Joinville foram prorrogadas até esta sexta-feira, dia 9 de outubro, às 6 da tarde. A competição é gratuita e premiará os melhores jardins residenciais, empresariais e praças comunitárias com troféus e kits de equipamentos de jardinagem da marca Trap. As inscrições devem ser feitas pelo site da Prefeitura de Joinville. As visitas de avaliação ocorrem no fim do mês e os vencedores serão anunciados durante a Festa das Flores, que será realizada de 17 a 22 de novembro na Expoville. Participe! Para mais notícias, continue acompanhando a 89 FM 4 e 3.
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2: 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Você sabia que o Denner, da dupla Bruno e Denner, ele é sobrinho de Gustavo Lima, filho do irmão do cantor? Por causa dessa ligação familiar e do talento da dupla também. Gustavo não só os apadrinhou, como foi o principal incentivador e produtor executivo no início da carreira dos dois. Fique agora com Bruno e Denner cantando Por Amor Estou Assim.
0: Você sabia?
4: Ah, eu posso começar assim?
5: Por favor.

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Às 5, fique ligado que a gente tem Top 89 com o Nando, viu? As melhores daqui da 89 FM juntinhas no mesmo horário pra você. É Top 89.

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3: 89 FM, 4:22.
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3: Sol entre nuvens em Joinville, 25 graus.
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0: 89 FM, Joinvilense de verdade, sinal disfarçado, só vou beber mais hoje. Foi com Lauana Prado aqui pra você. Isso mesmo, daqui a pouquinho a gente vai saber quem levou os presentes dessa tarde no TPM Tarde Pop Música. 89.
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0: 89 FM, 4h42.
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3: Sol em Joinville, 25 graus.
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3: 89 FM, Joinvilense, de verdade, eu sou Tissa Reite, estou com você na melhor, na número 1 de Joinville. Tá chegando agora os premiados. Será que você levou kit 89 FM, ó? 89 FM, Joinvilense, de verdade, e os ganhadores hoje foi quem? Vamos lá, então. Quem levou kit 89 FM mais guarda-chuva foi você, Douglas. Douglas, finalzinho Costa, João Costa, perdão, 2992 ao finalzinho do seu telefone. Quem levou um par de ingressos para o Pôr do Samba de Gente Bonita, viu? Pôr do Samba, dia 31 em São Francisco do Sul. Tatiane, vai passear, hein, Tatiane? Bairro Guanabara, finalzinho 2428. Vou entrar em contato com o Douglas, vou entrar em contato com você também, Tatiane, e vou enviar uma mensagem para vocês via WhatsApp explicando como retirar o seu prêmio, certo? Obrigada pela participação.
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3: Marília Tavares, do Contra. Boa tarde pra você.

0: É Dengo com João Gomes, Nega Véia com João Neto e Frederico, a participação de Eduardo Costa. E a gente, assim, ó, finaliza o seu TPM Tarde Papo e Música. Obrigado pelo seu carinho, obrigado pela sua companhia. Amanhã, 1 da tarde, a gente vai se encontrar depois do 89 Esporte, certo? Sabe quem tá chegando agora? É o Nando, no Top 89. Que todos tenham um excelente fim de tarde. 89
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2: 4h56.
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0: Tudo bem? Tudo certo? Seja bem-vindo aqui na programação da 89 FM. Eu sou Nando, junto com você agora. Vai começar agora.
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0: Muito bem, senhoras e senhores. E aí, como é que você tá nessa tarde? Tudo bem? Tudo certo? Como é que foi seu dia? A sua quarta-feira, meio da semana, você já sabe, hein? Tem música boa pra você aqui. Quarta-feira, hoje é dia 7 de outubro de 2026. Hoje é o dia do compositor, hein? Dia do compositor. Tem bastante compositor por aí, né? Tem uma galera aí que compõe que é sensacional. Sensacional. Parabéns pelo seu dia. Você que é compositor, tem aí as suas letras, né? Coisa boa, hein? Parabéns. Parabéns pelo seu dia. E você aí, tá de boa? Curtindo aí a 89 desde cedo, desde a madrugadinha? Tá sempre ligado, ouvindo as melhores músicas? Tá na hora aí de você participar também aqui no Top 89. Manda aí a sua mensagem no WhatsApp da 89FM. Que é o 991210089, 991210089, é o nosso WhatsApp para você participar aqui, mandar o seu oi, seu alô para todo mundo que tá ouvindo. Já pensou que legal? Todo mundo ouvindo aí o seu alô, dizendo, ô, tá aqui ó, tô ouvindo. E agora tá na hora das selecionadas, aquelas selecionadas pelo nosso programador musical Arthur Falkgrass, Falk Flowers, ele tá aqui ó. Só música boa pra você cantar nesta tarde. Então vamos assim, ó. É o som do Panda com Gustavo Lima. Aqui na 89. Então sobe o som.

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0: 89 é Joinvilense de verdade. É o som aí das três taças de vinho. Se você tomar três taças de vinho, como é que você fica? Fica pra lá de Bagdá, né? Eu sei. Ó, se for beber, não dirija, hein? Se for beber, não dirija. Vai com os nossos amigos aí que são dos aplicativos, essa rapaziada que ouve a gente. Eu vim agora há pouco aí com o Lucas. O Lucas é motorista de aplicativo, né, Lucas? Tá aí ouvindo a gente, curtindo 89, ele tava curtindo a Deezer. Falei pra ele, ó, vai, tá? Vai ouvindo aí que a gente só toca música boa. E você aí pode participar da nossa programação também. Faz aí que nem ela que estava no trânsito parado lá na rua Florianópolis. Segundo ela, né? A Andrea Lenz, né, Andrea?
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0: Beijo.

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2: 89, 5 e 19.
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3: Fala, turma! Já de volta aqui na programação da 89, nessa tarde de quarta-feira, meio da semana. Hoje tem o jogo do Jack, né, Douglas? Jack quem? Jack Criciúma, futsal. Olha só. Eu gosto de futsal. Eu gosto. 89 FM. Vamos, Jack! Ó, deixa eu contar a previsão do tempo pra você que vai sair amanhã cedão, vai trabalhar amanhã, já tá em casa, tá aí descansando ou tá indo pra casa, já se prepara, viu? Que amanhã é quinta-feira, 8 de outubro, o dia será de transição, tá? Com muitas nuvens e algumas aberturas de sol. Os termômetros sobem um pouquinho mais, tá? A temperatura varia entre 19 e a máxima 26. Mas fique atento, viu? A chuva volta a ganhar força aí à noite, então se liga, se liga. Você que vai sair à noite na quinta-feira, já leva o guarda-chuva, leva uma blusinha, já fica ligado, porque vai chover, né? Pra variar, pra variar.
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3: Kleber e Cauê e Matheus Vargas aqui na 89.

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1: Luan Santana e Léo Foguete. Luan City Festival São Paulo.

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1: 89 é Joinvilense de verdade. É o som dele, do Luan Santana, aqui na programação. É a dona com Léo Foguete. As melhores músicas aqui na programação da 89 nessa tarde de quarta-feira, meio da semana. É aquela quarta-feira que todo mundo gosta, né? Quarta-feira já é meio da semana, vai ficar de boa em casa. Alguns, né? Com a Love ou Love, né? Uns vão assistir jogo, né? Uns vão ficar aqui participando junto comigo, porque tem aí o nosso ouvinte.com, depois o Marco Aurélio Braga, porque tem prêmios também, né, Douglas? Hoje tem prêmios, né? É, você fica ligado. Ó, e é o seguinte, vai participando aí no 991210089, manda a hashtag eu só ouço 89FM, aproveite, participe aí, daqui a pouco ele tá aqui, Marco Aurélio Braga, trazendo as principais informações da sua tarde com Joinville em Foco. 89FM.
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1: 89:05:39.
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4: Muito bem, senhoras e senhores, de volta. Agora 5h44. É hora de você aumentar mais o volume, porque esse é o Top 89, aqui na programação da 89 FM, a Joinvilense de verdade, em 89.5 no seu rádio, na internet. Vai lá, baixa o nosso aplicativo 89 FM Joinville, ouve a gente aonde você for e aonde você estiver. 89 FM Joinvilense de verdade.

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2: É 89, é Joinville, esse de verdade. Alô, Virgínia, aqui na programação Grupo Chocolate, que é a turma do pagode. Simone Mendes, também Diego e Arnaldo e Zé Neto e o Cristiano. As melhores músicas pra você aqui no Top 89, hein? Ó, seguinte, continua ligado aqui porque ele já está por aqui. Tem Marco Aurélio Braga com Joinville em foco daqui a pouco, hein? Você que tá rodando pela cidade já pode ir informando aí as notícias, as novidades aí do seu bairro, da sua rua, da sua cidade. Participe 991210089. Já já tem Joinville em foco.

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3: 5:57.
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0: Boa tarde, Joinville. Boa tarde, toda a região norte de Santa Catarina. Boa tarde, ouvintes da 89 FM. Os mais ligados, os mais atentos da rádio em toda a região. Agora, às 6:03, está começando o Joinville em Foco, com muita informação, comentários com credibilidade e, é claro, a sua participação aqui na 89 FM. A líder de audiência, a número 1, na Rádio Joinville. 89 FM. E muito obrigado para você que esteve até agora acompanhando a programação musical da 89 FM no comando do Nando, que agora está comigo aqui no Joinville em Foco, aqui de olho no WhatsApp da 89 FM, porque vocês, ouvintes, são nossos olhos e a nossa voz pelas ruas da cidade. Então participe, mande essa mensagem aqui para 89 FM.
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0: Então vamos lá, vamos começar a trabalhar. E eu, Marco Aurélio Braga, com muita felicidade, vou com você até às 7:00 PM. Então vamos juntos nesta quarta-feira, 7 de outubro de 2026.
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0: Olha, nesse momento, temperatura, que dia hoje, hein? Que dia maravilhoso. Hoje, temperatura em Joinville, neste momento, 21 graus, não choveu, o sol apareceu finalmente, hein? Teve gente que olhou pro céu e disse aqui, ó, oi sumido, que bom revê-lo. É, que bom revê-lo, o sol, né? Depois de uma semanada de chuva temporais, aí como ontem, choveu o dia inteiro, chuva fortíssima ontem aqui em Joinville. Hoje o sol brilhou, hein? Teve gente que correu para abrir a casa aí para tentar tirar o mofo, porque tava feia a coisa, né? E olha, tempo maravilhoso hoje aqui na cidade de Joinville. Então as temperaturas chegaram aí na máxima de 23 graus nesta quarta-feira. Havia previsão de chuva que não se concretizou. Então teve tempo bom, mas olha, já tem gente aí programando aí, porque o tempo pode fechar novamente. E amanhã a previsão pode ser de chuva, mas a máxima tá subindo, máxima de 25 graus na quinta-feira e na sexta-feira também, máxima ainda maior de 26 graus aqui na nossa região. O tempo continua assim, né? Instável. Chove, para, é um tempo bipolar, na verdade, aí, de tempo que chove, uma hora faz frio, outra hora faz calor, tem que estar com a imunidade em dia. É, e as preocupações da Defesa Civil que, de Joinville, que ontem à noite deu alerta aí de amarelo, né? Para atenção aí para as chuvas, os temporais aqui na nossa região. Então, muito cuidado, né? Muito cuidado aí com as chuvas fortes, repentinas que tem aqui na cidade. Mas nós passamos aí do temporal de ontem aí sem grandes problemas, aqui principalmente na nossa região norte de Santa Catarina. Tivemos problema em Curupá, tivemos problemas ali em Jaraguá do Sul, Guaramirim também teve alguns pontos aí de maior atenção, mas aqui em Joinville não teve nenhuma ocorrência mais grave pelas chuvas do dia de ontem. Olha, um catador de reciclável de 72 anos morreu atropelado por uma caminhonete na BR-101 em Barra Velha hoje à tarde. O motorista da caminhonete não se feriu, um acidente gravíssimo, imagens bem feias aí na tarde de hoje na marginal da BR-101 em Barra Velha, quando esse homem de 72 anos foi atingido por volta da 1:30 PM no quilômetro 86 e mobilizou a equipe dos bombeiros voluntários e da Polícia Rodoviária Federal. De acordo com a polícia, o acidente envolveu um Ford Ranger com placa de Barra Velha e o condutor de 55 anos saiu ileso sem ferimentos. Já o pedestre, identificado como um homem de 72 anos, que trabalhava como catador de materiais recicláveis, né, papelão, ficava recolhendo ali nas imediações de Barra Velha, ele não resistiu aos ferimentos e teve morte declarada no local. É uma ocorrência triste aqui na nossa região desse homem aí que perdeu a vida em um atropelamento na marginal, na cidade de Barra Velha. É, e um abraço para toda a região norte de Santa Catarina, né? Começando pelos ouvintes de Barra Velha, ouvintes de Piçarras, São João do Itaperiú, hein? Nossos vizinhos aqui de São Francisco do Sul, Araquari, Balneário Barra do Sul. Um abraço para todo mundo aqui da região, nossos vizinhos aqui, grandes amigos que eu tenho em Araquari e em Barra do Sul, mas também Garuva, Itapuá, Rio Negrinho, Campo Alegre, Nando. Também tem Guaramirim, né? Jaraguá do Sul, todo mundo escutando a 89 FM. 26 municípios, hein, ligadinhos aqui com a 89 FM. Vamos pro ouvinte, porque tem ouvinte na linha e ouvinte tem prioridade.
3: Fala, Marcão, tudo bom? Boa tarde. Vamos. Aqui é o Igor Saguaçu.
0: Fala, Igor.
3: Rapaz, o que tá acontecendo com essa cidade que tá toda travada? Que tô aqui na Univille aqui, ó, tá travadinha, não anda nada. Travou geral. Isso aqui tá travado, nunca vi isso aqui, tá travado. Meu Deus. Tamo junto.
0: É, tamo na expectativa para ver aqui o que aconteceu, hein? Tá travado, tá sempre travado, né, também, né, Igor? Vamos combinar aqui que o trânsito na Univille ali, devido também às obras de duplicação da Avenida Santos Dumont, tá sempre muito congestionado. Olha, mas tá um trânsito bem complicado, hein? Também na Tenente Antônio João, na Rua Dom Bosco, nesse momento, pegando a Tenente Antônio João até lá, a rotatória lá da Univille, da Universidade, tudo parado, tudo congestionado também no entorno ali de quem tá saindo do Distrito Industrial. É, dificuldades aí, é que todo mundo saiu de carro, né? Pensando aí que ia vir aquele temporal que atingiu a cidade ontem. Hoje de manhã o trânsito estava bem complicado já, hein? Bem complicado, acima do normal o trânsito hoje em Joinville nas primeiras horas da manhã. Durante a manhã, até por volta das 8 horas, o trânsito estava bem lento, bem complicado. E agora não é diferente nesse início, nesse final de tarde, início de noite aqui em Joinville. Olha, praticamente todas as ruas, hein? Monsenhor Gersino, praticamente em toda a sua extensão, com trânsito bastante pesado. Getúlio Vargas, Santa Catarina, Florianópolis, a Rua Guanabara também e a Rua Graciosa. Tudo com trânsito muito intenso. Você que está indo aí também pela Otto Kardef, o sentido ao bairro São Marcos, também está pegando congestionamento. E principalmente você aí que está pela Rua 15 de Novembro, tentando entrar no bairro Vila Nova.

Olha o pessoal aqui mandando mensagem aqui através do WhatsApp da 89FM. Boa noite, Marco Aurélio, tudo bom? Aqui estamos te ouvindo em Araquari, Barra do Itapucu. A Cíntia, o Breno e o Alan, família toda. Indo pra casa, mandou uma fotinho aqui ouvindo o Marco Aurélio. E encarando a BR-280, aí tem que ir escutando, né? Fazendo aquele papo e tal, ouvindo as notícias, porque não é fácil o trânsito na BR-280. Pessoal lá da Barra do Itapucu, pode ir pela BR-101 também para a Barra do Itapucu, né? Entra lá por trás, tá bonita a estrada, tá tranquila ali, é bom, aquela viagem ali é bacana. Olha, outra mensagem aqui novamente, hein? Outra reclamação que chegou ontem aqui no programa Joinville em Foco foi a reclamação referente ao lixo. E tem outra reclamação aqui do nosso ouvinte dizendo assim, ó: boa noite, Marcão. O que está acontecendo com a coleta de lixo na rua Nivaldo Machado Oliveira, no bairro Aventureiro? Tá uma bagunça, passam quando der vontade, e hoje não passaram. Aí os cachorros, os moradores de rua fazem a festa. Fala aí, Marco Aurélio, que tá dando problema na coleta de lixo no bairro Aventureiro. Quem tá informando aqui é o César. César Batista, do bairro Aventureiro. Eu vou checar aqui essa informação na rua Nivaldo Machado Oliveira. O que está acontecendo que não houve o recolhimento do lixo? É que o lixo começou também a pipocar informações aqui no Joinville em Foco e também no programa Ponto de Partida. Eu falei, teve algumas ruas em alguns bairros que mudaram o horário. Teve uma mudança aí, pode estar havendo essa confusão. Pode estar havendo, mas eu vou checar, eu vou atrás dessa informação. Porque mudou o horário, o lixo que era recolhido à noite passou para amanhã, que era de manhã passou para a noite. Teve dias intercalados aí que mudaram, né? Uma era terça, quarta e sexta, agora ficou terça, quinta e sábado. Enfim, teve algumas mudanças em alguns bairros e eu vou checar se na rua Nivaldo Machado Oliveira teve alguma mudança por parte da ambiental.

0: Olha, o sepultamento e o velório do artista Juarez Machado vai acontecer em Joinville a partir de amanhã, hein? Quinta-feira, das 10 horas da manhã até as 5 horas da tarde, o velório do Juarez Machado no Teatro Juarez Machado, que leva o seu nome no Centreventos Calhansen. A cerimônia será aberta ao público e deve reunir a familiares, amigos e admiradores. Após as 5 horas da tarde, o corpo será encaminhado para o crematório catarinense, onde ocorrerá uma cerimônia de cremação reservada somente para os familiares. Juarez Machado, de 85 anos, faleceu ontem no Rio de Janeiro. Você ouviu aqui em primeira mão no jornalismo da 89 FM e estava passando por uma doença grave, estava internado, passou a morar no interior do Rio de Janeiro e depois estava internado e acabou não resistindo. Juarez Machado construiu uma carreira marcada pela irreverência e pela diversidade na linguagem. Ao longo de sua trajetória, atuou como pintor, desenhista, escultor, cenógrafo e artista em diferentes áreas. Nasceu em Joinville, tinha ligações importantes na cidade, criou aqui o Instituto Internacional Juarez Machado, mas morou muitos anos em Paris, onde expôs a sua arte nas maiores galerias de arte do mundo. E depois, obviamente, fez sucesso na década de 70 e na década de 80, como um personagem que ele mesmo criou no Fantástico. Todo domingo Juarez Machado aparecia no Fantástico fazendo desenhos, fazendo mímica. Foi um sucesso estrondoso, isso na década de 70. E ficou marcado realmente aquele painel. Você que é mais novo ou está em Joinville há pouco tempo e não sabe, o Juarez Machado é o responsável pela obra de arte do painel instalado na frente do Centro Eventos Calhansen. Muita gente faz foto naquela escadaria, tem aquele painel de azulejo todo na volta. Aquele ali é um desenho de Juarez Machado, que é chamado de O Grande Circo, que pertence ao Portal das Artes aqui em Joinville. A abertura, né, foi criado justamente para ser a porta de entrada da arte aqui em Joinville. Então ali há palhaços, dançarinos, personagens e movimento. Tudo está congelado em 963 peças cerâmicas que formam aí a obra, o Grande Circo, a obra criada por Juarez Machado, que se tornou uma das marcas do principal espaço cultural da cidade de Joinville. É, muita gente, bailarinos, turistas, param ali na escadaria para fazer aquela foto tradicional no mural do Juarez Machado. Olha, vamos para o intervalo comercial, voltamos daqui a pouquinho com mais informações. Muito obrigado você que está acompanhando no YouTube da 89 FM. Tem gente que bota no YouTube, bota na sala, né? Não, bota ali na cozinha, tomando aquele café, comendo aquele chineque e vendo as notícias do jornalismo da 89 FM, que faz um rápido intervalo. Voltamos daqui a pouco com mais notícias.
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0: Agora, 6h16.
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0: Muito bem, estamos de volta agora às 6 horas e 18 minutos aqui em Joinville. Temperatura de 21 graus nesse momento. Que bela tarde, né? De quarta-feira, sol, tempo bom, até calor fez hoje. Aí temperatura bem diferente do que nós registramos ontem, né? Com chuva todo dia praticamente, até frio estava ontem aqui em Joinville, mas hoje mudou a temperatura completamente. O tempo tá muito louco. Aí ultimamente aí faz chuva e faz sol e faz calor e faz frio. A gente não sabe mais como vai sair de casa. Eu recomendo sempre sair com aquele guarda-chuva, né? Tem que sair com aquele guarda-chuvinha embaixo do braço, né? Pra não ser surpresa. Uma blusinha, né? Que pode mudar a temperatura, principalmente pra quem tem mais idade, assim como eu, que completou essa semana 52 anos. Então eu tenho que me cuidar, porque eu já tô ficando com uma certa idade, Nando. Então eu tenho que sair aí com o casaco, né? Brincadeiras à parte, o trânsito, exatamente, a gente tem que cuidar muito com o tempo aqui na cidade de Joinville e em toda a região. Né? Porque o tempo está aí em transformação devido ao Super El Niño, que está trazendo chuvas e tempestades fortes aqui para a nossa região. Olha aqui, ó, boa tarde, hein, tem gente, ó, o Trio Trem, quem é responsável pelo congestionamento na rua Florianópolis, Getúlio Vargas e Santa Catarina? É o trem que está passando, Patrícia, do bairro Floresta? Tem alguma informação sobre isso? Se não está passando o trem, é milagre. Olha, tá ouvindo o programa aqui também, o Alexandre Novaes tá dizendo aqui, ó, não, olha, a coleta de lixo não teve no bairro Bom Retiro também, hein? O Alex do bairro Bom Retiro também afirmando problemas na coleta de lixo no bairro Bom Retiro. Tô checando essa informação para ver o que está acontecendo. Olha, o pessoal se manifestando também sobre política. O Henrique lá de Ubatuba tá aqui, ó, até comemorando. Não comemora antes do tempo, Henrique. Olha, o pessoal tá falando aqui. Ministros do Lula já estão arrumando as malas. Boa noite, o Henrique de São Francisco do Sul. É, tá dando a lista aqui dos políticos do Partido dos Trabalhadores e da esquerda que não se elegeram nessa eleição. Tomaram aí um banho da direita, essa é a verdade, né? Olha, teve o Fernando Haddad, a Gleisi Hoffmann, né? O Randolfo Rodrigues, todo mundo perdeu as eleições aí nessa enxurrada da direita nas últimas eleições agora, no dia 4 de outubro. Ah, a Patrícia aqui tá dizendo, agora entendi, Patrícia do bairro Floresta, tem mensagem WhatsApp aqui no 89FM. Ela falou o seguinte, ó, ela não viu o trem não passou, mas tá tudo parado na rua Florianópolis, Getúlio Vargas e também na rua Santa Catarina. É, dessa vez não foi o trem, hein? Olha aí, aqui o nosso ouvinte também avisando um acidente, hein, na rua Tuiuti, bem quase em frente do Ford Atacadista. Trânsito intenso, parado, congestionado ali na rua Tuiuti. Motocicleta e um carro envolvido. Bicicleta está no chão aguardando a ambulância. Trânsito complicado também na rua Tuiuti, no bairro Aventureiro. Opa, temos ouvinte aí na linha, Nando. Estamos aí falando da coleta de lixo, né? Vamos botar no ar, então. Aí do trânsito? Vamos botar no ar, então.
1: Boa noite, Marco. Boa noite.
0: Boa noite.
1: Então, sobre o trânsito, a fila, quem vem do Shopping Gaspar para a BR, já está próximo da BR. Um quilômetro, dois, talvez, antes da BR. Tá, o resto ali na região do Gaspar. Da BR, quem vai pro Gaspar, está tudo travado, parado mesmo. Tá com alerta aí. Lisa, motorista de aplicativo.
0: Olha, tem, olha, a Lisa falando, a Lisa é bem ligada aí, a Lisa motorista de aplicativo, sempre ligada aqui no jornalismo da 89FM, tá dando algum problema aí. O que eu tô registrando aqui, não sei você que tá passando pela Santos Dumont, pode me ajudar, um acidente quase próximo ali à rua Itaguaçu, a rua do Clube 25 de Agosto, né, que vai sair na rua Dona Francisca, entre a Santos Dumont, bem na esquina com a Santos Dumont, com a rua Iguaçu. Tem um acidente de trânsito. Não sei se é esse acidente de trânsito que está impactando muito forte aí no entorno ali da empresa Deller, da Univille, da universidade, que tem um trânsito bem congestionado e bem caótico nesse momento na região norte de Santa Catarina, aqui de Joinville.
2: Boa tarde, Marco Aurélio. Boa tarde. Olha, cara, teu programa é show, cara. A gente manda as perguntas, postas, reclamações, vocês atendem rapidinho. Ei, o que tem uma reclamação pra falar, cara? Pô, fazia tempo, fizeram aquela fé, acabaram com a fé na Shopping, né? Depois voltou. Agora fizeram lá na Expoville. Pô, mas os guardinhas acabaram domingo com a festa, cara. Ei, eles estavam multando todo mundo que saía, desde os motoristas aplicativo. Tu não podia tomar um copo de chopp lá, que eles paravam e te multavam, cara. Acabaram, cara. Aqui em Joinville não tem condições, cara. Porra, os caras fazer blitz, cara. Bem, num dia, no último dia da Fena Shop, cara. Pô, você é uma vergonha, cara. Falei, Marco Aurélio, uma boa noite aí, cara. Eu me chamo Henrique, aqui do bairro Comasa. Valeu, meu querido.
0: Valeu, Henrique do bairro Comasa. O Henrique tá brabo, hein? Tomou um chopinho lá, depois os homens estavam multando ali na saída da Expovir. Ficou indignado, né? Acabaram com a festa, diz ele. Olha, eu cometi um engano aqui, eu acho que talvez já de olho no feriado aí nas praias de São Francisco do Sul, e o Diogo aqui me corrige. Marcão, não é Rua Itaguaçu, é Rua Iguaçu, ali no Bom Retiro, né? Ali na rua do Clube 25 de Agosto, que deu esse acidente quase na esquina. E ele tá na Rua Iguaçu. Iguaçu, essa é a questão, né? Do Diogo aqui mandando mensagem nesse exato momento. Itaguaçu é a praia de Itaguaçu em São Francisco do Sul. Já compreendi. Já tô de olho no final de semana, Nando.
3: Fala, Marco. Boa tarde, boa noite, né? Na Monsenhor Gersino, o trânsito está infernal. Porém, estou passando por ele no momento. O pessoal recapando a Monsenhor Gersino exatamente às 6h24. Pô, daí os caras estão de sacanagem, né? Pô, não é possível, né, cara? Eu não sei o que acontece, cara, não sei. Mas, enfim, esse é o motivo do Monsenhor Gersino totalmente parado, tá bom? É, Rafael do Panágua.
0: Tá aí o Rafael do Panágua. É, a Monsenhor Gersino. A Monsenhor Gersino vai passar por um recapeamento, né? Na questão aí da estrutura da Prefeitura de Joinville, já anunciando recapeamento de 20 ruas na zona sul da cidade de Joinville, principalmente preparando para o binário da Rua Florianópolis com a Rua Monsenhor Gersino. Não é ainda, que eu acredito que não é ainda, senão teria um amplo comunicado da Prefeitura de Joinville, até porque a Prefeitura diz que está tomando muito cuidado com a pavimentação dessas ruas da Zona Sul, que realmente se mexer é um problema. Foram mexidas agora a Prefeitura na Rua Curtimani, já deu um probleminha, mas aí rapidamente já foi assaltada, já está praticamente concluída. Mas assim, ó, se mexer na Monsenhor Gersino, o efeito é como está dando agora, que acabou de avisar aqui o nosso ouvinte. Vai parar toda a cidade se mexer na Monsenhor Gersino no horário de pico, mas a informação que eu tenho não é interesse da prefeitura fazer obras na Monsenhor Gersino, na Rua Florianópolis, das ruas de grande impacto, justamente nesse horário, né? No horário de pico, nem durante o dia, até fazer durante a noite, para ter o mínimo impacto no trânsito, principalmente da Zona Sul. Esse recapeamento deve ser um tapa-buraco, deve ser alguma outra ação aí, que as chuvas prejudicaram as ruas aqui de Joinville, né? Teve muita reclamação hoje pela manhã no programa Ponto de Partida dos buracos da cidade. A prefeitura aproveitou sozinha e botou as máquinas para trabalhar aí, para tentar tapar a buraqueira.
3: Não é em relação ao fresamento ainda, tá? É tapando o buraco mesmo, tá bom, Marco?
0: Ah, beleza. É, foi o que eu imaginei. Obrigado. Foi o que eu imaginei que seria o tapa-buraco realmente. Olha, o pessoal também aqui, o Diogo, que falou para mim que da rua ali do 25 de julho, que é a Rua Iguaçu e não Itaguaçu, tá toda parada. Ele tá parado justamente na Rua Iguaçu, totalmente parada no sentido ali a Rua Santos Dumont.
4: Boa noite, Marcão. Gelson do Espinheiros. Rua Dona Francisca, totalmente parada. Estou já há mais de 20 minutos para fazer 1 quilômetro. Valeu, abraço.
0: Olha, Rua Dona Francisca totalmente parada. É esse entorno que eu estou falando, né? Deu um congestionamento gigante. Só, olha, de acidente eu só identifiquei esse acidente que talvez possa estar impactando de uma forma mais geral, mas sinceramente não acredito que tenha um acidente na Rua Iguaçu, esquina com a Santos Dumont, tenha dado tanto impacto assim nos entornos, inclusive na Rua Dona Francisca. Eu tô assim, ó, e aí é uma suposição. A minha, assim, a chuva, ou as máquinas de tapa-buraco aí também trabalhando, as equipes trabalhando pela cidade, pode ter dado um ou outro, pode estar dando congestionamento. Mas eu vou falar um negócio para vocês, hein? Eu concordo com o nosso ouvinte do trânsito aí, das máquinas estar trabalhando bem no horário de pico, mas é o horário que a prefeitura encontrou aí desse solzinho de botar as máquinas na rua para tapar buraco, né, gente? Também eu vou fazer aqui, não tô passando pano aí para questões de asfalto agora no horário de pico, mas era o momento que a prefeitura tinha agido, porque a previsão é de chuva amanhã de novo, né? E se deixar muito tempo, as ruas de Joinville vão ficar intransitadas em alguns pontos pior do que já tá.
5: Impressionante. Final do dia, um trânsito infernal, todo mundo na rua querendo ir para casa e eles recapando a rua Monsenhor Gersino. É impressionante. Eu não sei se isso é falta de competência, falta de inteligência ou falta de mal de caráter mesmo do poder público e das empresas que trabalham, porque eu não consigo entender. É fazer exatamente no horário do pico a recapagem da rua? Não. O povo paga seus impostos e esse dinheiro é para reverter justamente para isso. Mas, cara, nesse horário não dá. Juliano do Itaú.
0: Tá aí mais uma manifestação dos nossos ouvintes. Eu concordo com o Juliano. Realmente, nesse horário de pico é bem complicado. Congestionou a cidade. A cidade está parada aí devido às obras de... Na verdade, tapa buraco. Não vou falar nem recapeamento, né? Porque recapeamento é outra coisa, né? Tirou asfalto, passa fresagem e tal. É o tapa buraco que a prefeitura botou as equipes para trabalhar. Teve várias reclamações, hein? Muitas reclamações hoje pela manhã dos buracos que estavam na cidade devido às chuvas que não pararam aí desde o último final de semana.
6: Boa tarde, Marco, tudo bem? Jair do Espinheiros.
0: Fala, Jair.
6: Cara, enfiaram um semáforo aqui na Praia Grande, aqui, para sair o pessoal da rua Praia Grande. Sim. Mas é o seguinte, aquele semáforo ali tá dando já, sem estar tá funcionando, já tá dando um congestionamento para quem quer entrar na Baltazar Buchler. Era só fazer a rotatória funcionar da forma que é para funcionar correto, que o pessoal ia conseguir entrar e sair do bairro. Cobre as autoridades ali, aquele semáforo ali é uma loucura que botaram ali.
0: O semáforo, tá aí o nosso ouvinte trazendo essa preocupação do semáforo da Praia Grande e foi colocada essa semana. Essa semana é para estar operando, hoje é intermitente, né? O sinal amarelo ali para testar e amanhã, teoricamente, a informação da Prefeitura de Joinville é para começar a funcionar esse semáforo ali da Praia Grande. Também tem a botoeira, né, para atravessar pedestre, tem todo um conjunto ali da Praia Grande, porque estava difícil o pessoal atravessar a Praia Grande, né? Então tinha uma botoeira ali para atravessar as pessoas conseguirem fazer a travessia. Já não é a primeira reclamação, é um processo aí de adaptação, mas nós vamos monitorar e vamos ficar em cima aí desse trânsito na rua Praia Grande, esquina com Albano Schmidt. Olha, vamos para o intervalo comercial, tem mais notícias aqui pipocando. Hoje o dia está agitado, hein? Está agitado, nossos ouvintes aqui se manifestando, e se manifestando com razão, manifestando com propriedade, que também o pessoal quer chegar em casa, né? E tá todo mundo parado no trânsito, na Dona Francisca, na Santos Dumont, na Monsenhor Gersino, na Rua Florianópolis, na Rua Guanabara. São os pontos cruciais da mobilidade urbana aqui em Joinville. Mas nós voltamos depois do intervalo comercial, é só um instante, fique com a gente.
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1: Agora às 6h31.
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Muito bem, estamos de volta agora às 6 horas e 33 minutos aqui em Joinville, temperatura de 20 graus nesse momento na maior cidade do estado, numa bela, um belo dia, quarta-feira, né? Uma bela tarde de quarta-feira com sol, calor aí, ao contrário do que aconteceu ontem aqui em Joinville, que choveu praticamente todo dia e chuva forte, né? Chuva que não foi brincadeira, a chuva ontem. Olha, muito obrigado você que está ouvindo 89 FM através do YouTube, muita gente se manifestando aqui. Olha, não é certo, olha, o pessoal falando lá da saída da Fena Shop, hein? O Leandro do América falou, o certo é não beber e depois dirigir, né? Pô, aí fica difícil, né? Regina Braga, que está já se dirigindo para Rio Grande do Sul, mandando um beijo aqui depois de uma estada aqui em Joinville. Um grande abraço para todo mundo que está ouvindo, que está prestigiando e está se manifestando aqui no jornalismo da 89 FM. Olha aqui, acidente agora na frente do Forte. Ah, não, esse aí já falamos, do Aventureiro. Na rua Tuiuti, tá todo parado devido a esse acidente aí envolvendo carro e moto na rua Tuiuti. É, o trânsito aqui, o pessoal tá falando, o Rafael mandando mensagem também aqui desse acidente, o Souza também mandando informação para o acidente, um abraço para todo mundo, todos os motoristas de aplicativo, hein, que é importantíssimo o trabalho deles na cidade de Joinville e principalmente para o jornalismo da 89 FM, porque eles mandam as notícias, são eles que nos informam aí, que são nossos olhos e a nossa voz pelas ruas da cidade. Muito obrigado pela participação de todos, também um abraço especial para os motoristas de van, levando a criançada para casa nesse momento. Tem vários motoristas de van, ouvintes aqui da 89 FM, que são os tios que botam ordem na casa, lá que a molecada tá bagunçando, né? Ó, vamos devagar aí, não vamos irritar o tio da van. Obrigado, Souza, aí pela menção, todo mundo aí ouvindo a 89 FM, também aí com movimentações no trânsito e muita gente revoltada e braba sobre o tapa-buraco que estão fazendo na cidade ainda, principalmente no horário de pico, o pessoal correndo quanto tempo para tapar os buracos da cidade devido às chuvas que atingiram o município nos últimos dias, mas está causando revolta no trânsito, que muita gente está parada e paradinha nas principais vias aqui de Joinville. É, realmente o trânsito ali na Dona Francisca, na Santos Dumont, um trânsito bastante complicado. Também o trânsito ali no Iririú, na Carlos Benac, no binário do Iririú, também de sentido ao bairro, também muito congestionado na Santos Dumont, também na Urbano Schmidt. Na Urbano Schmidt, o trânsito ali quase com a Ponte Serrada tá dando trânsito, hein? Olha, isso pode ser por causa do semáforo, hein? Como o nosso ouvinte disse. Não tinha ainda identificado esse trânsito mais carregado na Urbano Schmidt, esquina ali com o cruzamento com a Ponte Serrada, que pode estar sendo ocasionado devido ao semáforo que ainda não está funcionando. Começa a funcionar a partir de amanhã, como também o semáforo da rua Dr. João Colim. Olha, para o nosso ouvinte que reclamou ali da coleta de lixo na rua Nivaldo Machado Oliveira, só para ficar registrado, hein? Houve uma mudança ali na coleta de lixo. O horário agora é segunda, quarta e sexta, entre 1 hora da tarde e 9 horas da noite, hein? E a seletiva é na manhã de quinta-feira às 6 às 2 horas da tarde. Então, hoje, quarta-feira, é dia do lixo. Agora, à tarde, até 9 horas da noite, deve passar o caminhão do lixo ali na rua Nivaldo Machado de Oliveira, no bairro Aventureiro. É, vamos ver, se não passar, pode, né, reclamar de novo aí que não tá passando lixo, porque tem muitas pessoas reclamando aqui da coleta de lixo aqui na cidade de Joinville. Olha, a oposição ao governo do presidente Luiz Inácio Lula da Silva no Senado Federal tenta adiar a votação pelo fim da escala 6x1 prevista para a próxima semana. Senadores bolsonaristas se reuniram hoje e decidiram pedir para o presidente da Casa, Davi Alcolumbre, para que a votação seja feita somente depois.

0: 25 para tentar discutir com mais força num governo se perder fragilizado e a força da nova composição do Senado a partir do ano que vem com maioria absoluta da direita. Olha, está avançando em a ponte Joinville, a principal obra viária da história de Joinville. A ponte Joinville entrou em uma das principais etapas, que é a ligação das regiões sul e leste da cidade, que liga o Boa Vista ao bairro Ademar Garcia. Com a conclusão de duas das quatro aduelas de arranque, as equipes, esse é o nome técnico, né? As equipes iniciam a construção do principal vão da ponte pelo método do balanço sucessivo. As duelas de arranque são os elementos estruturais construídos em cima dos pilares. É a partir delas que as partes de concreto avançam de um apoio central para o outro lado em equilíbrio. É por isso que no início da construção, essas aduelas formavam uma estrutura que tem um formato de T e cada novo segmento construído, os braços da estrutura avançam formando aí o balanço sucessivo da ponte. A ponte está aí avançando gradativamente, a obra não parou, mesmo com aquele conflito lá entre as duas empreiteiras, a empreiteira titular e a uma subcontratada, por enquanto a obra está andando, as informações, as atualizações estão aí, né? Então entra numa nova etapa a ponte Joinville, com previsão de conclusão no final do ano que vem. 991210089. Temos ouvinte na linha, e ouvinte na linha tem prioridade.
1: Boa noite, Marcão. Emerson de Almeida aqui do Fátima. É uma combinação perfeita, né? Época de pagamento, muita gente coloca um pouco mais de gasolina, sai todo mundo pra rua, né? A previsãozinha já era meio que chuva. Aí tá certo que a estrutura de Joinville para comportar a mobilidade urbana não é das melhores, mas também tem aqueles motoristas, né? Que chega no semáforo, fica mexendo no celular, o semáforo abre e não anda. Aqueles que pegam aquela via mais fácil para ganhar tempinho, chega lá na frente, trava tudo, né? Então falta muito bom senso também dos motoristas de Joinville aí. Tá complicadíssimo. Eita, tinha gente que não podia nem andar de carro, com toda certeza.
0: É, aí o nosso ouvinte está falando o seguinte, né? É o combo, né? Juntar tudo, né? Juntar a chuva, mais carros nas ruas, junta aí a pavimentação que está saindo, principalmente o tapa-buraco nesse momento, aí junta tudo, o trânsito de Joinville no final da tarde dessa quarta-feira tá terrível.
2: Sobre a Finachupa aí, que o pessoal tá reclamando aí sobre os guardas, eu concordo, tinha que multar, tinha que apreender os veículos aí, porque a lei é clara, se beber não dirige. É o Elinho aqui do Costa e Silva.
0: Tá aí o Elinho manifestando, tá certo, Elinho também, dá certo, né? Se beber não dirija, né? Coloque em risco a vida das outras pessoas. Então, lei é lei. Olha, eu vou passar uma utilidade pública aqui, porque a Marlene, que é lá do bairro Boa Vista, tá mandando uma mensagem aqui até de forma de, né, de desespero, vamos botar assim, mas de caridade mesmo, assim, pedindo uma ajuda aqui da 89 FM. Ela pede por gentileza para anunciar aqui na rádio que se alguém do bairro Fátima encontrou uma mochila com os documentos do filho dela, de nome Paulo Natan Lopes Silva, chamar ela no WhatsApp, porque o filho precisa dos documentos que estão dentro da mochila, pois tem alguns laudos médicos ali dentro dessa mochila. Tá aí o pedido encarecido da dona Marlene, do bairro Boa Vista, pedindo encarecidamente aqui na rádio que a gente anuncie que no bairro, seu filho perdeu no bairro Fátima a sua mochila. O nome do filho dela é Paulo Natan Lopes Silva, e ali tem laudos médicos que ele precisa muito desses documentos. Ela autorizou que eu passasse o WhatsApp dela, então vai aí, para quem encontrar, pode entrar em contato com a Marlene através do número, anote aí, hein, 47 99218-8828, vou repetir, hein, 99218-8828. Se encontrar os documentos aí do Paulo Natan Lopes da Silva, entre em contato com a Marlene ou aqui a 89 FM, que a gente entra em contato com ela.
3: Boa noite, amigos da 89 FM. Aqui é o Gilson Tavares, motorista de aplicativo do bairro Comasa. Esse semáforo da Praia Grande, eu acredito eu que seria melhor ele ser instalado ali onde tinha a rotatória ali, onde eles tinham feito para dar preferência quem vai

0: entrar, seguir pro bairro Comasa, uns 200 metros antes, acredito que seria bem melhor, porque não engavetaria tudo ali a saída inteligente. Eu sou no frete do bairro Comasa, Joinvilhense de verdade.
1: Tá aí a dica do nosso ouvinte, motorista de aplicativo, ligadinho aqui nas soluções do trânsito. Vamos acompanhar, né? O trânsito aqui de Joinville e as mudanças viárias sempre causam um primeiro impacto, né? No momento em que é instalado e depois vão aí se adequando. Mas vamos acompanhar de perto aí a instalação desses semáforos aqui na cidade. Um trio de semáforos, um instalado lá no Nova Brasília, né? Na Rua Minas Gerais. Também teve esse aí na Ponte Serrada e também outro semáforo na rua Dr. João Colim. Olha, o Procon divulgou uma lista aí da lista de preços da cesta básica aqui em Joinville. Pesquisa feita segunda-feira e ontem, terça-feira, a pesquisa da cesta básica consultou valores de 41 produtos em 9 estabelecimentos comerciais aqui de Joinville. Em comparação com os preços de setembro, houve um aumento de 2,60% na soma dos itens que compõem a cesta básica. O valor médio passou de R$ 359,11 no mês anterior para agora R$ 368,44 em outubro. O menor preço da cesta básica foi encontrado a R$ 299,00 e o maior a R$ 460,00. Então, os produtos que registraram maior aumento foram desinfetante, 27% de aumento, o tomate, 26% de aumento, a cebola, com 25%, e a laranja-pera, com 18% de aumento. As maiores reduções foram verificadas no extrato de tomate, menos 15%, no açúcar refinado, menos 14%, e na dúzia de ovos vermelhos, menos 12%, além do macarrão espaguete, que teve uma redução de menos 8%. Então, a pesquisa completa dos preços da cesta básica estão disponíveis no site da Prefeitura de Joinville através do link joinville.sc.gov.br/cesta-básica-2026. Ali também tem o preço do churrasco, né? Nosso churrasco de todo domingo. Tá ali o preço, hein? Subindo aí o filé mignon, 13%. Quem faz churrasco de filé mignon tá rico, né? É, o homem tá bem se fizer um churrasco de filé mignon. É, mas o coraçãozinho ali, aquele coraçãozinho, né? Que toda criançada gosta. 10% de aumento. Tava mais caro em comparação ao mês anterior. Subiu 10%. As maiores quedas aí são na linguiça pernil, menos 15%. Linguicinha de frango, 10% menos e também a sobrecoxa menos 5,48%. Tem que pesquisar, hein? Porque a diferença dos valores entre supermercados e outro pode chegar, segundo o Procon, a 148% de diferença, que é o caso do sal grosso. Olha, vamos ao intervalo comercial, voltamos daqui a pouquinho e aí nós vamos falar de esporte e o comentário de Gabriel Fronzi sobre os bastidores do Joinville Esporte Clube e o jogo daqui a pouquinho do Jack Futsal. Já voltamos.
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3: Agora 6h48.
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0: Muito bem, estamos de volta agora às 6 horas e 51 minutos aqui em Joinville. Temperatura de 20 graus nesse momento na maior cidade do estado, nessa belíssima quarta-feira de sol, né? Depois daquele temporal de ontem, o sol resolveu dar as caras aqui em Joinville. Aí um abraço também ao Gilmei Duarte, que está ligadinho aqui na 89 FM, com toda a audiência qualificada aqui da 89 FM. Mas agora nós vamos falar de esporte, e esporte é com Gabriel Fronzi.
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0: Muito boa noite, Gabriel Fronzi. Gabriel, dois assuntos, né? Primeiro que daqui a pouquinho, no Centro Eventos Carl Hansen, Jack Futsal entra em quadra pela última rodada do Estadual de Futsal. E outra é a repercussão da entrevista do presidente do Jack, o presidente do conselho, que assumiu o Jack hoje no 89 Esportes. Gabriel, qual tem mais algum destaque?
2: Não, eu acho que é basicamente isso, né, Marcão? Antes de mais nada, uma ótima noite para você, para o Nando e para todos ligados aqui na 89 FM. E eu acho que foi contagiante a entrevista do presidente do Joinville, né, o presidente interino, o Dr. Roberto Pugliese Jr. hoje, muito por conta de que, pô, Marcão, surgiu uma energia extremamente positiva ao redor do Joinville. E eu acho que o conselho foi muito feliz quando ontem, na reunião que terminou por volta das 10 da noite, num auditório na área central aqui de Joinville, o conselho sai com um plano emergencial de 15 ações, né? Então não são ideias, são 15 ações práticas que vão acontecer, sim, muitas delas que podem se concretizar, que vão se reverter em um recurso maior ainda para o Joinville. Mas hoje dentro do 89 Esportes a gente começou a falar disso e muitos torcedores começaram a ajudar da forma que dá. E eu acho isso muito bonito. Na essência, assim, sabe, Marcão? É todo mundo lutando com as armas que tem. Teve um ouvinte que é um soldador e falou, cara, eu posso dar 2 dias de serviço aí, vou lá e vou soldar tudo que tá errado. O outro lá é um motorista de ônibus, falou, cara, eu tô em casa, eu posso dirigir o ônibus de graça. O outro foi lá e disse que pode trabalhar no Joinville doando insumos. Teve um ouvinte nosso, né, o Marcelo Santos, vai doar 50 fardos de água. Então o Jack vai deixar de ter que precisar comprar água, porque os atletas precisam tomar água, né, gente? No dia do treinamento, no dia do jogo. Então foi uma simbiose tão grande assim, Marcão, que comoveu todo mundo, sabe? Eu acho que fica muito agora na comunidade joinvilense esse sentimento de pertencimento. Afinal, a forma como a diretoria anterior, chefiada pelo D'Artagnan de Oliveira e pelo Derian Campos, como eles deixaram o Joinville, não existe, né, Marcão? Uma equipe de futebol profissional tendo caixa R$2.000 é algo inimaginável, né? Com 4 meses de conta de luz atrasada, com conta de gás atrasada, Joinville que não paga sua recuperação judicial desde o mês de janeiro desse ano. Então são 50 mil reais por mês que o Joinville não paga, então tem esse ônus aí também. Então, assim, fora todas as outras coisas, né? O carro que tá penhorado, o ônibus que tá com vários problemas. E isso vem causando, Marcão, não só nos ouvintes, mas também nos conselheiros. Hoje o grupo dos conselheiros foi uma movimentação muito bonita de se ver também. Ah, é um conselheiro que conseguiu o guincho para levar o ônibus pro conserto. É um outro conselheiro que conseguiu uma parceria com a proteína de frango e a proteína de carne pro dia a dia dos atletas no CT. Então, assim, ó, tá todo mundo na mesma batida e eu acho que essa foi uma das maiores vitórias que o Joinville já teve nesse segundo semestre, Marcão.
0: Para tu ver como a diretoria, né, comandada pelo D'Artagnan Oliveira e também depois pelo Derian, que são do mesmo grupo, não vamos se enganar, tava mexendo também com o astral da turma que circula o Jack, tava todo mundo já meio que abandonando o barco, né, não tinha credibilidade, todo mundo uma briga, uma discussão, agora deu uma apaziguada e tá todo mundo remando na mesma direção para tirar o Jack desse buraco, né, Gabriel?
2: Ficou muito claro para mim esse sentimento de pertencimento, assim, sabe, Marcão? Tanto que hoje mesmo um dos conselheiros, o conselheiro Fernando, já se colocou à disposição para dar plantão no setor de sócios, né? Porque assim, Marcão, saiu o D'Artagnan, todo mundo queria voltar a ser sócio, mas quem ia operar o sistema? Sim. Quem ia fazer o recebimento, fazer o preenchimento dos formulários? E um torcedor vai fazer isso, um conselheiro vai fazer isso, inclusive uma ex-funcionária, a Fernanda, também vai dedicar de forma voluntária o seu tempo para fazer isso também. Marcão, foi emocionante, tá? E eu acho que foi só o começo. A gente mesmo hoje falou durante a entrevista com o Dr. Roberto de que amanhã a gente começa a arrecadação dessas novas empresas aqui no 89 Esportes e eu não tenho dúvida que essa onda vai crescer cada vez mais e que a gente vai ter sim esse sentimento de pertencimento ainda mais enraizado de novo. Marcão.
0: Que bacana, é isso aí. Queremos dias melhores para o Joinville Esporte Clube, que todo mundo sai ganhando, hein? A cidade inteira, os empresários, a imprensa, o torcedor, gente que fica mobilizada e que vai trabalhar mais feliz com o Jack Ben no campo. Essa é a verdade. E, Gabriel, e falando aí de bola rolando, né? A bola vai rolar final de semana, o Jack entra em campo, mas o futsal agora no Centro Eventos Carl Hansen tem a partida aí, Jack e Criciúma. É isso, Gabriel?
2: É isso. Joinville com um olho no gato, outro no peixe, né? Joga contra o Criciúma nessa última rodada da primeira fase no Centro Eventos Carl Hansen, mas já tá de olho na partida daqui 2 dias contra o Campo Mourão. Campo Mourão que não dá para ser menosprezado, né? Esse adversário do Joinville nas quartas de final da Liga Nacional de Futsal. Então, assim, tem que dosar um pouquinho. Não adianta ir com muita sede ao pote. Afinal, o jogo de hoje é importante? É, mas é apenas a última rodada da primeira fase do Campeonato Catarinense. Depois que o bicho pega aí nessa situação da Liga Nacional de Futsal. E ainda falando de campo e bola, só que do lado do Joinville, hoje treino normal lá no CT do bairro Morro do Meio. Joinville que volta a campo no sábado, 5 da tarde, contra a equipe do Santa Catarina. E esse movimento dos conselheiros, Marcão, busca inclusive recursos para fazer esse jogo e para quitar parte dos atrasados com o elenco, também tentando dar uma motivada no pessoal para o jogo de sábado.
0: É isso aí, bacana, hein? Boa, bons movimentos do Joinville Esporte Clube. Já começamos com notícia positiva do Jack. Agora a gente está ficando mais animado. Gabriel Fronzi, muito obrigado. Nos vemos amanhã e falamos amanhã no programa Ponto de Partida. Uma boa noite e o resto aí de quarta-feira, Gabriel.
2: Para todos nós, Marcão, e eu espero que muitos torcedores do Joinville sejam igual eu. Eu tô me sentindo aliviado, sabe? Mesmo que já que ainda tem esse processo de eleição, mesmo que ainda precisa, mas eu tô vendo as coisas remando para o mesmo lado. O vento tá soprando na mesma direção, Marco Aurélio. Um abraço.
0: Isso é importante. Ó, e tem futebol hoje na TV, hein, Gabriel? Aquela quarta-feira que a gente gosta, hein? Tem Internacional.
2: Graças a Deus.
0: Tem o Internacional contra o Corinthians, Bragantino e Mirassol e Remo e Grêmio. Turma do andar de baixo aí entra em campo hoje, Gabriel. Voltou o Brasileirão.
2: E amanhã com o jogo entre Santos e Flamengo. Um abraço, Marcão.
0: Abraço, Gabriel. Vamos lá, vamos acompanhar o Campeonato Brasileiro hoje à noite. E com essas informações do esporte, de Gabriel Fronzi aí, falando dos bastidores do Joinville Esporte Clube, nós encerramos assim o Joinville em Foco desta quarta-feira, 7 de outubro de 2026. Voltamos amanhã em 6 horas da tarde com o Joinville em Foco, um giro pelas principais notícias do dia e a sua participação, é claro, aqui na 89 FM. E eu, Marco Aurélio Braga, retorna amanhã cedinho em 6:30 da manhã com o programa Ponto de Partida, o programa que acorda cedo para deixar você sempre muito bem informado e bem informada. Beijo no coração de todos, até amanhã. Você fica agora na companhia do grande Nando e a 20.com aqui na 89 FM. Beijo, tchau.
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3: 7 horas.
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13: Turma, e aí, como é que você tá? Tudo bem? Tudo certo? Seja bem-vindo aqui na programação da 89, eu sou Nando, junto com você, nesta

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1: Quarta-feira, 7 de outubro de 2026. Eu sou Nando, junto com você aqui na programação da 89 nesta noite. Ó, você que tá aí ouvindo pode participar no nosso WhatsApp 991210089. Pode pedir a sua música, mandar o seu som para todo mundo que tá ouvindo. E hoje tem prêmios para você aqui no ouvinte.com. 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É isso mesmo, a Deller possui a primeira toalha fabricada com 100% algodão rastreável do Brasil. Sabia disso? 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E a Dele vai presentear você, que é o melhor ouvinte do mundo. 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Manda aí a sua participação, 991210089. Começou! 89!

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0: foi mesmo, seu danado?
1: 89 é Joinvilense de verdade. As melhores músicas pra você que tá aqui ouvindo a gente, curtindo a programação da 89 no seu carro, em casa, no trabalho. Tá aqui participando. Um abraço aí pra você. Obrigado pela sua audiência. Você que se liga aqui na 89. Valendo prêmios, hein? 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
1: Muito bem, senhoras e senhores, de volta aqui na programação da 89, nessa noite de quarta-feira. E aí, quarta-feira? Quartou, quartando? O que você tá inventando? Conta aí pra mim. 89 FM. Joinvilense de verdade. Você aí que tá participando, bastante gente participando aí, bastante gente mandando mensagem aqui pra gente. Deixa eu mandar um alô aí pra todo mundo. Douglas é motorista de aplicativo, tá ouvindo a 89. Um abraço aí, Douglas, obrigado pela participação aqui. Quem mais? Oi, boa noite, é a Letícia Nayara Boss, do Aventureiro, tá ouvindo a gente. Muito bem, Letícia, um abraço pra você, pedindo música. Já eu vou tocar o som pra ti aí, tá? Obrigado pela participação também. Quem mais tá ouvindo a gente aqui? Mandou mensagem, mandou um vídeo. O Evandro tá ouvindo a gente, motorista de aplicativo também tá ouvindo. Mandou um vídeo aqui, ouvindo 89. Aí é legal demais. Josias Oliveira do Costa e Silva tá ouvindo a gente. Obrigado pela participação, viu? Muito bem, obrigado. O Eduardo Gonçalves Firmino do Costa e Silva também tá participando aqui, mandando mensagem. Ah, quem mais? Quem mais? Nando, preciso dessas toalhas. Olha o estado da minha. É a Lisa, motorista de aplicativo. Meu Deus. A Joyce do Aventureiro também mandou mensagem. A Luísio Petri está aqui ligado, ouvindo 89. Nosso querido o Jackson Vonder. Vonder, está aqui, ó. Jackson Vonder. Tá malhando, ouvindo 89. Malhando. Ei, cara, que malha, hein? Esse aí. Quem mais está aqui ouvindo a gente? A Daniela Aparecida Gonçalves. Oi, Dani. Lá do Costa e Silva. Está ouvindo a gente. Um abraço aí. Obrigado pela participação. Pessoal aí sempre, sempre ouvindo a gente. Oh, muito bem. O que mais? Ai, ai, ai, cara, quem é isso? Quem mandou aqui? Deixa eu ver. Quem mandou essa? Quem mandou essa aqui? É o Lúcio Souza. Ô, Lúcio! Cara, mas a tecnologia das toalhas, Lúcio, eu vou te explicar. É rastreável, tá? É rastreável mesmo, é de verdade. É de verdade, Lúcio, é de verdade. Ó, pede a sua música aí. Você que tá ouvindo a gente, participe.
8: Boa noite, Nando.
1: Boa noite.
8: Jairo Guimarães do Bucaré.
1: E aí, Jairo?
8: Tudo bom?
1: Tudo bem.
8: Toca pra gente aí, Jorge Matheus, fazendo pirraça. Uma boa noite pra todo mundo aí. Abraço.
1: Valeu, Jairo. Essa aqui, ó, pra você que ouve a gente, participe. Pede a sua aí também. Hashtag Eu Só Ouço 89.

0: 89, a Juvenice de verdade, as melhores músicas pra você. A Marília Mendonça aqui na programação com o Leão, as melhores músicas. Você que tá aí ouvindo, também o Victor e o Léo aqui na programação, na linha do tempo. É só música boa, hein? Pra você que tá curtindo aqui, ó. Você que tá ligado, ouvindo, participando. 991-210089. Manda aí a sua mensagem pra gente. Nosso WhatsApp tá esperando a sua participação, porque tem prêmios pra você. Já pensou você ganhar aí aquele kit? O kit de toalhas. O kit de toalhas de rosto da Deller é o kit Marrocos. Já pensou? Já pensou ganhar? É. Então participa aí. 991-210089 no final do ouvinte.com. Tem sorteio pra você. Manda aí a sua mensagem. Participe aí, você que tá ouvindo. Manda a hashtag Eu Só Ouço 89 FM. Pede a sua música. Já volto. 89 FM.
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Vindo 89, participando aqui, mandando mensagem, né? O pessoal que tá mandando mensagem aqui, participando. Quem mais mandou mensagem pra gente aqui, ó? Fala, Nando. Aqui é o Luiz, motorista de aplicativo. Toca aí o Luan Santana, o Sogrão Caprichou, aqui na programação da 89. Claro, aqui, ó. Essa aqui, ó. Aumenta o som.

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1: Bruno Marrone, o Diego Vitor Hugo.

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Média boa aqui na programação da 89. O Felipe e o Rodrigo, hein? Pra você que tá curtindo, ouvindo a gente. Fala, William. William lá da Praia do Ervino tá ouvindo a gente. Pediu aí a música da Saudade Botequeira do Felipe e Rodrigo. Cara, eu acho que nem tem essa música aí, viu? Dá uma procurada de novo, hein? Vou dar uma procurada, vasculhada. Boa noite pra melhor rádio do mundo. É a Elinice Luco do Quiriri. Manda um beijo aí pro meu esposo, o Thiago. Pro meu filho, Brian. Minha filha, Isabela. E a minha nora, Giovana. Muito bem. Ai, ai, ai. Tem uma novidade pra vocês, hein? O quê? Vai ser vovó? Vai ser vovó! Aê! Muito bem, Elenice, parabéns! Parabéns aí pra... também pra nora e pro filho, né? Muito bem! Também quero esse kit de toalhas, hein? Pra minha neta, Lorena. É Lorena o nome da neta já? Então tá bom. Elenice, parabéns, viu? Parabéns à vovó mais feliz do Norte Catarinense! Ai, ai, ai. Quem mais? Olha, o Rodrigo tá ouvindo a gente. Hein, Rodrigo, e aí, um abraço pra você, obrigado, hein? Tá dizendo, ó, queria participar do sorteio, ganhar essas maravilhosas toalhas pra dar pra excelentíssima esposa. Ai, ai, ai, o Rodrigo do Panágua. Aí, Rodrigo, querendo fazer moral, né, Rodrigo? Tô ligado, eu sei. Um abraço pra você, viu? Obrigado pela participação. 991210089, nosso WhatsApp. Participe aí, viu? Manda a hashtag o Sol Ouço 89FM. Tá valendo pra você o kit das toalhas de rosto Deller. É a Marrocos. É a toalha 100% algodão rastreável, tá?

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0: 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É Joinvilense de verdade. É o som aí do Marcos Ribelucci com Jorge Matheus. Tudo indica que você ainda não participou, né? Tudo indica que você ainda não mandou sua mensagem pra gente. 991210089. Participe aí, pede a sua música. Ai, ai, ai. Pede a sua música aqui no nosso WhatsApp. 991210089 é o nosso WhatsApp pra você participar, certo? Sabe como é que você faz? Pede aí, hashtag o Sol Ouça 89FM. Faz aí que no meu amigo William, ele disse o seguinte: ó, eu só não ouço a 89 quando eu tô dormindo. Esse é o William. Um abraço aí, viu? Um abraço. Obrigado pela participação. Vai participando porque, ó, depois do break tem mais músicas pra você e ainda tá valendo pra você o kit de toalhas de rosto da Deller Marrocos. É a toalha 100% algodão rastreável, a novidade é lançamento e você aí vai ganhar, então participe.
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0: E uma abordagem de rotina da Polícia Rodoviária Federal na terça-feira terminou em um grande flagrante na praça de pedágio da 101 em Araquari. O que parecia aí ser uma viagem de transporte por aplicativo, escondia o carregamento criminoso no banco traseiro do veículo. Durante a fiscalização, os agentes notaram um comportamento aí atípico do passageiro. Um jovem de 18 anos, ao perceber a aproximação dos policiais, ele tentou se esquivar no assento e se recusou inicialmente de apresentar o documento de identificação. A atitude acendeu um alerta da equipe, que decidiu inspecionar o interior do automóvel. Ao revistarem o carro, os policiais encontraram uma caixa de papelão acomodada no banco de trás. Dentro do volume, uma surpresa, mais de 15 quilos de entorpecentes, hein, prontos para distribuição. A apreensão inclui 14 quilos de maconha distribuídos em tabletes, 500 gramas de cocaína, 85 gramas de crack. Pressionado pelos agentes, o jovem confessou que havia retirado a encomenda em Joinville e tinha como destino a cidade de Barra Velha. Pelo serviço de mula do tráfico, ele iria receber o valor de R$300. O motorista do veículo de aplicativo teve a documentação e o histórico de viagens verificados no local. A PRF confirmou que ele atuava regularmente na plataforma e não tinha conhecimento do conteúdo transportado pelo cliente, sendo liberado e prestado depois depoimento na condição de testemunha.
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0: Fala, turminha, já de volta aqui na programação da 89 FM. Uma ótima noite pra você, hein? Você que tá aqui, ó, ouvindo a gente, curtindo. Joinvilense de verdade. Alô, você! Você aí! Tá curtindo a programação da 89? Que bom ter você aqui, hein? Você tá aí sempre ligado, ouvindo a 89. Pode participar, viu? Participa aí. 991210089. Se participa, manda aí o seu alô pra todo mundo. O pessoal já tá participando aqui. Cadê o... Agora sim! Ó, valendo aquele kit de toalhas, ou toalhas de rosto marrocos da Deller. É novidade pra você. Você sabia que a Deller possui a primeira toalha fabricada com algodão 100% rastreável do Brasil? Sabe o que isso quer dizer? Ao ler o QR Code presente aí na etiqueta da toalha, você pode rastrear todo o processo produtivo da peça, desde a plantação do algodão até a confecção do produto final, até chegar aí na sua mão. Por essa tecnologia, a toalha Marrocos possui o selo ABR, que certifica uma produção que respeita o meio ambiente, as pessoas, a qualidade, a beleza, com cuidado com o meio ambiente, se unem nesse produto inovador dentro do mercado nacional. Gente, pense numa toalha top. É a toalha de rosto aí, Marrocos Deller. Para você ganhar esse kit da Deller, adivinha o que você tem que fazer? Manda uma mensagem aqui pro nosso WhatsApp, 991210089. Você vai mandar aí a sua mensagem, vai participar e quem sabe você, no final aqui do ouvinte.com, você leva para casa esse kit Marrocos de toalha de rosto da Deller. Um 100% algodão rastreável. É demais. Pessoal participando, mandando mensagem aqui. Quem mandou mensagem pra gente agora aqui, ó. Boa noite, galera da 89. Eu sou o Marcos Adriano, do bairro Vila Nova. Aqui é pedindo música aí da Paula Fernandes. Oferecendo pra todo mundo que tá ouvindo, né? Um abraço, obrigado pela participação. A Bruna Paola, também do Vila Nova, tá ouvindo a gente. Muito bem, Bruninha, um abraço. Obrigado pela participação aqui, viu? Tem mais? Alô, Tico Tico! Sapo Borges do Bomervalde tá aqui, ó, ouvindo a gente. E aí, Sapo? Como é que você tá, meu querido? Ouvindo 89, tá feliz demais. Obrigado pela sua audiência aqui, ó, ouvindo a programação da 89. Tá feliz? Participa aí, tá? Manda aí sua mensagem. Hashtag o sol ou sol 89FM. Você tá concorrendo a prêmios aqui. Oi, Claudiane!
7: Boa noite, Nando.
0: Boa noite.
7: Escuta, Claudiane de Freitas, do bairro Pato Silva.
0: E aí?
7: Eu gostaria de escutar a música de Shop, agradecer a todos e também queria ganhar esse jogo de toalha da Deller, maravilhosa. Um beijão, uma ótima semana pra nós.
0: Valeu!
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89, as infinites de verdade, as melhores músicas pra você, o som da Laona Prado com Jorge Matheus, haverá sinais. Participe aí, hein? Participe, manda aí sua mensagem pra gente, nosso WhatsApp tá esperando a sua participação no 991210089. Manda aí, porque daqui a pouco tem um sorteio, hein? Daqui a pouco.

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1: 89, 8h20, boa noite.
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1: Fala, turminha, já de volta aqui na programação da 89 FM, as melhores músicas, vai participando aí, 991210089, daqui a pouco tem sorteio das toalhas Marrocos da Dele. 89 FM. É joinvilense de verdade.

0: 89 é Joinvilense de verdade. As melhores músicas pra você que tá aqui ouvindo a gente, curtindo a programação da 89 nessa noite. Pessoal mandando mensagem, participando, valendo prêmios pra você aqui que participa, né? Pessoal tá aqui, ó. Oi!
1: 89 aqui, o Ivan, motorista aplicativo. Escuto o dia inteiro, 89. Quero participar do sorteio aí.
0: Tá concorrendo, viu, Ivan? Um abraço, obrigado pela participação. Quem mais tá aqui ouvindo a gente lá direto de Guaramirim? Tá o David Franco. Oi, David, como é que você tá aí? Tudo bem? Boa noite, 89. Estamos ligados na melhor sempre. É o Marcos e a Jordani. Estão ouvindo 89 FM, aí sim, hein? Um abraço. Ô, seu Luiz! Ô, seu Luiz Gonzaga, lá do Boa Vista, tá ouvindo a gente também, ó. Quero presentear minha esposa com esse jogo de toalhas, hein, Nan? Tá concorrendo aqui também, viu? Final do 20.com, tem sorteio. Participe 991210089. Já volto. 89
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0: 89, 8h33.
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0: Fala, moçada, já de volta aqui na programação da 89. Vamos juntos, porque tem música boa só pra você que ouve a gente. Participe!
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0: 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Uma ótima noite pra você que tá aqui, ó, ouvindo a gente, participando. Valendo aí um jogo de toalhas de rosto da Dele. É 100% algodão, é novidade, é lançamento. E você aí pode levar para sua casa. Então participe, manda aí a sua mensagem 991210089.

89, a Joinvilense de verdade. É o som aqui pra você que tá ouvindo, do Oswaldo Júnior. Amor Ideal, as melhores músicas pra você que tá aqui, ó, curtindo, ouvindo a gente. Daqui a pouco tem um sorteio pra você, não sai daí.

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1: Oito e quarenta e seis.
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1: Fala turma, já de volta aqui na programação da 89. Daqui a pouco tem um sorteio pra você do kit de toalhas da Taylor. Quer tá a fim de participar? Dá tempo ainda? Manda mensagem aí. 991210089 é o nosso WhatsApp pra você participar aqui.
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1: 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E agora tem a pancada da semana. O som aí da Simone Mendes. Você perdeu, aumenta o som.
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89, Joinville em Cidade, as melhores músicas pra você, o som do Iacon Dilcinho, as melhores músicas pra encerrar aqui o nosso 20.com de hoje. Quem tá levando prêmios pra casa agora, quem tá levando prêmios, levando aí, ó, as duas toalhas, né? É o kit de toalhas de rosto dele, Marrocos. É a toalha 100% algodão rastreável do Brasil. Quem tá levando pra casa e vai ficar feliz é você. É a Alisa. Final do telefone 3954, mora no Itaú. Parabéns, Lisa! Faturou aqui, a produção entra em contato com você amanhã. Certo? E amanhã tem mais, hein? Aqui na programação da 89. Tem um monte de toalha, hein? Se você não ganhou hoje, ganha amanhã. Tem mais pra você. Gente boa! Indo nessa, a gente se fala amanhã na programação da 89 às 5 da tarde, tá? Uma ótima noite pra você. Vem aí a Voz do Brasil pra você ficar bem informado na programação da 89. Uma ótima noite, grande abraço, até mais, tchau. 89.